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0: quer saber seu erro, né?
1: Explica.
0: Como se você não soubesse, né? Deixa que eu te conto então, vai.

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0: coração. É, João, vamos ter que dar esse coração nosso de graça mesmo, viu?
1: Valeu, galera!
0: Obrigado, João Bosco e Vinícius.
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3: Meus amigos me perguntam lá na escola quando eu quero dizer que eu vou ser. Eu falei que eu sou formada na pecuária. O menino da pecuária.

0: 8 prefeituras. Com 1.200 inscritos, o seminário ProGov, Gestão que Transforma Políticas Públicas, será realizado nesta terça e quarta-feira. O local é o Centro de Eventos da Federação das Indústrias do Estado, em Curitiba. Omar Nasser, do Tribunal de Contas do Estado do Paraná.
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2: O Hospital Universitário da Universidade Estadual de Ponta Grossa realizou no dia 23 de setembro a primeira aplicação da polilaminina na unidade. A substância experimental é estudada para estimular a regeneração de conexões nervosas após lesões na medula espinhal. O paciente é um homem de 35 anos que fraturou a coluna após cair de um telhado. O procedimento teve autorização da Anvisa e acompanhamento de uma equipe especializada do Rio de Janeiro. O paciente segue internado para reabilitação. A polilaminina ainda está em fase experimental e sua utilização depende de autorização específica. Quem volta do Paraguai a pé pela Ponte da Amizade em Foz do Iguaçu já encontra uma novidade na aduana brasileira. Desde 1º de outubro, a Receita Federal testa um sistema que identifica os viajantes pela palma da mão, sem contato físico, em poucos segundos. Nos primeiros 10 dias, foram registradas mais de 43 mil passagens. O objetivo é reduzir filas e melhorar a fiscalização na fronteira com Ciudad del Este. Os testes seguem até 31 de outubro e as regras para compras, cotas de isenção e declaração de mercadorias continuam as mesmas. Repórter Flávia Consoli.
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3: Mais da metade dos municípios do Amazonas estão em situação de emergência por conta das queimadas. O governo reforçou as operações de combate ao fogo em diversas regiões e o envio de alertas de saúde à população devido à fumaça. A medida permite a atuação integrada das forças dos governos federal, estadual e municipal para combater os incêndios e o repasse de recursos federais para ajudar a população atingida. Nesta semana, uma comitiva do governo federal identificou, durante sobrevoo na região, diversos focos de incêndio dentro de áreas de mata nativa preservada e em locais de difícil acesso, o que pode indicar o uso criminoso do fogo para degradar a floresta e preparar áreas para o desmatamento ilegal. O ministro do Meio Ambiente e Mudança do Clima, João Paulo Capobianco, defendeu a atuação conjunta da Polícia Militar, de outras forças policiais, do Corpo de Bombeiros e de agentes federais para identificar e responsabilizar os envolvidos. Até agora, os incêndios florestais causaram suspensão das aulas e paralisação de atividades ao ar livre em 36 dos 62 municípios do Amazonas. Da Rádio 2, Fabiana Altran.
4: A cotação do boi gordo voltou a subir nos últimos dias. No indicador CPEA Esalq, a arroba foi negociada a quase R$ 380. O movimento de alta já dura mais de um mês e é consequência do desajuste entre oferta e demanda. Também pesa a alta dos preços internacionais, que pressiona as cotações por aqui. Em setembro, por exemplo, as exportações de carne de boi caíram 1,4% em volume na comparação com agosto, indicam dados do governo. Ainda assim, o faturamento com os embarques cresceu 1,3%. Da Rádio 2, Humberto Ferretti.
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6: Em setembro, brasileiros de todo o país pagaram mais pela cesta básica de alimentos. De acordo com o levantamento feito pelo Diese, em parceria com a Conab, clima e cenário geopolítico pressionaram o preço dos alimentos no mês passado e o custo médio da cesta subiu em todas as 27 capitais brasileiras na comparação com agosto. No nono mês do ano, as capitais da região Centro-Sul registraram as maiores altas, principalmente por causa do encarecimento da batata, item que não é considerado no monitoramento das cestas das capitais norte e nordeste do país. Para se ter uma ideia, a alta da batata nas capitais pesquisadas ficou entre 9,9% em São Paulo e 46% no Rio de Janeiro. No acumulado de 12 meses, os percentuais de encarecimento variam de 56,3% em São Paulo a 139,3%.

0: 4:32.
1: 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E vamos às principais informações do dia.
2: 30 boas práticas em políticas públicas serão reconhecidas pelo Tribunal de Contas do Estado. A solenidade será no evento comemorativo aos 5 anos de implantação do Programa de Avaliação das Contas Municipais de Governo. Serão agraciadas iniciativas de 21

0: 1% no Rio. O encarecimento da batata é reflexo direto do clima. As chuvas reduziram a oferta e os preços subiram no varejo. Voltando a falar do custo da cesta básica, São Paulo foi a capital onde o conjunto dos alimentos custou mais caro, R$ 922,51. Depois aparecem Florianópolis e Rio de Janeiro, onde os valores médios também ultrapassaram a casa dos R$ 900. Já a capital com a cesta mais barata do país foi Aracaju, R$ 587,76. Mas, de modo geral, nas capitais das regiões norte e nordeste do país, o custo da cesta ficou abaixo dos R$ 700, com exceção de Macapá, Belém e Palmas. Ainda de acordo com o levantamento mensal, em setembro, o tempo médio necessário para adquirir os produtos da cesta básica nas 27 capitais pesquisadas foi de 102 horas e 11 minutos, maior do que o registrado em agosto, quando ficou em 98 horas e 37 minutos. Já quando se compara o custo da cesta e o salário mínimo líquido, ou seja, após o desconto de 7,5% referente à Previdência Social, dá para falar que o trabalhador remunerado pelo piso nacional vigente comprometeu, em média, 50,2% do rendimento para adquirir os produtos alimentícios básicos no mês passado. Da Rádio 2, Milena Abreu. O uso do cheque especial e do crédito rotativo do cartão aumentou entre as famílias de maior renda nos últimos 3 anos. Dados do Banco Central mostram que o saldo dessas modalidades de crédito entre pessoas com renda superior a 10 salários mínimos cresceu de forma significativa desde 2023. Descontando a inflação, o valor total devido aumentou 93%, chegando a R$ 30,3 bilhões. Uma das explicações para essa alta é a maior oferta de crédito pelos bancos para clientes considerados menos arriscados em um cenário de inadimplência elevada entre a população de menor renda. Cheque especial e rotativo do cartão de crédito são consideradas linhas emergenciais e estão entre as mais caras do mercado. O rotativo do cartão tem juros mensais na casa dos 15% e o juro mensal do cheque especial gira em torno de 7,5% atualmente. Por isso, economistas ressaltam que as duas modalidades devem ser utilizadas apenas em situações excepcionais. Da Rádio 2, Milena Abreu.
1: R$ 5,8 bilhões ainda estão esquecidos em instituições financeiras. O balanço do Banco Central, que considera os valores atualizados até agosto deste ano, mostra que mais de 4 bilhões pertencem a pessoas físicas e 1,5 bilhão a empresas. No levantamento de março do Banco Central, havia cerca de R$ 10,5 bilhões esquecidos nas instituições financeiras. Parte do dinheiro foi transferida para um fundo público para viabilizar o Desenrola 2.0, novo programa de renegociação de dívidas. A manobra está sendo apurada pelo Tribunal de Contas da União, por se tratar de uso de recursos para programas federais por fora do orçamento público. Para consultar e solicitar a devolução dos valores, seja para pessoa física ou jurídica, é só acessar o site valoresareceber.bcb.gov.br. Da Rádio 2, Fabiana Altran.
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3: Depois de encolher no ciclo 24-25, a produção de feijão vai diminuir de novo na safra 25-26. A Conab fala em uma queda de 6% da área de cultivo para 2.500.000 hectares. Já o rendimento esperado é 2,2% maior, perto de 1.200 quilos. O resultado será uma produção pouco abaixo de 3 milhões de toneladas, queda de 3,6%. Isso na soma de todas as colheitas, já que o feijão é considerado uma cultura de ciclo curto e de todas as variedades. Da Rádio 2, Humberto Ferretti.
0: Quem está de olho no calendário já pode começar a se planejar. Depois do feriado de Nossa Senhora Aparecida, celebrado na última segunda-feira, 12 de outubro, o próximo feriado nacional não demora muito a chegar. Será o dia de finados, em 2 de novembro. A data cairá em uma segunda-feira e vai formar um fim de semana prolongado para os trabalhadores que folgam aos sábados e aos domingos. Ainda em novembro, o país terá outros 2 feriados nacionais. O primeiro é a Proclamação da República, no dia 15, que

0: deste ano cai em um domingo. Já o Dia da Consciência Negra, celebrado em 20 de novembro, será numa sexta-feira e também poderá render 3 dias de descanso. O último feriado nacional de 2026 será o Natal, em 25 de dezembro. A data também cairá numa sexta-feira, criando mais um feriadão para a maior parte dos trabalhadores do país. Parte porque nem todo trabalhador é dispensado nos feriados. Atividades consideradas essenciais e outras categorias autorizadas por lei podem funcionar normalmente. Nesses casos, a legislação trabalhista em vigor prevê compensação, que pode ocorrer por meio de remuneração em dobro ou folga compensatória, conforme as regras aplicáveis a cada categoria profissional. Da Rádio 2, Milena Abreu.
1: A laranja para a indústria ficou mais cara até agora em outubro. Balanço do CPEA indica que a caixa é vendida a quase R$ 30,00, o que dá uma alta de 3% do começo do mês para cá. Um dos motivos é o bom ritmo das exportações de suco. Entre julho e setembro, o volume embarcado cresceu 12% na comparação com o mesmo período do ano passado. Esse avanço, porém, ocorre em um cenário de preços mais baixos, tanto que o faturamento com as vendas de suco de laranja para o exterior caiu 30%. Da Rádio 2, Humberto Ferretti.
2: Empresas vão ter que seguir novas regras para os serviços de atendimento ao consumidor. As novas normas são: disponibilizar aos clientes atendimento humano obrigatório, saque gratuito, limite de 5 níveis de atendimento ou menus, cancelamento facilitado e suporte 24 horas em canais eletrônicos. Além disso, as empresas ficam proibidas de direcionar o consumidor para outro canal de atendimento. Isso somente poderá acontecer se o comparecimento presencial for indispensável para resolver a demanda. Agora, se a ligação cair durante o atendimento, a empresa vai ter que retomar o contato em até 5 minutos e aproveitar os dados já fornecidos pelo cliente. E mais, a opção de cancelamento de contratos e serviços deverá estar disponível em qualquer grau do atendimento, tanto nos canais eletrônicos quanto telefônicos. Outra mudança é que o tempo de espera no telefone deverá ser de, no mínimo, até 20 segundos para 80% das demandas. As novas regras começam a valer em 20 dias. Da Rádio 2, Fabíola Altran.
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1: Eu sou Humberto Ferretti e esse é o Giro Rural. Depois de encolher no ciclo 24-25, a produção de feijão vai diminuir de novo na safra 25-26. A Conab fala em uma queda de 6% da área de cultivo para 2.500.000 hectares. Já o rendimento esperado é 2,2% maior, perto de 1.200 quilos. O resultado será uma produção pouco abaixo de 3 milhões de toneladas, queda de 3,6%. Isso na soma de todas as colheitas, já que o feijão é considerado uma cultura de ciclo curto e de todas as variedades. A cotação do boi gordo voltou a subir nos últimos dias. No indicador CPEA Esalq, a arroba foi negociada a quase R$ 380. O movimento de alta já dura mais de um mês e é consequência do desajuste entre oferta e demanda. Também pesa a alta dos preços internacionais, que pressiona as cotações por aqui. Em setembro, por exemplo, as exportações de carne de boi caíram 1,4% em volume na comparação com agosto, indicam dados do governo. Ainda assim, o faturamento com os embarques cresceu 1,3%. A laranja para a indústria ficou mais cara até agora em outubro. Balanço do CPEA indica que a caixa é vendida a quase R$ 30,00, o que dá uma alta de 3% do começo do mês para cá. Um dos motivos é o bom ritmo das exportações de suco. Entre julho e setembro, o volume embarcado cresceu 12% na comparação com o mesmo período do ano passado. Esse avanço, porém, ocorre em um cenário de preços mais baixos, tanto que o faturamento com as vendas de suco de laranja para o exterior caiu 30%.
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2: Oi, eu sou Fabíola Altran e estes são os destaques de hoje. Prêmio estimado

0: Do sorteio acumulado da Mega Sena nesta quarta-feira é de 150 milhões de reais. As seis dezenas serão sorteadas a partir das 9 da noite e apostas devem ser feitas até as 8. Estradas brasileiras registraram 68 mortes no feriado prolongado entre sexta e segunda-feira. Além disso, 969 pessoas ficaram feridas, segundo o balanço da Polícia Rodoviária Federal. Netflix vai ter os direitos exclusivos de transmissão da Copa do Mundo de 2030. A plataforma vai exibir ao vivo os 104 jogos da competição. Internacional e Atlético Mineiro fazem hoje às 9 da noite o jogo de ida das quartas de final da Copa do Brasil Feminina. E o time masculino do Atlético Mineiro também entra em campo hoje contra o Montevideo City Torque pela semifinal da Sul-Americana. O jogo na Arena MRV é às 7 da noite. Da Rádio 2, Fabiola Altran.
1: A Secretaria de Estado do Planejamento anunciou a prorrogação do prazo da consulta pública referente ao projeto de concessão de uso do Complexo Náutico de Guaratuba no litoral. Agora, a população pode dar sugestões até o próximo dia 30. A concessão será realizada na modalidade de concorrência, sob o critério de seleção da proposta econômica. O regulamento completo da consulta pública, as minutas dos documentos editalícios e demais anexos técnicos do projeto estão disponíveis para consulta na página do projeto Complexo Náutico de Guaratuba no portal do Programa de Parcerias do Paraná. A consulta proporciona à população um papel ativo na participação da política pública por meio de sugestões e críticas construtivas antes que as decisões sejam finalizadas e implementadas, o que garante os princípios da legalidade, moralidade, eficiência pública, transparência e motivação. Em paralelo, acontecem rodadas de diálogo com o mercado para aprimorar os estudos mediante agendamento prévio, já disponível no site parcerias.pr.gov.br. As rodadas devem ocorrer entre os dias 19 e 23 no período da tarde. A audiência pública está prevista para a primeira quinzena de novembro, em data e em local a serem definidos e publicados no Diário Oficial e no site do projeto. Depois, esse projeto será enviado à Procuradoria-Geral do Estado e a ratificação do governador, além do TCE, o Tribunal de Contas do Estado. A previsão é da licitação acontecer no primeiro semestre do ano que vem. Repórter Gustavo Vaz.
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3: O Maringá Futebol Clube lançou uma camisa especial para celebrar o acesso inédito à Série B do Campeonato Brasileiro de 2027, conquistado no último sábado, dia 10 de outubro, após vitória por 2-0 sobre o Floresta. O uniforme tem listras verdes e brancas, gola polo e a frase: Maringá é para quem acredita. A homenagem marca os 10 anos de reconstrução do clube, que disputava a segunda divisão do Campeonato Paranaense em 2016. A camisa está disponível na loja oficial e no site store.maringafc.com. Além do acesso, o Maringá garantiu também vaga na final da Série C e agora busca o título nacional. E a Copa Paraná chega à última rodada da primeira fase com 4 equipes classificadas: Paraná Clube, Paranavaí, Atlético e Foz do Iguaçu. As 2 vagas restantes serão disputadas por Londrina, Azures, Cascavel e São Joséense. Os confrontos decisivos acontecem no próximo domingo, dia 18 de outubro, às 15h30. Foz do Iguaçu enfrenta o Paranavaí, Azures recebe o Cascavel, São Joséense joga contra o Paraná Clube e Londrina enfrenta o Atlético. Os 2 primeiros colocados avançam diretamente às semifinais, enquanto os outros 4 classificados disputam jogos eliminatórios. O campeão poderá escolher entre uma vaga na Copa do Brasil ou na Copa Sul-Sudeste de 2027. Ótima quarta-feira e até amanhã. De Curitiba, Mauro Conte, com informações da Rede AERP.
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3: E o El Niño deve continuar ganhando intensidade até novembro e permanecer ativo pelo menos até março de 2027. As projeções internacionais indicam que 83% de probabilidade de que esse seja um dos episódios mais fortes registrados desde 1990.

0: 250. No Paraná, a principal consequência será o aumento das chuvas, com volumes acima da média até dezembro, especialmente nas regiões Centro-Sul, Sul-Oeste e Sudoeste. O CIMEPAR alerta que a concentração de chuva em poucos dias eleva o risco de temporais, granizo e também de raios. E Curitiba recebe nesta sexta-feira, dia 16 de outubro, a sexta edição do Meeting Condo Station, congresso voltado à administração de condomínios. O evento acontece no Centro de Eventos da FIEP, na Avenida Comendador Franco, número 1341, no Jardim Botânico. A programação reúne síndicos, administradores, moradores e especialistas para discutir inteligência artificial, segurança, gestão financeira, reforma tributária e novas tecnologias. Também haverá palestras e feira de fornecedores. Os ingressos custam R$ 45,00, com alimentação incluída. E as inscrições estão abertas pela plataforma Simpla. As vagas são limitadas. Grande abraço para você, uma ótima quarta-feira e até amanhã. De Curitiba, Mauro Conte, com informações da Rede AERP.
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2: As inscrições para o primeiro Prêmio Tesouro Estadual de Finanças Públicas 2026 terminam nesta quinta-feira. A iniciativa é promovida pela Secretaria da Fazenda por meio da Diretoria do Tesouro Estadual, numa parceria com o Sindicato dos Auditores Fiscais da Receita Estadual do Paraná. Esse prêmio busca aproximar a comunidade acadêmica da gestão fiscal paranaense, incentivando a produção científica e o desenvolvimento de soluções para os desafios da administração financeira pública. A proposta é valorizar pesquisas que contribuam para o aprimoramento da gestão dos recursos públicos e gerem benefícios para a sociedade. A premiação contempla três categorias: a categoria A, para trabalhos de conclusão de curso e monografias, a categoria B para artigos científicos e a categoria C para dissertações. Os trabalhos vencedores recebem ao todo R$ 15.000 em premiações diárias em um hotel em Guaratuba, no litoral, além de medalhas de mérito fazendário. Cada autor pode inscrever gratuitamente mais de um trabalho, inclusive na mesma categoria ou em categorias diferentes. No entanto, cada submissão deve ser feita individualmente por meio de um formulário eletrônico próprio. As inscrições devem ser feitas exclusivamente no site oficial do prêmio. E para consultar também os critérios de participação e as demais regras, os interessados podem acessar o edital completo no site sindafep.com.br. Repetindo, sindafep.com.br. Repórter Gustavo Vaz. O governo do estado, por meio da CEMIP, a Secretaria da Mulher, Igualdade Racial e Pessoa Idosa, emitiu 115.228 carteiras da pessoa idosa paranaense até esta última terça-feira. O documento garante duas vagas gratuitas e também duas com 50% de desconto em cada linha convencional do transporte intermunicipal rodoviário do estado, conforme critérios estabelecidos por uma lei estadual. Entre os municípios paranaenses, Curitiba lidera o número de emissões com 13.320 carteiras, Londrina com 4.212 e Cascavel com 4.111 vem na sequência. A lei da gratuidade de passagens de ônibus intermunicipais para pessoas idosas está em vigor no Paraná desde maio do ano passado. Para solicitar a carteira é necessário ter 65 anos ou mais, renda mensal igual ou menor a 2 salários mínimos nacionais e cadastro atualizado no CadÚnico Único, o que pode ser feito pelo beneficiário no centro de referência de assistência social mais próximo ou no setor responsável pela assistência social do município. A diretora de Políticas Públicas para a Pessoa Idosa da CEMIP, Larissa Marsolik, ressalta que a divulgação de informações sobre a carteira da pessoa idosa paranaense é fundamental para que o benefício alcance quem tem direito e contribua para ampliar a autonomia e a mobilidade dessa população.
3: Aqui, o Paraná é amigo da pessoa idosa e promovemos autonomia e qualidade de vida. Mais do que viabilizar viagens, a carteira da pessoa idosa paranaense garante mobilidade, acesso a direitos e previne o isolamento social, possibilitando que pessoas idosas tenham acesso ao transporte para visitar seus familiares, conhecer novos lugares e viver com mais dignidade.
2: O documento é válido em todo o estado e pode ser emitido gratuitamente

0: pela internet ou com o apoio dos municípios e dos CRAs. Para solicitar, é necessário estar com o CAD único atualizado e apresentar documento oficial com foto e CPF. Para usar o benefício, a passagem deve ser solicitada com pelo menos 3 horas de antecedência e a carteira apresentada no momento do embarque. O sistema da carteira da pessoa idosa paranaense também se tornou referência em inovação no Serviço Público Nacional. Neste ano, a CEMIP recebeu o Prêmio de Inovação na Gestão Pública durante o Brasil Gov Summit pelo desenvolvimento do sistema digital da carteira em parceria com a Celepar. Repórter Gustavo Vaz. O Colégio Estadual de Educação Profissional Agrícola São Mateus do Sul é o primeiro entre os 31 colégios agrícolas da rede estadual do Paraná a contar com estrutura própria completa destinada à formação prática em piscicultura. No ano passado, a unidade produziu cerca de 1 tonelada de tilápia e arrecadou aproximadamente R$10 mil com a comercialização do pescado para a comunidade local. Os recursos obtidos por meio da cooperativa escolar são reinvestidos no próprio colégio, principalmente na compra de ração, implementos e equipamentos de proteção individual. Para o próximo ciclo, a previsão é ampliar a produção em mais de 50%, resultado esperado a partir de condições climáticas mais favoráveis, da adoção de novos tipos de ração e do aperfeiçoamento das técnicas de manejo. Criado em 2024 em São Mateus do Sul, na região sul do estado, o colégio atende atualmente 83 estudantes do curso técnico em agropecuária e mantém 4 tanques de criação, cada um com capacidade para 675 mil litros de água. Juntos, eles comportam cerca de 2 milhões e 700 mil litros. Essa estrutura permite que os estudantes acompanhem dentro da própria escola todas as etapas da atividade, desde as chegadas dos alevinos até o manejo, o processamento e a comercialização do pescado. Segundo Thales Okonoski, diretor da unidade didático-produtiva, a experiência permite que os alunos compreendam toda a lógica econômica e produtiva da atividade.
1: O estudante participa do ciclo completo, desde a chegada dos alevinos até a comercialização do pescado. Nesse processo, aprende a tomar decisões com base em dados, controlar custos, avaliar a qualidade da água e entender como cada etapa interfere no resultado final.
0: Mais do que uma unidade produtiva, a piscicultura funciona como extensão da sala de aula. Por meio de um projeto pedagógico interdisciplinar, os estudantes aplicam conteúdos trabalhados em diferentes componentes da formação técnica em uma situação real de produção. Caroline de Souza, de 17 anos, conta que antes de estudar no colégio agrícola, não imaginava que a piscicultura envolvesse tantas etapas e exigisse tantos cuidados relacionados ao manejo e à segurança.
2: O que eu aprendi na piscicultura, que é mais difícil de entender dentro da sala de aula, é a parte da filetagem, porque ali durante a despesca na piscicultura a gente tem a oportunidade de realizar a prática dessa atividade, e é muito diferente da teórica que a gente faz na sala de aula, porque você tem um contato direto e consegue executar a atividade de uma forma mais prática mesmo.
0: A experiência também aproxima os estudantes de uma cadeia produtiva em expansão no Paraná, ampliando as possibilidades de atuação após a conclusão do curso. Cerca de metade dos alunos da unidade está em regime de internato e 60% deles são mulheres. No final deste ano, o colégio vai ter a formatura da primeira turma. Repórter Gustavo Vaz.
3: Serviços. O SENAC Paraná está oferecendo 7 mil vagas gratuitas em cursos sobre planejamento financeiro, segurança digital e inteligência artificial. São 4 mil vagas para aulas presenciais e 3 mil para cursos à distância. As formações presenciais têm 8 horas de duração e o curso online de finanças pessoais tem carga horária de 20 horas. As primeiras turmas presenciais começam em 26 de outubro, com novas datas em novembro. 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

0: O Natal de Curitiba 2026 começa no dia 24 de novembro na Praça Santos Andrade, no centro da capital. Serão 44 dias de programação até 30 de dezembro, com mais de 150 atrações, entre shows, espetáculos, concertos e experiências natalinas. A decoração permanecerá montada até 6 de janeiro de 2027. Entre os destaques estão o retorno do Disney Celebra, no Parque Barigui, e um show de águas, luzes e música no Lago do Parque Tingui, que terá uma árvore iluminada de 35 metros. A programação também inclui o circuito de Natal no centro e mais de 40 árvores espalhadas por diferentes pontos da cidade. 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Repórter Jomar Valença.
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2: 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Nós tivemos uma belíssima de uma eleição, e olha, reconhecidamente, né? 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A gente tem que reconhecer isso também, né? Infelizmente, tem muitas lideranças que, por interesses pessoais, acabam apoiando outras candidaturas. Isso não favorece a representatividade da nossa região, mas eu quero agradecer de coração a todos que nos apoiaram e que nos deram mais uma vez, né, a possibilidade de representar o Norte Pioneiro aqui na Assembleia Legislativa. 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O Norte Pioneiro precisa de investimentos, precisa de obras nos municípios de infraestrutura, de políticas sociais consistentes, né, políticas públicas que melhoram a vida das pessoas, e a gente vai estar trabalhando muito nesses próximos anos. Então, estamos juntos, né, agradeço também a todas as lideranças políticas que nos apoiaram, né, os prefeitos, prefeitas, ex-prefeitos, vice-prefeitos, vereadores, vereadoras, né, nós tivemos tanta gente boa apoiando a gente que, olha, sinceramente, que eu sempre saio da eleição com uma gratidão enorme, porque o povo da nossa região nunca me falta, é um povo bom, generoso do Norte Pioneiro. 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
4: 5 horas e 6 minutos.

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2: Louvado seja o nosso Senhor Jesus Cristo, para sempre seja louvado. Hoje é dia 15 de outubro. Hoje é um dia muito especial porque falta exatamente um mês para a festa de Nossa Senhora do Rocio. Como passa muito rápido! Faltam 30 dias apenas para a grandiosa festa. E hoje a igreja celebra também

0: Santa Teresa de Jesus, Virgem e Doutora da Igreja. Agradecemos a Deus pela vida dela, que é um exemplo, né, para todos nós, um modelo de santidade. E queremos fazer juntos nosso ato de consagração. Nossa Senhora do Rocio, Rainha do Céu e da Terra, Padroeira do Paraná, nós vos saudamos, refúgio dos necessitados. Por vossas mãos intercessoras, a misericórdia de Deus jamais faltou. Dai-nos a graça de sermos discípulos de Jesus na busca de vivermos a palavra de Deus. Transformai a nossa vida em um santuário de amor, onde Jesus seja o centro. Consagramo-nos a vós, cheios de confiança. Em vossas mãos renovamos as promessas do nosso batismo. Renunciamos a toda forma de egoísmo para vivermos e convivermos como irmãos. Mãe do Divino Orvalho, que cura e salva, com amor queremos propagar a vossa devoção. Nossa Senhora do Rocio, envolvei-nos em vosso manto de amor e proteção. Mergulhados nos mistérios da encarnação, morte e ressurreição de Jesus, conduzi a nossa vida para o coração de Deus na ação do Espírito Santo. Assim seja. Amém. Agora a bênção da água e dos objetos de devoção. Senhor Deus Todo-Poderoso, fonte e origem de toda a vida, abençoai esta água que vamos usar para pedir o perdão de nossos pecados e alcançar a proteção contra toda a doença. Concedei, ó Deus, que por vossa misericórdia jorrem sempre para nós as águas da salvação, para que possamos nos aproximar de vós com o coração puro e ficarmos livres de todo o perigo do corpo e da alma. Abençoai também, Senhor, os nossos objetos de devoção e artigos religiosos. Por Cristo nosso Senhor. Amém. O Senhor esteja convosco, Ele está no meio de nós. Desça sobre você, sobre a sua casa, a bênção de Deus Todo-Poderoso. Pai, Filho e Espírito Santo. Amém. Um grande abraço e fique com Deus.
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eu tô mentindo? 6 horas. Então vamos lá para mais um dia aqui com vocês. Nessa quinta-feira, dia de TBT, 15 de outubro de 2026. A você em sintonia, obrigada pelo carinho, tá sintonizando agora. Sejam todos muito bem-vindos. Eu sou Celimar de Oliveira. Hoje, amanhã e depois, a gente vai ficar juntinhos aí, viu? Vamos deixar a Juninha descansar. Nem sei se for bater perninha, porque o Juninho não fala, né? Ele só pede aí uns dias e o gerente manda e a gente obedece, né? Porque a gente tem boleto pra pagar. Então a gente levanta e vê, né? Chorar aqui, minha filha, levantar cedo é comigo mesmo. O negócio é na paz da tarde, que daí, olha, é só na barra da manivela pra gente tocar o resto do dia. Mas aí, como é que vocês estão? Tudo certinho? Já viraram sapo? Aprenderam a nadar na marra? E a gente acaba acostumando com tudo. Bom, do ser humano é isso, a gente acostuma com tudo, né? Olha só, vai vindo. Ainda tem aí um tempo bem bom de chuva pela frente. Parece que vai dar uma estiada mesmo, mesmo assim, só lá pra semana que vem. A gente vai ter, porque tá assim, né, mulher? Você levanta pela manhã, o dia tá lindo. Daqui a pouco despenca a água. Que amanhã tava, ontem tava desse jeito, né? Ontem saí de casa de boa, sem guarda-chuva. Moro aqui no centro, não preciso de carro. Fiquei, foi entalada dentro de uma loja, não conseguia sair de jeito nenhum, porque a chuva não deixava. Mas vamos fazer o seguinte, vamos deixar na mão de Deus, né? Ele sabe o que faz e a gente não sabe o que fala. E você já apoiou, reparo que hoje é dia 15 de outubro, é dia dos mestres, dia do professor. Uma profissão que devia ser muito valorizada, porque sem o professor não teriam médicos, não teriam juízes, aquela mais alta das profissões não existiria se não fosse professor. Precisa ser mais valorizado, né? Então, ao professor, a cada educador, o nosso respeito, a nossa gratidão, que esse dia seja repleto de reconhecimento, carinho e admiração, tá? Então vamos lá, vamos começar a programação então. A gente começa aqui o Canta Brasil, como todas as manhãs. 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Daqui a pouquinho a Cetime vai conversar com a gente. 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

0: Eu vou fazer o seguinte, eu vou deixar vocês aqui com um recadinho bem rapidinho e daqui a pouquinho eu volto. Você sabe por quê? Porque eu vou ali, morde tomar um cafezinho, despertar, porque acordar a gente até acorda, mas despertar só depois de um café.
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1: Ó, dias atrás eu tava conversando com o sogro do meu filho, o pai da minha nora, e ele trabalha assim no ramo da agricultura. Ele, inclusive, é um excelente degustador de café. E eu comecei a tomar café sem açúcar, minha filha. Você sabe que essa seita, ela tá aumentando cada vez mais. Oi, Jandira. Bom dia, comadre. Oi, Neiva. E aí, eu tava conversando com ele e falei assim, o Osvaldo, fala pra mim um café bom, que a gente sinta o sabor dele, sem o açúcar. Né? Porque o café, em geral, você sente o sabor dele sem o açúcar, mas a gente quer um café de qualidade. Então fala pra mim um café de qualidade, pra mim sentir o sabor dele, o aroma. 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Ó, Cetime chegou? Então vamos fazer o seguinte, eu vou conversar com a Cetime e daqui a pouco eu começo a atender vocês, viu? Pode ir mandando mensagem, 43 996484765. Daqui a pouquinho eu já começo a ouvir o áudio de vocês, tá bom? Oi, Cetime.
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0: 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Vamos lá então, 43 99648 4765. Aí a gente já vai atender o Edson lá do Júnior Afonso, pediu pra gente uma música com Rick Renner, a gente vai programar daqui a pouquinho. Jandira, minha comadinha Jandira Mendes, tá lá em Jundiaí do Sul, também na sintonia da programação, né, mulher? Bom dia pra você, viu? Neiva Queiroz também, vamos ouvir, não sei, ó, eu vou soltar os áudios, essa primeira leva de áudios agora, eu vou soltar alguns, daí daqui a pouquinho a gente vem ouvindo os outros e soltar. Se algum sair como, oi Juninho, tudo bem? Não tem problema não, vocês levem em consideração, porque afinal de contas o programa é dele, mas a gente tá aqui só pra cobrir a folga dele, né? Oi Neiva.
1: Oi Silomara. Oh. Saudade de você, minha irmã.
0: Ai, não é isso que, minha filha?
1: Saudade, comadinha. Toca uma música pra nós aí com o padre. Marcelo Rossi, Eu Seguirei, vai pro meu marido Midico e vai pra todos que estão ouvindo seu programa, Silimara, e obrigado por você estar entrando dentro do nosso lar de novo.
0: Eu que agradeço.
1: Um abraço, Silimara, fica com Deus. E essa música é pra você também.
0: Então,
1: beijo, Neiva Queiroz.
0: Neiva, eu que agradeço, viu? Afinal de contas, vocês permitem o que através das ondas do rádio ou através da internet a gente adentra aí a casa de vocês. Afinal de contas, isso aí, vocês têm todo o nosso respeito, porque vocês poderiam até estar ouvindo uma outra emissora, né? Que nem Marcão Pedreiro, né, Marcão Pedreiro? Peguei um ar com Marcão Pedreiro, Neiva. Você não tem ideia, esses dias eu estava vindo lá do estado de São Paulo. Eu não ouvi o Marcão Pedreiro mandando áudio para uma outra emissora. Minha filha, ele pensa que a gente não tem sentimento, que a gente não fica com ciúminho. Deixei ele uma semana no cantinho do pensamento, para ele ver o que ele tava fazendo comigo, né? Você já pensou fazer um trem desse? Isso é traição, né? Trair a gente, achando que traição é só coisa de marido e mulher, não é não. Trair o sentimento da gente, bem, não é fácil, não. E você, Zé Trovão, como é que você tá, meu filho? Você tá bom? Não vi mais você, você melhorou? Tá bem bom? Melhorou? Tá bonzinho? Você cuida aí, meu filho, você cuida aí, hein? Eu acho que é o Geraldo que vai falar com a gente agora.
2: Bom dia, Silimar. Tudo bem? Tudo certinho?
0: Certinho.
2: Toca pra nós aí. Nego bom não se mistura.
0: Opa!
2: Quero oferecer pra minha esposa Lourdes, pessoal do bairro, pessoal de Jabira. É, você tava falando se não tinha virado, o pessoal não tá virando sapo, tá quase virando sapo já com essa juguarada, né? Mas quem manda é o homem lá de cima, né?
0: Verdade.
2: É, se você me atender, meu muito obrigado. Um abraço e fique com Deus.
0: Ai, abraço pra vocês também, amém. Abençoado dia pra você e pra sua família, viu? Daqui a pouquinho, meu filho, a gente começa a criar a escama, né? Coisa de doido.
3: Bom dia, comadre.
0: Oh. Comadre,
3: manda pra nós aí. São Carreiro com a Nova Guerra, Raiz do Amor. Manda abraço, comadre. Eu fico por aqui tomando o meu cafezinho. Um abraço, comadre. Um bom fim de semana. Um bom, ótimo quinta-feira. Um abraço.
0: Um abraço.
3: E a Quintal, lá.
0: Eita! Abraço pra vocês aí. Então dá pra gente atender aqui a Neiva, o Geraldo e o Deni, né? É? Então vamos lá. Deixa eu só tirar aqui essas trilhas que eu coloquei aqui no meio. E vamos lá então. Agora são 6 horas da manhã, mais 12 minutos. Com uma cara de mais 7 horas da manhã já. O dia começou a amanhecer mais cedo, né? Vocês notaram? Achei até que eu tinha perdido a hora.

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1: Agora são 6 horas da manhã, mais 24 minutos para você que tá acordando agora, ligando seu radinho, estranhou, né? Pois é. Eu sou Celimar de Oliveira com você hoje, amanhã e depois aqui no comando da nave. Até às 9 horas da manhã, no Canta Brasil. 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O Edson lá do Júnior Afonso mandou mensagem pra gente, ele quer ouvir a música do Rick Renner. Eu já programei aqui, viu, Edson? A Rosa também tá na sintonia, quer ouvir uma com Chico Amado e Xodó. Gilmar também mandou um áudio. Bom dia!
2: Bom dia, minha ídola!
1: Bom dia!
2: Acordou cedo hoje, hein?
1: Ah, meu filho!
2: Larga pra nós aí! Canarinho do Peito Amarelo! Vai pra você e pra quem gostar da moda! Tchau, obrigado!
1: Tchau, de nada! Ai, a gente vai pegando uma certa idade, a gente pula aí cedo, né? Né, Toinho? Toinho Piccoli também já pulou cedinho. Toinho deve ser o quê? Ah, deve. Eu tô com 27 anos, Toinho deve estar com uns 25 anos, né, Toinho? 27 anos, foi que eu esqueci a minha idade já. Deixa eu ver quem mais também tá por aqui. Falar em Toinho, Toninho da Sanepar também mandou um áudio. Bom dia, compadre.
3: Bom dia pra você.
1: Bom dia.
3: Você mandou uma música pra gente aí, do Rio Negro Solimões, Frio da Madrugada, se não tocou ainda. Quero oferecer para minha querida esposa Isabel, minha amada, minha companheira, né, de todos os dias, para vocês da rádio, de quem gostar da música, preço para você da rádio, para toda a equipe, e tudo de bom, uma ótima quinta-feira, né, para você, e que Deus te abençoe a tua vida ricamente, viu?
1: Amém,
3: tudo
1: recebo.
3: De bom com Deus, tá bom?
1: Amém. Tchau. Tchau. Fica com Deus também, viu? Então vamos atender o Edson. Aí depois a gente atende o Toninho e eu quero ver se eu consigo ainda colocar. Não vou conseguir. Nesse bloco ainda atender o Gilmar? Vamos ver, vamos tentar.

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13: Agora são 6 horas da manhã, mais 37 minutos. Eu vou ouvir aqui o nosso ouvinte, Difusora. O José Donizete. Daqui a pouquinho eu vou conversar com a Cetime. José Donizete, bom dia.
14: Limar, aqui é o Zé da Mercearia São José, do Jardim Santa Cruz. Capricha aquela música aí do Milionário Zé Rico, Conselho de Amigo. Conhecer o pessoal do Jardim Santa Cruz, o pessoal da Vila Ribeiro, enfim, o pessoal dos bairros aí, o Suanela lá no Bela Manhã, o Nande Corretor ali do Monte Real, o Gordinho da Vila Ribeiro. Um bom dia, um abraço.
13: Bom dia. Ô Zé, eu programei a música do Milionário José Rico aqui, que o Gilmar pediu, aí a gente coloca de carona, pode ser? Se não, daí tem que dar mais um tempinho, porque eu já programei essa. Mas a gente manda, tá? Programação todinha pra vocês aí. Aí eu disse que ia falar com a Cetime. A Cetime vai conversar com a gente a respeito da coleção Primavera-Verão, que chegou lá na loja, né, Cetime?
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0: Chico Amado e Xodó, e a música Telefone no Ar. Essa música foi a Rosa que pediu. Galera, vou fazer o seguinte: daqui a pouquinho a gente vai dar uma pausa. Vamos colocar a gravação do padre. Hoje é o padre Celso Michele. Vamos fazer assim, vamos colocar um pouquinho antes então, né? Aí depois vem o horário político, aí a gente... Depois do horário político, a gente dá sequência aí na nossa programação no Canta Brasil, né? Então, mas antes eu quero passar um recado pra você, que é o seguinte: em breve tem drive-thru na farmácia do Romildo. Aí você vai comprar sem sair do conforto do seu carro. Em breve, assim que começar, a gente já passa a informação pra você. Então, vou fazer o seguinte: eu vou pra um rápido intervalo. Daqui a pouquinho tem o padre Celso Michele e o programa O Horário Político de hoje.
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6: Olá, Padre Celso Michele, chegando para rezar com você e por você. Vamos com alegria aclamar o Santo Evangelho nessa quinta-feira. O Senhor esteja convosco, Ele está no meio de nós. Proclamação do Evangelho de Jesus Cristo segundo Lucas. Glória a vós, Senhor. Naquele tempo disse o Senhor: ai de vós, porque edificam túmulos dos profetas, sendo que foram seus próprios antepassados que o mataram. Assim vocês dão testemunho de que aprovam o que os seus antepassados fizeram. Eles mataram os profetas e vocês lhes edificaram os túmulos. Por isso, Deus disse em sua sabedoria: eu lhes enviarei profetas e apóstolos, dos quais eles matarão alguns e outros perseguirão. Por isso, esta geração será considerada responsável pelo sangue de todos os profetas derramado desde o princípio do mundo. Desde o sangue de Abel

até o sangue de Zacarias, que foi morto entre o altar e o santuário. Sim, eu lhes digo, esta geração será considerada responsável por tudo isso. Ah, e ai de vocês, peritos na lei, porque se apoderaram da chave do conhecimento. Vocês mesmos não entraram e impediram que entrassem aqueles que gostariam de fazê-lo. Quando Jesus saiu dali, os fariseus e os peritos da lei começaram a oprimi-lo com perguntas, esperando apanhá-lo em alguma coisa que dissesse. Palavra da salvação, glória a vós, Senhor. Que a palavra do Santo Evangelho perdoe os nossos pecados e nos conduza para a vida eterna. Amém. Olá, caríssimos irmãos e irmãs, minha bênção para você que está ligado neste momento conosco através da rádio e da internet. Neste Evangelho de hoje, percebemos que Jesus está falando num tom mais duro. Ele não fala, ai de vós ladrões adúlteros, ele fala, ai de vocês religiosos. Ele olha para os fariseus, para os doutores da lei, que construíram túmulos bonitos, para os profetas, homenageavam quem os seus pais mataram. É bonito por fora, mas horrível, feio, hipócrita por dentro. Quantas vezes nós também agimos assim, não? A gente louva São Francisco, mas não vive a sua simplicidade, seu amor e o cuidado e atenção voltada para o pobre, para o ferido, o leproso, a natureza. Olha como está a natureza ao seu redor. Olha como está a nossa Amazônia. Olha como estão os nossos rios. A gente faz festa de Nossa Senhora Aparecida, mas tem um coração preconceituoso contra uma pessoa da mesma cor de Nossa Senhora, da raça negra, de uma pessoa que a representa. Então Jesus diz no versículo 52 algo muito tocante. Vocês se apoderam da chave do conhecimento. Vocês mesmos não entram e impediram que os outros pudessem entrar? Essa é uma religião que fecha a porta, que complica a fé, que transforma a Bíblia em regra para orientação subjetiva, pessoal, e ao mesmo tempo como uma arma para julgar e se separar do outro, que usa Deus para se sentir melhor que o outro. Hoje, infelizmente, tem muita gente que pode usar dos recursos que tem para se sentir superior e atacar uns aos outros. Então Deus não quer esses túmulos pintados, bem pintados por fora. Deus quer corações vivos que vão além de um túmulo, né? O que Jesus pede hoje é simples. Para de homenagear o morto. Comece a ouvir e sentir a realidade do vivo. Para de discutir doutrina e ideologia e pratique a misericórdia e a caridade. Se você se sentir cansado, a fé um tanto pesada, cheia de cobranças, ouça Jesus. Jesus não fechou a porta. Ele é a porta e esta porta estará sempre aberta. Vamos orar? Senhor, tira de nós a hipocrisia que homenageia por fora, mas mata por dentro. Dá-nos a chave que abre e não que fecha. Que hoje alguém possa entrar no teu amor por causa do nosso testemunho. Assim seja. Nesta quinta-feira, nós teremos então a adoração e a missa no Sagrada Caxambu. Nos encontraremos lá. Que Deus te abençoe, te guarde, te conserve, te proteja. Em nome do Pai, do Filho e do Espírito Santo.

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1: Olá, amigo. Olá, amiga. É uma grande alegria poder ter esse momento para juntos ouvirmos a voz do Senhor através da sua palavra. E hoje eu quero compartilhar com você a passagem de Marcos capítulo 1, versos 12 e 13, que diz assim: E logo o Espírito o impeliu para o deserto, onde permaneceu 40 dias, sendo tentado por Satanás. Estava com as feras, mas os anjos o serviam. Escolhi esse texto para compartilhar com vocês hoje, porque muitas vezes nós pensamos que a vida do cristão é toda cor de rosa, que não existem problemas, que não existem lutas, que não existem crises. Porém, na passagem que nós lemos hoje, nós vemos que até o próprio Jesus Cristo passou também por um deserto. É verdade que era um deserto literal, mas esse deserto também fala das tentações, das provações e dificuldades que enfrentamos. Agora, se o próprio Cristo passou por isso, por que nós também não passaríamos? Eu não sei hoje por qual deserto você está passando, mas eu sei que em Jesus você encontra alguém que te entende, que se compadece de você, alguém que já vestiu os seus sapatos, que sente a sua dor, alguém com quem você pode conversar. Talvez hoje você esteja passando por um momento enfrentando problemas na saúde. Talvez o teu problema seja financeiro, familiar. Talvez as coisas não vão bem em nível acadêmico, na escola. Talvez seja

0: seja emocional, talvez seja até amoroso, talvez o coração não esteja bem, eu não sei. Mas hoje, vá a Jesus, abra o seu coração a Ele, fale com Ele como você fala a um amigo. Coloque todas as tuas preocupações, as tuas inquietações, as tuas angústias, dores, crises. Deposite a sua ansiedade sobre Ele e Ele vai dar para você a vitória. Ele vai encher o seu coração de paz, ainda que você esteja caminhando no meio do deserto. Lembre-se, Jesus entende você, porque Ele passou pelas situações que você passa. Por isso você pode confiar nele, porque Ele sempre vai estar ao seu lado para te ajudar. Vamos orar? Nosso Pai querido, pode ser que hoje estejamos passando por desertos de dificuldades, de provações e lutas, mas queremos colocar a nossa vida em Tuas mãos. Queremos depositar sobre o Senhor toda a nossa ansiedade, porque o Senhor tem cuidado de nós. Fica conosco nesse dia, Pai. Nos acompanhe em cada momento. Oramos em nome de Jesus. Amém.
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1: Bom dia, ouvintes da Difusora FM 102.3. Mais uma manhã, na presença do nosso Senhor Jesus Cristo, graças a Deus, podemos compartilhar mais um pouquinho da palavra de Deus que tem dado essa alegria no nosso coração de ser preenchido com essas palavras abençoadas que o Senhor Deus deixou para nós. E nesta manhã, queridos ouvintes, eu queria compartilhar um texto para a gente ter um pouquinho de confiança, ter um pouquinho de fé. Está em Hebreus 10, do 32. Do 32 ao 35. Fala assim: lembre-se dos primeiros dias, depois que vocês foram iluminados, quando suportaram muita luta e muito sofrimento. Algumas vezes vocês foram expostos publicamente a insultos e tribulações, em outras ocasiões fizeram-se solidários com os que assim foram tratados. Vocês se compadeceram dos que estavam na prisão e aceitaram alegremente o confisco dos seus próprios bens, pois sabiam que possuíam bens superiores e permanentes. Por isso, não abandone a confiança que vocês têm, ela será generosamente recompensada. Amém? Então esse texto fala, vem nos dizendo que tudo que a gente já fez, o que a gente faz, o Senhor está cuidando pra gente. O Senhor está anotando nossas coisas, né? Lembre-se dos primeiros dias, depois que vocês foram iluminados, quando

suportaram muita luta e muito sofrimento. Então a gente, só a gente voltar para trás um pouquinho, né, ver o que Deus já fez em nossas vidas, os livramentos que já fez. Acho que cada um de nós, né? Cada um de nós que estamos aqui nesta manhã tem uma porção, tem um momento desse que o Senhor iluminou, que cuidou, né, que fez, que ajudou nós a suportar certos momentos, certa dor, né, certas coisas que a gente pensou que não ia conseguir passar. Assim, algumas vezes vocês foram expostos publicamente por insultos e tribulações, né? Quantas vezes a gente é humilhado, a gente escuta palavras que não é adequada, ou fofoca, alguma coisa que falaram da gente, e a gente aguenta calado. Isso é o Senhor Jesus, o Espírito Santo de Deus que toma conta de nossas vidas. E cada dia que a gente lê a palavra de Deus, cada dia que a gente ora, reza, a gente ganha mais força, ganha mais, né, suporte para aguentar, né, a dor, o sofrimento. Então, é isso que Deus faz com as nossas vidas, né? Vocês se compadeceram dos que estavam na prisão e aceitaram alegremente o confisco dos seus próprios bens. Se alguma pessoa dá um prejuízo, né? Não faz um acerto correto para nossas vidas, mas o Senhor tem suprido as nossas necessidades e Ele muda a nossa história, muda a nossa decisão através dessas coisas e deixa para lá certas coisas, mas o Senhor tem nos sustentado. Só a gente olhar em volta, olhar o que está acontecendo em nossas vidas. Então é essa aqui, é a palavra do Senhor que Ele nos ensina, né? Então, fala assim: que fizeram-se solidários com os que assim foram tratados, né? Então, a gente tem que pagar o mal com o bem, né? Tem que estar bem confiante com isso, para que o Senhor Jesus se agrade da gente, né? Vocês se compadeceram dos que estavam na prisão e aceitaram alegremente o confisco dos seus próprios bens, pois sabia que possuíam bens superiores e permanentes. Então, quando a gente está com o Senhor Jesus, a gente tem essa paz, esse sossego, saber que nós vamos ser bem recompensados, que a gente vai adquirir, né, de volta aquilo que perdemos, a gente vai ser restaurada a nossa saúde. Então é gostoso. E tudo isso, né? E tudo isso sem a fé, né? Sem a fé no Senhor Jesus, nós não temos nada. A gente tem que acreditar. Está escrito lá em Hebreus 11:1, fala assim: a fé não é sobre saber o que vai acontecer, mas sobre confiar, mesmo sem entender, né? Então, em outra versão, fala diferente, né? E é gostoso saber que essa fé a gente não vê ela. Essa fé a gente tem que saber que Deus está no controle das nossas vidas também. Tá, então que nós possamos saber que o Senhor Deus está cuidando de nós, o Senhor está tomando conta de nós. E dá até também no Salmo 30, no versículo 36 de Hebreus 10, assim: portanto, vocês precisam perseverar de modo que, depois de terem cumprido a vontade de Deus, recebam o que ele prometeu. Amém? Queria deixar um recadinho aqui, que nesse domingo tem

0: Metodista Central, tem a escola bíblica dominical às 9 horas, o culto às 11 horas, à noite às 19 horas, lá no Aparecidinho também. Tem no domingo, tem o café com as crianças às 8 horas da manhã, né? E no sábado, e nas segundas-feiras, o culto de adoração a Deus às 19 horas. E lá no Vitória Regi, nesse domingo também, culto às 19 horas com a pastora Major. Que o Senhor possa estar tomando conta de nós, que nós possamos cultuar o Senhor nesse domingo. Amém? Vamos estar orando para a gente ter uma manhã abençoada. Pai amado e Pai querido, muito obrigado pela essa manhã. Muito obrigado pela vida de cada ouvinte, Deus. Que o Senhor possa estender as mãos sobre a vida de cada um. Tira toda dor, toda enfermidade, toda depressão, Deus. Que o Senhor possa tomar conta de cada vida, Pai. Abençoa a manhã de cada um, o trabalho daqueles que estão em casa. Sustenta, Deus. Abençoa, Pai, a vida dos proprietários dessa rádio, Deus, dos radialistas que estão trabalhando, Deus, que o Senhor possa tomar conta de cada um em nome de Jesus, Deus. Abençoa mesmo a nossa cidade, o nosso país, os nossos futuros governantes, e abençoa, Pai, esse dia, porque esse dia é do Senhor, em nome de Jesus. Amém.
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4: E agora são 7 horas da manhã, mais 31 minutos, horário de Brasília. Bom dia! Eu sou Selimar de Oliveira, na apresentação do programa Canta Brasil. A gente entra em mais uma meia hora da programação, dessa vez é numa gentileza então do Supermercados F2, também numa gentileza do Gás Dois Irmãos, a Lumitam, numa gentileza da Casa dos Colchões, Sacolão da Economia, Cartório Rit, Cosméticos Carvalho, Wi-Fi Net, trazendo informações aqui da nossa região, do Brasil e do mundo. Mais de 300 cidades do Paraná entram em alerta laranja para tempestades severas nesta quarta-feira. Então, desde ontem, né, a gente já tá aí meio que esperto, meio que prestando atenção, porque a gente tá vendo que tá chovendo, Tá alagando tudo, A gente virou sapo ainda não, mas tamo lá, com o pezinho lá. Nova onda de frio no Paraná já tem data para começar e mínimas podem chegar a 5 graus. Mais uma informação também que a gente vai trazer aqui dentro da programação Canta Brasil é que a Polícia Civil cumpre mandado de prisão contra condenado por diversos crimes em Santo Antônio da Platina.
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4: 7 horas da manhã, mais 34 minutos. Olha, deixa eu trazer uma informação aqui a respeito desses dessas linhas com cerol. Olha só essa informação. A Polícia Civil do Paraná, 38ª Delegacia Regional de Polícia de Santo Antônio da Platina, instaurou um inquérito policial para apurar um grave acidente ocorrido no dia 3 de outubro de 2026, por volta das 16h55. Tá, foi lá que aconteceu. Hoje já é dia 16, que é 16, mas dia 15. Por que você está trazendo essa informação? A título realmente da gente prestar atenção e ver o quão grave é isso. Veja só, um motociclista de 60 anos sofreu lesões graves no pescoço

0: ao atingir uma linha de pipa impregnada com o cerol. A vítima foi socorrida por populares e encaminhada ao pronto-socorro. Durante as diligências, a equipe policial identificou e interrogou um morador do local de 29 anos. Ele confirmou que soltava pipa na data, mas negou o uso de cerol, alegando que a linha cortante teria sido trazida pelo vento de outro bairro. As investigações prosseguem para o completo esclarecimento da autoria e das circunstâncias. O caso é apurado em tese sob as seguintes tipificações do Código Penal. Lesão corporal, artigo 129, ofender a integridade corporal ou a saúde de outrem e perigo para a vida ou saúde de outrem, artigo 132, expor terceiros a perigo direto e iminente. A Polícia Civil alerta que o uso, fabricação e comercialização de cerol ou linha chilena constituem condutas ilícitas sujeitas à responsabilidade criminal. A gravidade do fato motiva o reforço dos alertas à população. Alto risco de morte. Linhas cortantes funcionam como lâminas invisíveis no trânsito, podendo causar lesões fatais a motociclistas e ciclistas. Proibição legal. É expressamente vedado o uso de cerol, linha chilena ou qualquer substância cortante. Responsabilidade dos pais. Pais e responsáveis respondem civil e criminalmente pelos atos praticados por menores. Recreação segura. A prática de soltar pipas deve ocorrer longe de vias públicas e redes elétricas, utilizando-se exclusivamente de linhas comuns de algodão. A foto que a gente recebeu do senhor, que foi aí, que levou o corte no pescoço, é horrível, é horrível, é horrível. Então, os papais aí têm que prestar mais atenção, né? Soltar pipa é bom, ele sai um pouquinho das telas, mas eles colocam o cerol que é pra cortar a pipa do outro, né? Eles vão lá pras ruas brincar de soltar pipa, mas quando tem várias pipas no céu, eles colocam o cerol que o cerol corta a pipa do outro. Mas também corta os outros, né? Agora são 7 horas da manhã, mais 37 minutos, trazendo mais uma informação. Então aqui também, nova onda de frio no Paraná, já tem data para começar e mínimas podem chegar a 5 graus. Uma nova onda de frio deve mudar o clima no Paraná a partir deste sábado, dia 17. A previsão indica manhãs mais frias em diferentes regiões do estado, com mínimas que podem chegar a 5 graus em alguns municípios. O resfriamento deve continuar ao longo de domingo, dia 18. 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
0: 7 horas da manhã, mais 39 minutos. 7:39. 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Polícia Civil cumpre mandado de prisão contra condenado por diversos crimes em Santo Antônio da Platina. Vamos lá então, policiais civis da 38ª Delegacia Regional de Santo Antônio da Platina deram cumprimento na tarde desta quarta-feira a um mandado de prisão contra um homem de 24 anos. O criminoso foi condenado a 7 anos e 10 meses de reclusão em regime fechado pela prática dos crimes de ameaça, lesão corporal, incêndio e resistência. Ele foi localizado na área central da cidade, encaminhado à cadeia pública, onde permanece à disposição do Poder Judiciário. Informação aí mais completa você pode acompanhar também no portal tanosite.com. Outra informação: mais de 300 cidades do Paraná entram em alerta laranja para tempestades severas a partir de quarta-feira. Então ele já entrou mais uma vez em um alerta para tempestades. Na quarta-feira, o Instituto Nacional de Meteorologia emitiu 2 alertas, o amarelo e o laranja, para que todos do estado fiquem em alerta. O mais severo abrange mais de 300 cidades, apontando previsão de ventos fortes que podem chegar a 100 km/h e quedas de granizo. O alerta laranja de perigo para tempestades atinge 309 cidades, incluindo cidades do norte pioneiro, como Venceslau Brás. Há previsão de chuvas de até 60 milímetros por hora e até 100 milímetros no dia, além de ventos intensos que podem chegar a 100 km/h e chuva de granizo. O alerta amarelo já é aí válido para todos os 399 municípios paranaenses, ou seja, com ventos que podem chegar a 60 km/h e chuva de até 50 milímetros no dia, além de previsão de queda de granizo.
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Amanhã mais 43 minutos. Olha, Valdir do Foto assume desenvolvimento econômico em Santo Antônio. Ex-vereador por 4 mandatos e empresário há 50 anos aqui em Santo Antônio, Valdir foi sabatinado pela Câmara e apresentou propostas para geração de empregos, fortalecimento do comércio e regularização do parque industrial. Valdir Domingos de Souza, conhecido como Valdir do Foto, foi indicado pelo prefeito Gil Martins para comandar a Secretaria Municipal de Desenvolvimento Econômico. A sabatina ocorreu na tarde de terça-feira, na Câmara de Vereadores. Uma das prioridades anunciadas é oferecer cursos gratuitos para preparar trabalhadores antes da chegada de novas empresas. E Valdir também defendeu a circulação das capacitações, a divulgação das capacitações nos bairros e nas rádios, com o objetivo de ampliar a participação da população. Mais informação chegando aqui também para você que está na sintonia da programação da Difusora. Olha só, o Senado aprova a proposta que prevê fim da escala 6x1 e 2 dias de folga. A PEC, aprovada na quarta-feira, prevê jornada de 40 horas semanais sem redução salarial e mudança gradual nas

0: regras de trabalho. O que muda? A proposta de emenda à Constituição, uma PEC 221/2019, foi aprovada pelo Senado em dois turnos. O texto prevê substituir a escala 6x1, com 6 dias de trabalho e 1 de descanso, pelo modelo 5x2, com 5 dias trabalhados e 2 de folga remunerada por semana. A jornada máxima semanal deve cair das atuais 44 para 40 horas, sem redução de salário. A transição prevista começa com a redução para 42 horas e posteriormente chega ao limite de 40 horas semanais. A mudança não é imediata. Após a conclusão do processo legislativo e a publicação da emenda, as regras seguirão o calendário de transição previsto no texto. A data efetiva depende da promulgação. Segundo o levantamento do DIEESE, baseado em dados da PNA IBGE de 2025, cerca de 26,8 milhões de trabalhadores podem ser beneficiados pela redução da jornada. O número inclui trabalhadores formais e informais que atualmente cumprem mais de 40 horas semanais. A proposta também prevê regras específicas para algumas categorias e empresas. Impacto nas empresas. Empregadores terão que reorganizar escalas e equipes para manter o funcionamento dos serviços. A proposta mantém a possibilidade de horas extras e banco de horas, respeitados os limites legais aplicáveis. Você é a favor do fim da escala 6x1? Concorda ou sem corda? Informações do portal tá no site.com.
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0: E agora são 7 horas da manhã, mais 49 minutos. A gente segue por aqui trazendo mais informações para você que está na sintonia da 102.3. Até as 9 horas da manhã a gente está por aqui, viu? Trazendo aqui para você então mais uma informação. Um motorista ficou ferido após se envolver em um acidente de trânsito registrado na manhã desta quarta-feira na rodovia PR-092. A colisão envolvendo uma van da empresa Protorque e um caminhão de transporte aviário aconteceu no trecho da rodovia que passa por Venceslau Brás, aqui no Norte Pioneiro. De acordo com as informações apuradas pela reportagem,

0: O acidente aconteceu no período da manhã e envolveu uma van Mercedes-Benz da empresa Protorque e um caminhão que realiza o transporte de frangos. Conforme os dados apurados no local, a van transitava no trecho Siqueira Campos a Venceslau Brás quando se envolveu em uma colisão com o caminhão que transitava no sentido contrário. O acidente aconteceu em uma curva no bairro rural Turma 9. Após o impacto, o motorista da van perdeu o controle da direção, o veículo saiu da pista, desceu em um barranco e parou após atingir uma porteira de uma propriedade. Com os impactos, ele sofreu diversas escoriações pelo corpo. Um veículo da EPR Litoral Pioneiro, que seguia logo atrás do caminhão, acionou as equipes de socorro para prestar atendimento à vítima, que foi encaminhada para avaliação médica. Já o caminhoneiro, graças a Deus, está bem. Os dois, ambos estão bem, né? Bom, vamos lá, o Felipe parece que mandou mensagem aqui pra gente. Deixa eu só trazer aqui, então, as ofertas do dia, né, Felipe? Bom dia. Já vamos trazendo, então, lembrando, viu, que a gente tá aí trazendo dentro da programação as informações que a gente trouxe agora. Nossa, mandei pro Felipe mesmo. É, a gente pegou, esse foi do portal Curiúva e o outro, todas as informações aí também que a gente trouxe foi do portal tanosite.com, tá? Vamos lá. Felipe vai falar com a gente agora a respeito da promoção dessa quinta-feira, né, Felipe? 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
0: Então agora são 7 horas da manhã, mais 53 minutos. Mais ofertas, Felipe?
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1: E agora são 7 horas da manhã, mais 55 minutos. Rogerinho tá na sintonia da programação. Ó, eu tô te ouvindo aqui sobre essa notícia que acabou de falar sobre a escala 6x1, 5x2. Sou totalmente contra. O que vai acontecer? Os empresários vão contratar somente sob o salário mínimo, porque vão ter que contratar mais pessoas para substituir a folga dos outros. Assim, o preço de todos os produtos que consumimos vão aumentar. Deveria ser igual nos Estados Unidos. Quem quer trabalhar, deixa trabalhar e se paga por hora. Rogerinho, compadinho, mandou aqui aí, então, se ele concorda ou sem corda. Então, é sem corda, né, Rogerinho? Marcelo também tá na sintonia da programação. Roseli, vovó Coruja, também tá aqui com a gente. Bom dia, Edmundo também. Bom dia pro seu estúdio.
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2: Olá, no Giro Sistema FIEP desta semana, nova edição do Conecta Mundo e o intercâmbio com Portugal no setor de panificação. Destaque para o evento Posso Comer, que trouxe as tendências em produtos funcionais e inclusivos. No SESI Paraná, o foco é a gestão estratégica do plano de saúde. A nova consultoria analisa dados de uso do benefício para controlar custos e promover a saúde do trabalhador industrial. Inteligência artificial, nuvem e cibersegurança não são exclusividade de gigantes.

0: acelerar a produtividade das pequenas e médias indústrias, o Senai Paraná oferece trilhas de aperfeiçoamento que capacitam sua equipe da base ao nível avançado. Começa por Curitiba a nova rodada do IEL Convida, que reúne lideranças para debater o futuro da gestão de pessoas e a atração de talentos. 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
1: Agora são 8 horas da manhã, mais 5 minutos, então a gente entra na última hora da programação Canta Brasil, numa gentileza de Schmidt Motos Honda, também numa gentileza do Supermercados F2, 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Daqui a pouquinho a gente vai estar trazendo aí a programação do Rodeio Tavorense. Eu acho que já está aqui a programação, né? Vocês estão sabendo? Já comprou camarote? Então você entra em contato com o pessoal lá, porque a programação tá, ó, supimpa. Tem Natanzinho aqui? Deixa eu ver se tem Natanzinho aqui. Se tiver, vou até programar um Natanzinho. O Natanzinho vai estar por lá. Deixa eu ver aqui, Natanzinho. Será que é no Nacional, o Natanzinho? Depois eu vou dar uma olhadinha aqui para ver se eu acho o Natanzinho, que é uma das atrações do Rodeio Tavorense nesse ano. É? Achando que... Panda também. A panda eu sei que tem. Peraí. Deixa eu achar um panda aqui. Panda, eu tenho certeza que tem. Aqui, ó. Já achei um panda. Daqui a pouquinho a gente vai já, na sequência, colocar um panda aqui pra nós ouvir, né? Ah, deixa eu colocar o Rodeio Tavorense. E daí, na sequência, eu já coloco aqui um panda pra nós ouvir. Quer ver? Pera aí, já.
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0: firme, hein?
1: Eu te seguro. Panda. Aí a festa, o Rodeio Taborense, o gigante do Paraná, vai começar no dia 11 de novembro. Vai do dia 11 de novembro até o dia 15, com as programações, com as atrações até o dia 14, né? E no dia 12, que tem Panda e Ícaro e Gilmar. Aí eu lembrei que tem uma música com eles. Um com o outro, outro com um. O Panda e o Ícaro e o Gilmar. Eu achei aqui, uai.

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3: 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Olha, eu li a mensagem do Rogerinho a respeito do fim da escala 6x1, então nada mais justo do que a gente ler o da Laura também. Só que assim, Laura, eu confesso que eu entendi alguns pontos e alguns pontos eu não entendi. Mas ela disse assim, ó, o povo tá iludido. Não se compara os dois países. Estados Unidos, um país rico com pouca mão de obra, abre para estrangeiro como brasileiro para fazer o serviço. Aí ela colocou entre parênteses, sujo. E o Brasil, país pobre. Menina, mas o Brasil é rico demais da conta. Senão eu não aguentava essa lambança toda, viu? Mas o Brasil é rico, viu? Nisso eu não concordo. É concordo ou sem corda? Nesse eu sou sem corda. Porque o Brasil é um país rico. Aí ela escreveu, onde há muita oferta de mão de obra. Daí paga-se o mínimo para fazer muito. Tá. Aí ela diz, classe baixa da pirâmide social viverá com muita dificuldade para pôr o mínimo na mesa e sem descanso e sem apoio para a saúde quando adoecer e sem previdência. Considerando a, entre aspas, moral da elite brasileira, acho pouco sensato essa mudança. É aí que eu não entendi a sua colocação, Laura. Porque parece que você concorda e depois parece que você não concorda, né? Aí ela disse que aqui que ela acha é pouco sensato essa mudança, principalmente para os jovens. Eu já estou quase idosa, dá para me virar, mas penso neles. Bom dia. Bom dia também. Então eu passei a sua informação aqui. Só discordei no fato do Brasil ser um país pobre. Ele é rico por demais, Laura. O Brasil é muito rico, viu? Deixa eu ver quem é que tá aqui na sintonia. Jesus de Ribeirão do Pinhal. Bom dia, Jesus. Bom dia, Lucilene, que tá ouvindo aí a nossa programação. Ela, mais o Marcos, João Vitor, o Pedro Lucas. A Aparecida Siqueira também.

0: tá na sintonia, diz que é de carona com uma música do Milionário José Rico. Aí eu já programo uma para você, tá bom? Quem mais? Selimar, acho que quem deveria trabalhar por hora seriam os políticos. Olha o absurdo que eles ganham para não fazer nada. Eles deveriam trabalhar por hora. Ah, esse aqui foi o Aristeu que mandou. Gente, eu super concordo com vocês, viu? Eu também tenho a minha opinião e concordo com vocês em trazer a mensagem de vocês aqui. Acho que vocês estão super certo. Esse de concorda ou sem corda é um termo que o Firmino usa, né? Mas tá. É um assunto bem polêmico, né, Aristeu? Então eu nem falo nada porque eu não posso dar opinião, né? Eu tô lendo aqui o que vocês estão falando, mas é realmente aí uma mudança bem polêmica. É um assunto bem polêmico, né? A Marcela também tá na sintonia da nossa programação, Paulinho 16 também, a Eva lá de Guapirama também na sintonia da programação. Quem mais chegou por aqui? Ah, é a Maria, comadre Maria Florencio. Será que é a Maria que mandou?
1: Oi. Oi, Selimar.
0: É, bom dia. Bom dia.
1: Eu sou a Maria de São Joaquim de Cima. Queria pedir uma música para você. Um Gilberto Gilmar, Assina com X. Ofereço para o Donizete, meu marido. Ofereço para a Naide, para o Cid, para o Dom Arif, para o Didi. E para Silvana de Ribeirão do Pinhal. Se você é ali, minha cunhada, se você me atendeu, eu muito obrigada. Tchau, Selemar. Fica com Deus, que Deus abençoe, menina, todo espaço da sua vida,
0: amém,
1: né?
0: Amém, Maria, amém. Deus abençoe você, sua família também, viu? O Edmundo de Guapirama também tá na sintonia da programação. Edmundo é o tio da Di, né, Edmundo? Então vamos lá. 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
1: 8 horas da manhã, mais 25 minutos agora. Ó, a Laura falou que quando ela diz que o país é pobre, ela quis dizer com mais gente pobre, vivendo com pouco. Ela respondeu aqui. Muito assistencialismo, né, Laura? Deixa eu ver quem mais também mandou aqui. Ah, bom dia, eu não concordo. Acho que os empresários não vão aguentar. Vai pesar nas folhas de pagamento, aí vem desemprego. Como diz o ditado, é melhor pingar do que secar. Aí, quem que mandou isso aqui pra gente foi a Cleusa. Bom dia, Cleusa. A comadre Ofélia também tá na sintonia da programação. Bom dia, Ofélia.
2: Bom dia, Selemar. Com muito carinho, estou ouvindo você. Deus que te abençoe.
1: Amém.
2: Sou Ofélia Teixeira, da linda cidade de Cambará. Bom dia.

0: a toda a população do Norte Pioneiro, pela bela votação que nós tivemos, né? Já é a sexta vez que eu sou o deputado estadual mais votado do Norte Pioneiro, saio eleito do Norte Pioneiro. Nós tivemos uma belíssima de uma eleição, e olha, reconhecidamente, né? Com muitos candidatos de outras regiões que vieram ao Norte Pioneiro buscar votos. A gente tem que reconhecer isso também, né? Infelizmente, tem muitas lideranças que, por interesses pessoais, acabam apoiando outras candidaturas. Isso não favorece a representatividade da nossa região. Mas eu quero agradecer de coração a todos que nos apoiaram e que nos deram mais uma vez, né, a possibilidade de representar o Norte Pioneiro aqui na Assembleia Legislativa. Eu, da minha parte, vou continuar trabalhando, levantando cedo, trabalhando muito. Nós tínhamos uma expectativa da eleição do Sandro Alex, mas a população paranaense fez outra escolha, inclusive da nossa região, do Norte Pioneiro, e nós temos que respeitar na democracia o resultado das eleições, né? Eu desejo ao novo governo sucesso, que consiga ter um período de realizações, né? Por outro lado, obviamente, a gente vai estar sempre levando as nossas pautas dentro da agenda de desenvolvimento da nossa região. O Norte Pioneiro precisa de investimentos, precisa de obras nos municípios de infraestrutura, de políticas sociais consistentes, né? Políticas públicas que melhoram a vida das pessoas, e a gente vai estar trabalhando muito nesses próximos anos. Então, estamos juntos, né? Agradeço também a todas as lideranças políticas que nos apoiaram, né? Os prefeitos, prefeitas, ex-prefeitos, vice-prefeitos, vereadores, vereadoras, né? Nós tivemos tanta gente boa apoiando a gente que, olha, sinceramente, que eu sempre saio da eleição com uma gratidão enorme, porque o povo da nossa região nunca me falta. É um povo bom, generoso do Norte Pioneiro. Por outro lado, todo mundo sabe, o Romanelli é o cara sempre presente. Eu sempre estou atuante nos temas que envolvem a nossa região. E nós vamos continuar trabalhando muito forte nesses próximos anos. Mas, nesse momento, assim, minha gratidão, uma grande sentimento de gratidão a todas e todos. Um forte abraço e fiquem todos com Deus.
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1: Bom dia!
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9: 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Meu fique, olha que no dia, vai ser na quarta, dia 11, que vai ter Zé Ricardo e Thiago. Deixa eu programar uma aqui do Zé Ricardo e Thiago com a participação do Henrique Juliano, vocês vão gostar. Zé Ricardo e Thiago, Diego Lima, isso no dia 11, né? Dia 11 de novembro, começa dia 11 de novembro, vai até dia 14, dia 15 tem lá também, o FestTD continua, mas os eventos, assim, com a programação artística, vai ser do dia 11 até o dia 14. Zé Ricardo e Thiago mais Diego Lima no dia 11 de novembro, aí, que é numa quarta-feira, na quinta-feira, dia 12, aí tem Panda com Ícaro e Gilmar, a gente até já tocou, né? Depois do dia 13 tem o Natanzinho com Jefferson Moraes e no dia 14, sábado, inesquecível com eles, Henrique e Gabriel, Jennifer e Thiago, João Bosco e Vinícius, quer dizer que vai ser noite afora, né? Vai noite adentro. Então vai ser do dia 11 de novembro até o dia 14 de novembro, essa programação espetacular, tá? Olha só, a Ofélia mandou aqui, a Ofélia, eu atendi? Você viu a música aí, qual que é, Ofélia? Mandei pra você. Acabei de mandar aí pra você, tá? Deixa eu ver quem mais também tá por aqui. A Rita. Bom dia, Rita.
10: Oi, Sheilemar.
9: Oi.
10: Bom dia. Ai, que susto.
9: Que foi?
10: Oi, Sheilemar, bom dia.
9: Bom
10: Tudo
9: dia.
10: Tudo bem com você?
9: Tudo certinho.
10: Sheilemar, quero oferecer o programa para todos os professores do Brasil e do mundo. Dizendo a Deus que proteja todas as escolas, todos os alunos. E que Deus, Nossa Senhora, cubra todos com comando sagrado. Beijo, Sheilemar.
9: Beijo pra você também, Rita. Deixa eu ver quem mais também tá por aqui. Eu acho que é a Maria.
11: Bom dia, Sidmar. Tudo bem, Sidmar?
9: Bom dia.
11: É, Sidmar?
9: Oi.
11: Fala aquela música pra mim da Barquinha.
9: Da Barquinha.
11: Pra toda a minha família. E também pra Mariana e o velho Miguel, a Rosinha. E também tudo pra vocês da rádio. E pra quem gostar da música, me atender, nossa, muito obrigado. Tchau, Sidmar, um abraço e fica com Deus.
9: Amém, fica com Deus também. Tem mais um ouvinte aqui, deixa eu ver se eu já atendi.
12: É, Sidmar, eu sou a Maria aqui da Vitória Régia. Toca pra mim, Mato Grosso, Mati, Retrato de Mãe. Se você tocar, eu agradeço, Sidmar. Feliz para o Cílio, Sérgio, Livelta, Magna. Para o sobrinho Edo, para a namorada dele, Patrícia. E para os netinhos, bisnetos, para todo mundo que está ouvindo. E para você. Tchau, fica com Deus, que Deus abençoe muito a sua vida.
9: Amém.
12: Você também.
9: Amém, Maria. A Rita, lá de Jacarezinho, também mandou uma

0: Uma mensagem, oi Rita, bom dia.
1: Sim, mãe. Oi. É a Rita de Caça de Jacarezinho. Manda um abraço pra minha mãe Dirce, Aparecida do Móveis Adelina, Adriana da Adrimédio, Belzana, Neiva Queiroz, Angela Fioca, Dona Olália, Neiva Rosada, Ana Maria Revelão e Rosângela do Aeroporto e Leila Rodrigues.
0: Abraço para vocês tudinho, viu? Deixa eu ver quem mais. Aparecido de Itambaracá também está na sintonia. Bom dia. Carlinhos também está na sintonia da programação. Bom dia para você também, Carlinhos. Quem mais também? Bom dia, Celimária Vanderlei, de Santo Antônio da Platina. Toca uma música para gente. Vai para todos que estiverem na sintonia e gostar da música. Tá. Ó. Eu falei pra vocês que eu ia tocar um Zé Ricardo e Thiago, né? Que vai estar presente lá no Rodeio Tavorense. Ouve aí, Zé Ricardo e Thiago com a participação de Henrique Juliano. Música.

0: Zé Ricardo e Thiago, participação especial de Henrique e Juliano e a música Colecionei. Vou falar com a Cetime agora. Oi, Cetime.
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3: Agora são 8h, mais 56 minutos. A gente tá chegando no final da programação Canta Brasil. Programei a sua música aqui, viu, Rita? Rita lá de Jacarezinho pediu música com Rick Renner. Oi, Carmelina.
4: Bom dia, Selimar. Tudo bem, Selimar?
3: Oi.
4: Oferece a música tocar aí pra mim. Oferece aqui pra mim na Água Verde, a Carmelina. Eu ofereço pra toda minha família.
3: Tá.
4: Tchau, Selimar. Fica com Deus. Um abraço, querida.
3: Ah, e abraço pra você também, Carmelina. Um dia incrível pra vocês aí, viu? Então eu vou nessa, né? Amanhã cedinho a gente tá por aqui de novo. Beijo. Uma abençoada quinta-feira para vocês tudinho e até amanhã, se Deus assim permitir.

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12: Olá, no Giro Sistema FIEP desta semana, nova edição do Conecta Mundo e o intercâmbio com Portugal no setor de panificação. 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
3: Opa, muito bom dia. Um bom dia para você que tá na sintonia com a nossa 102.3. É a Rádio do Povo no ar. A partir de agora, interagindo com a gente através aí do nosso WhatsApp 43 99648 4765, para você mandar o seu recado, fazer esta programação acontecer, parabenizando desde já todos os aniversariantes desta data de hoje, dia 15 de outubro, abrindo aqui o nosso calendário do dia para lembrar que hoje, quinta-feira, 15 de outubro, faltando 77 dias para acabar o ano de 2026, estamos vivendo a lua nova. Hoje se comemora o dia do Pug, hoje também é o dia do cogumelo, da normalista, dia do juiz de paz, da mulher rural, hoje também é o dia do neurologista, dia também do batista brasileiro, da lavagem das mãos, hoje também é o dia do consumo consciente, também do técnico administrativo. Foi numa data como hoje que aconteceu também a criação das escolas de primeiras letras, hoje também é o dia da lembrança da perda gestacional e infantil, conscientização sobre a AIDS entre latinos, hoje também se comemora o dia do educador ambiental e também dia do professor brasileiro. Tá aí, são as comemorações, grandes profissionais também sendo comemorados nesta data de hoje, do professor, a mulher rural, do juiz de paz e tantos outros, né, que se comemora nesta data de hoje. 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Agora são 9h10, vem com a gente porque tem Colo de Menina, Traia Véia e João Gomes.
4: Com vocês, nosso amigo João Gomes.
5: Vamos embora, rapaz.
4: Bora, moço!

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0809. 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Trazendo para você as primeiras previsões horóscopo do dia, vamos saber. Atenção, Ariano, Ariana, previsão para hoje, dia de sorte no amor e nas parcerias. O encontro, convite ou declaração trará alegria e renovará confiança na relação. Filhos darão motivo de orgulho. Viagens e estudos estarão favorecidos e ampliarão sua visão de mundo. Um plano com amigos ou projeto coletivo começará a destravar. Gestos generosos atrairão boas oportunidades e o casamento está em alta. Oi, Taurino, Taurina, bom dia. Trabalho e vida doméstica entrarão em sintonia. Uma boa notícia em casa, como uma mudança, reforma ou negócio imobiliário, vai trazer entusiasmo e a rotina ficará mais leve com a colaboração de colegas e hábitos saudáveis. Na carreira, um projeto que andava parado voltará a avançar. Receba pessoas queridas e celebre conquistas da família. Clima quente no amor. Oi, Gêmeos, bom dia pra você. Olha, boas notícias chegarão por mensagem, ligação ou encontro casual. O dia favorecerá o amor, a criatividade e as trocas de ideias. Apresente um projeto, publique um conteúdo ou faça aquele convite. A relação a dois ganhará entusiasmo, né, com novos planos em comum, e um curso ou viagem que estava em suspenso poderá ser retomado. Brilhe e espalhe otimismo. Oi, Câncer, bom dia para você. O dia trará sorte nas finanças e nos assuntos de família. Um ganho extra, aumento ou bom negócio poderá melhorar o orçamento e viabilizar um projeto para casa. Valorize seu trabalho, negocie com autoconfiança. Um acerto de dinheiro compartilhado ou questão jurídica começará a se resolver. O dia será produtivo. Cuide também da sua saúde e do seu bem-estar. Oi, Leonino, Leonina, se você é de Leão, assim como eu, aproveite, Leonino, porque o céu anuncia oportunidades, carisma, brilhantismo e ótimas notícias. Você terá excelente desempenho em reuniões de trabalho, divulgue suas ideias, amplie contatos e aceite convites. Portas se abrirão com facilidade. O amor e os filhos vão trazer alegrias e uma parceria que passava por revisão começará a se redefinir. Acredite no seu potencial e pense grande, Leão. Oi, Virgem, bom dia. Olha, uma proposta financeira poderá chegar de forma discreta por um contato antigo ou serviço feito com dedicação. Siga a intuição nas negociações. Em casa, o clima será acolhedor. Bom momento para resolver um assunto do passado ou de família. Mudanças no trabalho, na rotina, vão melhorar a sua performance. Faça uma boa ação, porque a generosidade voltará em dobro para você. São as previsões, o horóscopo do dia. Daqui a pouquinho, muito mais para você. 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

0: 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Agora são 9h27. Aquele bom dia para quem já está aqui na sintonia, interagindo com a gente, mandando o seu recado, aqui mandando o seu bom dia para nós.
1: Bom dia, Ellen, aqui de São Paulo. Hoje os parabéns vai para mim, 25 anos de vida, graças ao meu bom Deus. Quero desejar um feliz aniversário para mim, canto parabéns para mim aí, pessoal. Quero aquela música de Maria, passa na frente. Mandar um beijo para minha mãe, a Alda, para minha irmã, Keila, a Maria Eduarda, os meus sobrinhos, o Enzo, Kaique, o Tyler e o Yuri, e a minha família todinha. E meu marido Fernando. Beijo, pessoal, beijo.
0: Opa, e parabéns!
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0: Muitas felicidades e obrigada pela sintonia, sua família que tá aí acompanhando a nossa programação também, né? A nossa ouvinte Ellen tá lá em São Paulo. Eva Marli, bom dia.
3: Oi, Thaís, oi, Rafa, bom dia pra vocês. Eu sei que o Rafa tá de férias, mas bom dia para ele também. Thaís, toca para nós hoje, Maria Passa na Frente, e ofereço para todos que gostarem da música. Tchau, Deus abençoe.
0: Valeu, Eva, bom dia para você. Oi, Thaís, bom dia. Manda um beijão pro meu esposo que tá fazendo aniversário hoje, o Diego. Que Deus lhe abençoe hoje e sempre. Manda os parabéns aí da esposa Fernanda, dos filhos Yasmin, Kevin, Zoe, o netinho Alan, o genro Ivan lá de Jundiaí. Obrigado por se me atender. Parabéns também pro primo William, que tá fazendo aniversário hoje. Que Deus abençoe, saúde, muitas felicidades para os aniversariantes.
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0: E aqui com a gente também nesta manhã, já mandando o seu bom dia, fala MC Cidinho.
4: Bom dia, Thaís. Aqui é o MC Cidinho, junto e misturado. Ô, Thaís, tem como você mandar um som pro MC curtir aqui na Vila São José? Manda o Fernando de Sorocaba, Bala de Prata, oferece aí pro Ribamar, pro Pica-Pau, pro Pouca Roupa, pro Estiboca Aberta aí do Marcão Pedreiro, pro Ayrton Campeiro, pra família Malinowski e pra Nação Palmeirense. Tamo junto?
0: Tamo.
4: É nóis.
0: É nóis, MC. Bom dia.
5: Bom dia, Thaís, Rafa. Queria mandar os parabéns para minha madrinha Vera,

0: está fazendo aniversário hoje. Eu queria uma música, Chapeludo, e que é Maria Vitória.
1: Oh, que linda! E parabéns hoje para sua madrinha também!

0: de Cambará. Que Deus abençoe hoje e sempre. Bom dia!
1: Thaís, e manda os parabéns para minha amiga Elinha de São Paulo. Que Deus, Nossa Senhora, abençoa com muita saúde e muita paz. Que Nossa Senhora ilumina sempre os caminhos dela. Beijo da sua amiga Aline Rosa.
0: Aê, Aline Rosa, oferecendo também para o seu filho José William, Antônio Emanuel, marido Gustavo, a mãe Estela, o pai Baiano, a avó Neuza, a sogra Neia, seus irmãos, sobrinhos e todos que estão ligadinhos na nossa difusora, é a 102.3. Thaís, estamos hoje, né, comentando aí o Dia da Mulher Rural, estamos comemorando, né, eu que sou, também o Dia dos Professores, que os meus filhos são, que Deus nos abençoe, viva os professores, a Conceição Moraes, parabéns Conceição. Pois é, a Mulher Rural, Dia do Professor, que Deus abençoe cada vez mais. Bom dia, Thaís. Manda os parabéns hoje para os meus irmãos, Jonathan e Matheus. Felicidades, manos, com votos de felicidade da mana, a Carol lá da Platina. Muitas felicidades hoje e sempre, acompanhando aí a nossa programação. E agora são 9h32. 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
2: Ô, Rafa, boas férias aí, tá? Por mais deixou que a Thaís sozinho. Tira 5 férias no ano, você tá tirando a primeira. Tá certo. Deixa
0: coitada
2: ela sozinha.
0: Coitada de mim, olha só.
2: Só esse ano eu contei que ela tirou 5 férias.
0: Eu? Né? É. 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

0: Valeu demais, meu
1: lindo. Valeu, Nando Moreira.
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4: Bom, e agora são 9h47, tá chegando as últimas previsões, horóscopo do dia para você. 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Últimas previsões estão chegando. Atenção, você, libriano, libriana, conversas estimulantes marcarão o dia. Seu brilho pessoal atrairá apoios importantes e um sonho começará a ganhar forma com a ajuda de pessoas influentes. Fale dos seus planos, peça o que deseja e aceite convites. No amor, uma situação indefinida caminhará para um desfecho feliz. Um projeto criativo voltará com força total, confiança e otimismo em alta. Escorpião. Alô, Escorpião, bom dia. Olha, um reconhecimento profissional poderá chegar e melhorar os seus ganhos. Negocie valores com segurança e planeje bem as despesas. Uma questão da casa ou de família que estava travada voltará a andar. Preserve sua privacidade, conte com a proteção de alguém influente. Preparar o terreno em silêncio trará melhores resultados, conquistas e vitórias à vista.
2: Sagitário.
4: Oi, Sagitário, bom dia. Otimismo, empatia e sorte andarão ao seu lado hoje. Planos de viagem, estudos ou um projeto internacional ganharão impulso extra. Amigos abrirão portas e trarão convites animadores. Cuide da sua imagem,

Valorize suas qualidades. Uma ideia que estava pausada voltará a fazer sentido. E na dúvida, siga a intuição, aventuras e conquistas pela frente. Oi, Capricórnio. Bom dia. A fase agora será positiva na carreira, com mais visibilidade e chances para um passo poderoso. O dia começará devagar, mergulhe nos sentimentos, avalie os sonhos e se fortaleça internamente antes de avançar no trabalho. Uma inovação trará resultado financeiro surpreendente, recupere seu poder de consumo e negócios imobiliários estarão aquecidos. Sucesso pela frente. Oi, Aquário, bom dia. Olha, o dia trará mais harmonia na equipe, maior participação social e a chance de brilhar num evento público. Grande momento para largar horizontes, iniciar parcerias e aumentar o seu poder de influência. As comunicações profissionais estarão abertas. Escolha companhias motivadoras e firme amizades. Transformações pessoais poderão alterar escolhas e rumos. E para finalizar as previsões, oi Peixes, o dia vai trazer possibilidade de crescimento profissional e financeiro. Você poderá iniciar um novo trabalho ou fechar um negócio, aumentar a visibilidade e prestígio. Cuide da reputação e visualize onde você quer chegar. Uma oportunidade inesperada vai trazer mudanças positivas em sua vida. Hora de assumir os seus poderes e também de brilhar publicamente. São as previsões, o horóscopo de hoje, muito mais para você na programação de amanhã. 9h53, Paraná Assessoria, Paraná Banco, já trouxemos aí as novidades e é no oferecimento deles que a gente traz também um recadinho aqui para você, um convite, né? Dia das Crianças, plano da salvação através das cores. Brincadeiras, pipoca, algodão doce e administração com o tio Oziel. E quem está organizando esse Dia das Crianças é a Igreja Presbiteriana Independente, na Rua 24 de Maio, 854, no Centro, próximo à Copel, a partir das 9 horas da manhã, no dia 18 de outubro. Toda criançada convidada a participar deste momento. 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E agora são 9h54. 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

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Eu voltarei logo mais a partir das 13 horas com o programa aí do Rafa Regis, A Tarde é Toda Nossa. Convido vocês a interagir comigo, fazer essa programação acontecer. Na sequência está chegando ele, o padre Reginaldo Manzotti, com o programa Experiência de Deus. Tchau, tchau.

0: chegando.
1: Louvado seja nosso Senhor Jesus Cristo, para sempre seja louvado nesta quinta-feira, quinta eucarística. E hoje temos muitas razões para passar esta hora juntos. Lembro a todos, aviso a todos, hoje nós começamos a novena de Santa Teresinha do Menino Jesus. Santa Teresinha do Menino Jesus, a padroeira das missões. Mas não confunda, hoje celebramos também Santa Teresa d'Ávila, a grande doutora da Igreja. O mesmo nome, mas se trata de pessoas diferentes. Santa Teresinha do Menino Jesus das Rosas e Santa Teresa d'Ávila, a doutora da Igreja. Hoje também celebramos o Dia dos Professores. É Quinta Eucarística, é Jesus sacramentado. Tudo isso aqui no Experiência de Deus. Quero saudar a todos, a partir da Rádio Evangelizar, de onde tudo começa. Saudar as rádios irmãs, cujos nomes cito neste momento. Saúdo você pela TV Evangelizar, sinal digital em todo o país, em várias cidades, canal aberto, pelo YouTube, Padre Manzotti Oficial, pelo aplicativo da Associação Evangelizar é Preciso e todas as plataformas digitais. Mais uma vez, hoje nós começamos a novena de Santa Teresinha do Menino Jesus. A Santa Teresinha das Rosas, passarei o meu céu, fazendo cair uma chuva de rosas e graças sobre a terra. Mas hoje celebramos Santa Teresa d'Ávila e o Dia dos Professores. Vamos juntos, em nome do Pai, do Filho e do Espírito Santo. Amém. Naquele tempo, disse Jesus: ai de vós, porque construís os túmulos dos profetas. No entanto, foram vossos pais que o mataram. Com isso, vós sois testemunhas e aprovais as obras dos vossos pais, pois eles mataram os profetas e vós construís os túmulos. É por isso que a sabedoria de Deus afirmou: eu lhes enviarei profetas e apóstolos, e eles matarão e perseguirão alguns deles, a fim de que peçam contas a esta geração do sangue de todos os profetas, derramado desde a criação do mundo, desde o sangue de Abel até o sangue de Zacarias, que foi morto entre o altar e o santuário. Sim, eu vos digo, serão pedidas contas disso a essa geração. Ai de vós, mestres da lei, porque tomastes a chave da ciência, vós mesmos não entrastes e ainda impedistes os que queriam entrar. Quando Jesus saiu daí, os mestres da lei e os fariseus começaram a tratá-lo mal, provocá-lo sobre muitos

pontos. Armavam ciladas para pegá-lo de surpresa, por qualquer palavra que saísse de sua boca. Hoje, nós escutamos os ais de Jesus Cristo, segundo Lucas. E eles enfatizam: como podem vocês construírem os túmulos como que legitimando a morte que vossos pais deram aos profetas? Não se convertem, não mudam. Depois, ele diz também: aqueles que detinham a chave da ciência, mas mais do que facilitar para que as pessoas buscassem a Deus, colocavam dificuldades. E Jesus aumenta o número dos seus inimigos, mas ele é verdadeiro no que diz. Hoje é quinta eucarística e vamos pedir a Deus um grande milagre em nossa vida. Tem algo que você tem a pedir, clamar, suplicar? Façam agora. Jesus sacramentado, eu clamo o teu poder e a tua misericórdia sobre esta causa. Humanamente, Senhor, eu não poderei. Humanamente, não darei conta. Mas eu peço, Senhor, a tua ação. Eu peço, Senhor, que hajas neste momento difícil que estamos passando, que você está passando. Diga para Deus: em Deus eu espero um milagre sobre esta doença, esse diagnóstico. Diga qual é a doença: fibromialgia, degeneração. Senhor Deus, faça um milagre. Peço, Senhor, pelas pessoas que estão endividadas. Mas, Senhor, naturalmente, como fruto do Evangelho, nós pedimos a nossa verdadeira conversão.

reverência, desrespeito. E pedimos, Senhor, por estes profissionais que fazem da vida uma missão, um sacerdócio. Deus de misericórdia, hoje, começando a novena de Santa Teresinha, dai-me clareza do que mais devo pedir a Deus. O que é que realmente é urgente na minha vida? E como é o primeiro dia, qual é a graça que você vai pedir a Santa Teresinha do Menino Jesus neste ano? Ela que disse: passarei o meu céu derramando uma chuva de graça sobre a terra. Então pense bem, nós estamos só começando. Se possível, escreva num papel. E nós vamos 9 dias pedir, Santa Teresinha. Peça a teu Jesus, a teu amado Jesus, por mim, por esta graça. Peça, Santa Teresinha. Por isso, fica a pergunta no ar: qual é a graça que você vai pedir, clamar, suplicar nesta novena de Santa Teresinha este ano? Lembrando que faremos a oração pelos professores neste programa. Início da novena, e vamos conhecer um pouco mais sobre quem foi Santa Teresa d'Ávila, doutora da Igreja. Eu vou para o intervalo e eu volto já. Volte comigo e tenha a leitura orante. Voltamos já.

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0: Certamente você já ouviu falar sobre Santa Teresa de Ávila, mas poucos conhecem a vida desta santa. Por isso eu começo contando um pouco como foi a vida de Santa Teresa, a doutora da igreja da cidade de Ávila, na Espanha, filha do segundo casamento de um judeu convertido. Teresa de Ávila nasceu em 1515. Teve uma infância feliz com seus irmãos e primos. E ela gostava muito de romances cavalheirescos. Depois da morte do seu irmão mais velho numa batalha, João, e da perda da mãe, chamava-se Beatriz, ela foi mandada estudar no mosteiro das Agostinianas de Nossa Senhora das Graças, onde passou por uma primeira experiência existencial. Teve uma grave doença. Acabou voltando para casa paterna, onde presenciou a partida do amado irmão Rodrigo para as colônias espanholas além-mar. Em 1536, foi atingida por uma grande crise. Foi quando amadureceu a decisão de entrar no mosteiro das Carmelitas da Encarnação, em Ávila. Mas seu pai foi contrário. Teresa fugiu de casa, foi até o mosteiro, fez a profissão religiosa. A sua saúde voltou a comprometê-la e teve que retornar à família. E era um caso desesperador. A doença era muito grave. Escute isto. Ela foi conduzida ao convento e as irmãs, as monjas, começaram a preparar o seu funeral. Porém, de um modo inexplicável, em poucos dias, ela ficou curada. Ficou liberada dos trabalhos da vida da clausura. E fruto disso, uma mulher muito inteligente, uma mulher muito sábia, extrovertida, começou a ter muitas amizades e conversas no parlatório. Até que um dia, ela teve uma, que ela chama, a segunda conversão. E como foi? Ela estava andando e se deparou com uma imagem do Senhor Jesus das Santas Chagas. Isso mesmo, Jesus coberto de chagas. Naquele momento, ela foi tomada de uma comoção intensa. Caiu em lágrimas. Diz ela no seu livro: "Me lancei aos pés de Jesus e supliquei para dar-me forças para nunca mais ofendê-lo." Ela chama isto de a segunda conversão. Daqui a pouco saberemos mais da vida de Santa Teresa d'Ávila, doutora da igreja. Filha de Deus, que a paz de Jesus esteja com você, filha.
1: Benção, padre.
0: Deus abençoe. Você fala de onde, filha de Deus?
1: Do Brasil, padre.
0: Filha de Deus, de algum lugar do Brasil? Pois não, filho, o que te aflige?
1: Padre, eu gostaria muito do aconselhamento e da opinião do senhor, que para mim é muito importante.
0: Que o Divino Espírito Santo nos ilumine, vamos lá.
1: Padre, quando eu era criança, eu sofri um abuso sexual pelo meu padrasto.
0: Tá, sinto por isso.
1: A minha mãe viu algumas coisas e ele esperou ela ir para a igreja. E só não chegou no finalmente porque Jesus não deixou. E, padre, eu guardei isso a vida inteira.
0: Sim.
1: 4 anos atrás. Minha mãe chegou aqui falando que ele tinha tentado abusar de alguém dentro do ônibus.
0: Que ele tinha tentado abusar o quê?
1: De uma mulher dentro do ônibus.
0: Sim.
1: Veio tudo na minha cabeça. eu procurei o padre aqui da paróquia. Ele me passou para uma psicóloga.
0: Sim.
1: Ela falou que eu tinha que falar, porque eu tinha sobrinhos.
0: Sim.
1: E eu falei.
0: Sim.
1: Nem todo mundo acreditou.
0: Certo.
1: Mais uma vez minha mãe ficou calada.
0: Certo.
1: Eu fiquei com tanta raiva, padre, da minha mãe, porque ela sabe que eu não menti. O tempo passou, padre. O meu sogro viu e ele sabe dessa situação. Falou que eu tinha que perdoar minha mãe, que eu não podia proibir ela de vir aqui em casa.
0: Certo.
1: E no dia que ela veio aqui, eu pedi perdão a ela. Só que eu falei, padre, que eu não quero ele aqui.
0: Que não queria ele lá,
1: ele
0: na sua casa.
1: Sim. Sim. E eu quero saber da opinião do senhor, padre, porque eu tenho crianças pequenas.
0: Entendo. E o que você quer saber? Eu imagino, mas eu quero que você pergunte.
1: Ô, padre, eu tenho que conviver com ele.
0: Filha, veja. Primeiro vamos falar sobre a sua relação com a sua mãe. Você usou a palavra. Pela segunda vez ela ficou em silêncio. Então, você lembra lá atrás e você acha que ela lá atrás, quando aconteceu.

0: aconteceu? Ela viu? Ela sabia?
1: Sim. E ela falou assim, que eu que tinha provocado ele.
0: Ô, filho.
1: Eu era uma criança, padre.
0: Claro. Nada. Realmente um absurdo. Um absurdo. E agora aconteceu, ele acabou molestando uma mulher no ônibus e tudo veio à tona.
1: Sim.
0: É louvável sua atitude de perdoar a sua mãe. Deus, você é uma mulher de fé por isso. E diria, é louvável se perdoar o seu padrasto. Mas, para garantir pelas tuas filhas, não, você não tem obrigação de conviver com ele. Você compreendeu?
1: Sim.
0: Pelo bem-estar das tuas filhas e também para o seu bem-estar, não se sinta obrigado a isso. Não quer dizer perdoá-lo, mas esse perdoar não quer dizer que vocês precisam estar no mesmo ambiente. As feridas são grandes e você tem que se debruçar sobre essas feridas e não colocar suas filhas em risco. É prudente que você haja assim. Não é vingança, é precaução. Não é raiva, é um sentimento que você tem. Mas você sabe que é o perdão que vai te libertar cada vez mais. Você tá me ouvindo?
1: Eu perdoo todo dia.
0: Não entendi.
1: Eu perdoo todo dia.
0: Isto. Isso é a melhor coisa que você faz. E continuar, filha. Você seria muito bom você continuar com a psicóloga e com a vida espiritual. Não é só uma vez da psicóloga. Você precisa falar muito deste assunto. E acredite, se você tem uma psicóloga, você vai falar, que vantagem tenho eu de falar? Você tira o poder do fato. Ele continua sendo um erro gravíssimo, mas ele, aquela lembrança, não tem tanta força mais em você. E para isso você precisa verbalizar muito. E nada melhor do que um profissional para te ajudar, junto com a vida espiritual, sacramental e eucaristia. Ajudei, filha?
1: Padre, eu pedi a Deus para me falar com o senhor.
0: Certo, mas eu te ajudei com a resposta?
1: Sim, porque o senhor é muito importante na minha vida.
0: Tá bom. Levarei no altar do senhor, filha. Tenho que ir pro intervalo, eu volto já, volte comigo.
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Vai abrindo a sua Bíblia em Isaías capítulo 6, do versículo 1 seguintes. Isaías, Antigo Testamento, por favor. Capítulo 6, versículo 1 seguintes, que nós vamos refletir a partir de hoje sobre o profeta Isaías. Lembrando, padre, eu perdi ontem, eu não acompanhei, como é que faz? Toda leitura orante tem o seu momento lá. Você vai no YouTube Padre Manzotti e você tem lá leitura orante. É um recorte que eles fazem da leitura orante e colocam. Quando nós vimos, refletimos sobre Elias, sobre Eliseu e chegou a hora de Isaías. Mas, enquanto você vai abrindo a Bíblia, eu gostaria de dizer, caros pais, tenham profunda atenção sobre os filhos e nunca, seja pai, mãe, quando perceber qualquer atitude que seu filho, sua filha está sendo molestado, molestada, abusado, abusada, tome a defesa da criança. Lembre-se, são indefesos, são crianças. E jamais dizer que uma criança foi que seduziu, por favor. É inadmissível. Uma criança não tem ainda aflorada a sexualidade. São os anjinhos sem voz, sem vez. Pais, acompanhe seus filhos e dialoguem com eles a ponto de dizer: conte tudo para o papai, conte tudo para a mamãe. Se alguém te tocar de um jeito que você não gostou, conte para o papai. Se alguém falar alguma coisa que você não gostou, conte para a mamãe. Deixe esse canal aberto. Fale sobre este assunto com teus filhos. Confie no papai, confie na mamãe, não esconda nada. Se alguém te tocar e você se sentir mal, fale para o papai e para a mamãe. É muito importante deixar aberta esta ponte de diálogo e de amor. Eu disse para ela e repito, e não volto atrás em querer corrigir. Perdoar é uma coisa, mas em vista das crianças que estão dentro de casa, é bom que se mantenha a distância. É bom preservar. Já há muito sofrimento, sofrimento mais do que suficiente. Perdoar não é pegar uma borracha

mágica e querer apagar histórias do passado como se não tivesse acontecido. É perdoar, é não desejar o mal, mas também ser precavido, precavida nas decisões. Agora sim, Bíblia aberta, cartilha de oração.

versículo 1 a 13. Isaías, capítulo 6, versículo 1 a 13. Filhos queridos, eu estou aberto, capítulo 5. E a partir do versículo 8, é como uma preparação para você entender Isaías. Começam os ais. O evangelho hoje falava dos ais de Jesus, segundo Lucas. Aqui nós temos os ai de vocês que compram casas. Ai de vocês que passam o dia inteiro bebendo cerveja e vinho. Tá ali, versículo 11. Ai de vocês que nas suas festas há músicas, muito vinho para beber, não se importam com os planos de Deus. Depois, mais para frente, só tô fazendo um introito. Ai de vós que se amarram aos seus pecados com mentiras, que andam arrastando sua maldade. Ai de vós que chamam de mal aquilo que é bom. Ai de vós que acham ser sábios, dos que pensam que sabem tudo. É, tem gente que acha que sabe tudo. Última palavra. Ai de vós que são campeões em beber vinho e vencem apostas de misturar bebidas alcoólicas. Gente, tá na Bíblia, tá? Versículo 22. Que aceitam dinheiro para torcer a justiça, deixando livres culpados e condenados inocentes. Corrupção, ai de vós. Chegamos, aí vem. Deus castigará o seu povo. É nesse contexto de ais, de denúncias, de erros, que surge o profeta Isaías. Isaías, capítulo 6, versículo 1. Agora a leitura. No ano em que o rei Uzias morreu, eu vi o Senhor sentado num trono alto e elevado. O seu manto se estendia pelo templo inteiro. Em volta dele estavam os serafins. Imagina que imagem mais linda Isaías teve. Viu o Senhor sentado no trono e elevado, em volta dele os serafins. Cada um destes serafins tinham 6 asas. Com 2 eles cobriam o rosto, com 2 cobriam o corpo, e outras 2 voavam. Eles disseram em voz alta uns para os outros: Santo, santo, santo é o Senhor Todo-Poderoso. A sua presença gloriosa enche o mundo inteiro. Versículo 4. O barulho das vozes dos serafins fez tremer os alicerces do templo e foi ficando cheio de fumaça. Então eu disse: ai de mim, estou perdido, pois os meus lábios são impuros e moro no meio de um povo que também tem lábios impuros. E com seus próprios olhos vi o rei, o Senhor Todo-Poderoso. Aí um dos serafins voou para mim, segurando com uma tenaz uma brasa que havia tirado do altar. Ele tocou aquela brasa incandescente, tenaz, na minha boca com a brasa e disse: agora que esta brasa tocou seus lábios, as suas culpas estão retiradas e os seus pecados estão perdoados. Em seguida, ouvi o Senhor dizer: quem é que vou enviar? Quem será nosso mensageiro? Então respondi: aqui estou, enviai-me a mim. E o Senhor Deus me disse: vá e diga ao povo o seguinte: vocês podem escutar o quanto quiserem, mas não vão entender nada. Podem olhar bem, mas não enxergarão nada. Isaías, faça com que esse povo fique com a mente fechada,

com os ouvidos surdos e com os olhos cegos, a fim de que não possam ver, nem ouvir, nem entender. Pois, se pudessem, eles voltariam para mim e seriam curados. Eles voltariam para mim e seriam curados. Pois, se pudesse, eles voltariam para mim e seriam curados. Até quando isto vai durar? Eu perguntei.

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Até quando vai durar? O Senhor respondeu: até que as cidades sejam destruídas e fiquem sem moradores, as casas fiquem completamente vazias e os campos sejam arrasados. Eu, o Senhor, mandarei o povo para longe deste país, e as cidades ficarão vazias. E mesmo que fique no país uma pessoa em 10, ela também será morta. Os que restarem serão

0: como o toco de um carvalho que foi cortado. O toco representa um novo começo para o povo de Deus. O texto que ouvimos hoje, Isaías, capítulo 6, do versículo 1 a 13, é a vocação de Isaías, o chamado de Isaías. Isaías foi chamado por Deus no ano da morte do rei Uzias, você ouviu, por volta do ano 740 a.C., e ele exerceu a dimensão profética, principalmente em Judá, próximo de Jerusalém. Naquele momento, o povo vivia uma espécie de contraste. De um lado, prosperidade e poder, mas internamente, você escutou algum dos ais do capítulo anterior, um povo que estava totalmente afastado de Deus. O texto que ouvimos, você escutou e viu que Isaías teve uma experiência mística. Ele viu o próprio Deus, as vestes de Deus que enchiam o templo. Aparecem os serafins, seres celestiais que estão diante da presença de Deus. Até na missa falamos querubins, serafins. Usamos hoje essa terminologia. O chamado de Isaías começa, portanto, com uma ordem. Não com uma ordem, mas como uma experiência de Deus. Antes de Isaías saber o que precisava fazer, ele precisava descobrir quem era Deus. Aí está a sua vocação. A missão nasce do encontro com Deus. Por isso ele diz: ai de mim! A santidade de Deus leva Isaías a perceber seus pecados e sua fragilidade. Quando ele diz no texto: ai de mim! Estou perdido, porque sou um homem de lábios impuros e vivo no meio de gente impura. Isaías não começa acusando o povo, ele começa olhando para si mesmo. Nós temos essa tentação de criticar os outros, mas veja que Isaías diz: eu sou um homem de lábio impuro. Ele reconhece a sua própria necessidade de conversão. Realmente, Deus não sai, não quer que saiamos apontando o defeito dos outros, mas que nós nos convertamos. E é linda a imagem que o querubim pega uma brasa viva, tenaz, acesa, e coloca nos lábios de Isaías e diz: tua culpa foi tirada, seu pecado foi perdoado. Essa imagem é muito forte. Sua culpa foi tirada, seu pecado foi perdoado. Senhor, dai-nos também a conversão. E que diante da tua majestade infinita, nós possamos ser tocados pela palavra, por esta brasa tenaz, e termos os nossos pecados perdoados. Isaías diz: eu estou aqui, envia-me a mim. Ele se põe a serviço. Dai-nos, Senhor, essa disposição, não obstante os nossos pecados e fragilidades. Eis-me aqui, Senhor, envia-me. Amém. Esta foi a belíssima leitura da vocação do profeta Isaías. Isaías capítulo 6, do versículo 1 ao versículo 13. Amém. Carmen, que a paz de Jesus esteja com você, Carmen.
1: Sim.
0: Bom dia.
1: Bom dia, padre.
0: Deus abençoe. Você fala de onde?
1: De algum lugar do Brasil.
0: Carmen, de algum lugar do Brasil. Tá bom, pediu anonimato.

0: O que está acontecendo, Carmen?
1: Ô, Paulo, aqui eu dei AVC, né, tem 4 anos.
0: Como?
1: Então eu fiquei de cama, só acamada. Aí as minhas pernas ficou paralisadas, as minhas mãos. Eu, para me andar, tem que ser com alguém me firmando. Eu não dou conta de andar sozinha.
0: Tá.
1: Sabe? Então eu sinto muito dor. Eu sinto muita perturbação na minha cabeça.
0: Sim.
1: Sabe? E sinto muita fraqueza mesmo. Eu já fiz tratamento, faço fisioterapia, faço tratamento, mas não estou adiantando nada.
0: Entendi.
1: Então, eu sempre ouço as bênçãos que o senhor passa para os ouvintes, né?
0: Sim.
1: Eu falei, não, vou falar com o padre, porque é difícil, né? A gente é católico, tá? Inclusive, eu estou afastado da igreja, porque não tem como eu ir da igreja. É.
0: Eu vou tentar tirar o fone de ouvido para ver se eu escuto melhor a senhora aqui nas caixas. E aí, filha?
1: Aí eu tenho 3 filhos, mas só que cuidinho a minha filha, menina, mulher, né?
0: É.
1: Mas é difícil, mas porque esses 4 anos eu tô passando uma dificuldade tremenda.
0: Entendi.
1: Eu sou viúva, tem 10 anos que eu sou viúva, então eu passo muita dificuldade.
0: Em que sentido? Sabe? Em que sentido a eu senhora passa dificuldade, tempo, filha? Tá? Filha,
1: por favor.
0: Me escute. Em que sentido a senhora passa dificuldade?
1: Ah, com problemas de família, né, padre?
0: Tem um filho
1: que bebe demais mesmo, mas bebe muito, sabe?
0: Certo.
1: Ele é muito trabalhador,
0: tá.
1: Muito responsável, mas quando ele bebe, ele sai dos sentidos.
0: Entendi.
1: O casamento dele está quase no fim do casamento já, por causa da bebida. Tem 3 filhos, tem netos, sabe? Mas é difícil, né?
0: Entendi.
1: A minha filha também está com problema, um problema na mão, que a mão dela queima, pega fogo.
0: Entendi.
1: E dói dia e noite, ela não dorme hora nenhuma, sabe? Passa a noite toda sentada na beirada da cama.
0: Certo.
1: Ninguém sabe, ela já tratou e não sabe o que é. E, então, eu falei, gente, fica triste, né, Paulo, com essas coisas que estão acontecendo.
0: Mas a senhora tem auxílio dos filhos?
1: Oi?
0: A senhora tem auxílio? Eles cuidam da senhora?
1: Não.
0: E a senhora mora sozinha?
1: Moro eu e minha filha.
0: Ah, mas então a senhora tem apoio de alguém?
1: Tenho apoio da minha filha, graças a Deus.
0: Tá certo. Filha, vamos rezar juntos. Jesus, pelas tuas santas chagas,
1: pelas suas santas chagas,
0: cure as minhas enfermidades,
1: cure minha enfermidade,
0: liberte minha família dos vícios,
1: liberte minha família dos vícios,
0: do alcoolismo, cure as mãos da minha filha,
1: cure a mão da minha filha,
0: mas eu te peço, Senhor, me dê saúde.
1: Dê saúde.
0: E que eu seja curada.
1: Que seja curado.
0: Amém.
1: Amém.
0: Que Deus abençoe, Carme. Eu não consegui ouvir muito direito, mas Deus acolheu a sua prece. Deus acolheu o seu pedido. Filhos amados, eu vou para o intervalo e eu volto. Voltando, eu ainda quero falar sobre Santa Teresa d'Ávila, quero rezar pelos professores e começar o primeiro dia da novena de Santa Teresinha do Menino Jesus. O que você vai pedir a Santa Teresinha hoje? Voltamos já. Volte comigo.

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0: Hoje faz aniversário a cidade de Parintins AM. 174 anos, onde temos a TV Evangelizar, canal aberto 29.1. E aniversário da Rádio Educadora AM 640 de Porteirinha, Minas Gerais. Atenção, povo de Deus, faltam 16 dias para evangelizar, é preciso fortaleza. Já está com a lotação pronta, já se organizou, eu espero por vocês. Filhos e filhas, eu quero falar um pouco mais sobre Santa Teresa d'Ávila. Pouco se fala dela, muito se cita. Ela teve grandes êxtases e ela, na verdade, ela teve a transverberação. O que é isso? Ela teve o coração flechado de amor por Deus. E isso foi um marco na vida de Santa Teresa d'Ávila. No início, ela teve muitas visões e foi muito mal compreendida a ponto de dizerem que eram visões demoníacas. Mas quase terminou na fogueira, na Inquisição. Mas graças a um padre jesuíta, Francisco Borja, e pelo franciscano Frei Pedro, eles puseram dúvidas, tiraram as dúvidas que tinha sobre dos acusadores. Teresa d'Ávila, depois daquela segunda conversão, você está vendo que ela viu a imagem de Jesus chagado, tudo a ver com a nossa devoção de Jesus das Santas Chagas. Ela teve uma vida transformada. Se propôs a reformar o Carmelo, que estava precisando de uma reorganização. Conheceu também São João da Cruz, que recém-padre ordenado, a ajuda nessa reforma dentro do Carmelo. Ela escreve uma das obras mais famosas, Castelo Interior, um itinerário da alma na busca de Deus. Também o Caminho de Perfeição, Poesias e Orações, tem as obras completas de Santa Teresa d'Ávila. Ela sempre teve uma fragilidade na saúde. Faleceu em 1582, durante uma das suas viagens. E desde o começo você tem escutado esta música, e é dela esta oração: nada me perturbe, nada me amedronte, só Deus basta. Quem atendeu, quem Deus tem, nada falta, só Deus basta. Santa Teresa d'Ávila, rogai por nós. E agora, rezemos pelos professores. Rezemos juntos. Ó Divino Espírito Santo, abençoai e protegei todos os professores. A eles confiastes a missão de cuidar com bom exemplo e sábias palavras. Eles espalham as sementes do bem, o gosto pela vida e esperança de um mundo melhor. Vinde em socorro dos professores nas suas necessidades atuais e também nas necessidades espirituais. Na hora do aborrecimento, sustentai a força dos professores. Dai-lhes paciência, perseverança em sua valiosa obra educativa. Ó Divino Espírito Santo, vinde sobre todos os professores. Valorizados e acompanhados nesta missão. Amém. Filhos e filhas, começamos hoje a novena de Santa Teresinha do Menino Jesus, a Santa das Rosas. Primeiro dia.
1: Santa Teresinha do Menino Jesus.
0: Ó Santa Teresinha do Menino Jesus, mimosa flor de Jesus e de Maria, a vós recorremos e pedimos. Auxilia-nos, Santa Teresinha, no caminho a Jesus, pela renúncia, no abandono e no mais profundo amor. Santa Teresinha do Menino Jesus, fazei-nos simples, dóceis, humildes e confiantes. E hoje, neste primeiro dia, apresento o meu pedido. Lembrai-vos, ó Santa Teresinha, que prometestes passar o vosso céu, fazendo bem sobre a terra sem descanso, até ver completo o número dos eleitos. Vós disseste, Santa Teresinha, espero não ficar inativa no céu. Meu desejo é de trabalhar ainda pela igreja e pelas almas. Santa Teresinha no céu, trabalhe por esta graça que apresento agora. De novo, diga o seu pedido. Ó Santa Teresinha, sede nosso anjo protetor na travessia desta vida e não descanse até que nos veja no céu. Santa Teresinha do Menino Jesus, que encontraste graça aos olhos de nosso Senhor Jesus Cristo, leve até Ele a nossa prece, nosso pedido, nossa necessidade. Santa Teresinha do Menino Jesus, rogai por nós. Santa Teresinha do Menino Jesus, rogai por nós. O Senhor esteja convosco. Ele está no meio de nós. Abençoai, Senhor, a água, a roupa dos enfermos, as fotos de família, os remédios. Por intercessão de São Pio, Santa Teresinha do Menino Jesus, nos méritos das Santas Chagas, em nome do Pai, do Filho, do Espírito Santo. Amém. E como é preciso que o Senhor nos dê uma fé inabalável. É assim que eu me despeço, com um clipe inabalável. Evangelizar é preciso.

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Muito bom dia, 11:04. Estamos começando Manhã Regional. E hoje é quinta-feira, dia 15 de outubro de 2026. Eu quero ver você ligado com a gente até o meio de meia. Tudo começa agora. A falar nisso, tô chamando você do oferecimento da nossa com 21 graus de temperatura e o tempo tá fechado aqui na cidade. Deu uma garoinha agora há pouco. Quando eu cheguei para dentro do estúdio da rádio, saindo do meu carro e entrando aqui na nossa emissora, deu uma trégua. Não tava nem garoando, tava tranquilo. Se por aí afora tá chovendo, que bom, a chuva seja bem-vinda. E nós chamamos também você. Seja bem-vindo como a chuva para marcar presença no nosso programa. Que tenhamos, assim como a chuva que cai, uma chuva de audiência. 996484765 para você participar. 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

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São 11:06. O Palmeiras ganhou ontem do Fluminense, que jogaço no Maracanã, hein? Gente, recorde público. Quase 80 mil torcedores no Maraca. Para Fluminense 1, Palmeiras 2. Um jogo de time, de gente grande, de alto nível. Fala a verdade, que jogaço. Palmeiras ficou só ali, ó, na retaguarda, respeitou o Fluminense, foi nos contragolpes mortais para fazer, dentre alguns momentos de perigo, fazer 2 de uns 4-5 que o Palmeiras levou de perigo contra o arqueiro Fábio do Fluminense. Leva vantagem pro Allianz Parque para mais uma semifinal, Verdão. Tá bem? É isso, e aqui o programa traz, o Flamengo pega o Independente da Argentina e o jogo é hoje. Mengão é mais um brasileiro aí, mais um brazuca. Poderemos ter, nós temos 75% de chance de termos aí brasileiros na final da Libertadores. Brasileiros, um contra o outro. Olha a chance, enorme, né, gente? Até porque nós temos 4 aí nas semifinais, dos quais 3 são brasileiros e um argentino metido no meio dos 3 brasileiros. 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O José Augusto informa na seta 11:07, olho na tela. 102.3. Você participa e a gente toca aquele abraço apertado para quem está sintonizado comigo. Grande abraço, Eduardo Costa. Fundo da Grota é uma música boa, pedido aqui lá da turma do Jardim Itamaraty, através do seu José, meu xará lá em Ourinhos. O JHN é ele, Zé Humberto Nespoli, tá ligado em Ourinhos, no belo bairro Jardim Itamaraty. Tranquilo aí, seu Zé? Aqui 21 graus de temperatura, seu Zé. Eu acho que a temperatura entre a nossa região, aqui num raio de 80 quilômetros, deve ser a mesma, né? Ourinhos não é diferente, embora seja estado de São Paulo, cidadaço, onde mora o José. E ele quer o Eduardo Costa, Fundo da Grota. Tem essa música? Tem. E ele vai ser presenteado com essa música de abertura. Então, olho na tela, sucesso que o rádio tem. Sejam todos bem-vindos. Bom dia. Sim.

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também 11:15, 102.3. Vem pra cá que eu quero ver você ligado com a gente, tá? Até o meio de meia, 996484765. Fundo da Grota, o sucesso do meu amigo, o JHN de Ourinhos, do Jardim Itamaraty. Zeca, tocamos a sua música. E aqui você participa, 996484765. Carlos Roberto tá ligado com a gente, obrigado pela audiência lá em Jundiaí. José, tô ligado, manda um musicão legal pra nós, viu? Tô na sintonia, obrigado, seu Carlos Roberto Rodrigues, família Rodrigues, jundiaienses, todos aí curtindo a gente lá na terra do Betinho, prefeito da cidade de Jundiaí. E aí eu vou mandando um abraço lá pra Sapopema. Sapopema tem ele, o Valdinei Osório.

ligado? Ele que era a loira do carro branco. Pra, ele falou assim, me atender, meu muito obrigado. O Wilson já deu, sinalizou aqui positivamente pra você, meu querido. Tá certo, sapopemense? Quer dizer, não é sapopemense, que ele já falou que é de outro lugar, acho que é de Jaboti, ou de Japira, uma coisa assim, o Valdinei. Mas enfim, ele não é de Sapopema, mas adotou a terra lá, como eu. Eu não sou platinense, eu sou jacarezinhense, mas eu amo o Santo Antônio da Platina como se fosse a minha terra. É, com certeza. Essa cidade aqui, quem bebe dela... É, quer continuar bebendo dela. Ô cidade boa, ô cidade abençoada, ô povo acolhedor, ô povo hospitaleiro, ô cidade do bem, ô cidade humilde, ô povo ordeiro. É claro, e no meio de todas as cidades nós temos lá os soberbos, temos o... Não é verdade? Tem as pessoas que distorcem a gente. E também a gente não é tudo isso para agradar todo mundo. Não é verdade? É Jesus que agradou a todos, ainda teve contradições lá atrás e puseram ele numa cruz, e a gente, simples mortal, cheio de pecado. Como é que vai agradar a todos? Não tem como, né? Mas a gente procura fazer um esforço para ser pelo menos útil, ser do bem, para transpor aí as paredes da sua casa e entrar na intimidade do seu lar, no rádio da tua esposa, no rádio da família, no teu rádio, no rádio do querido amigo que já trabalhou bastante, está aposentado, ou está em casa de folga hoje. A gente tem que pedir licença e levar alguma coisa de bom, porque de ruim tá doido. Brasil tá cheio de coisa má, em tudo quanto é lugar, todos os quadrantes dessa nação. Então vou levar coisa boa na comunicação pro nosso povo, tá bom? É uma maneira de respeitar vocês, de considerar vocês e de pedir a Deus por vocês, como eu peço para mim também, para minha família, pros meus amigos. 11 18, 102.3 996484765. Participe, porque a gente quer você na nossa programação. Você pede e a gente toca. Eu quero mandar um forte abraço aqui à minha maninha que tá na sintonia. Obrigado a Verinha Lúcia, que tá ligada, tá na boa. Ela disse que ontem ela assistiu, ontem, deixa eu ver, aqui é uma notícia já antiga, não é não, Verinha? Essa é antiga, quando o Zé Miguel tinha ido lá no programa do Ratinho, foi em abril, 21 de abril, né? Ela falou ontem, isso foi no dia 20 que ele teve, daí no dia 21 ela mandou lá, assistiu o Zé Miguel no Ratinho, né? Daí ela cumprimentou a gente no dia 25 de abril, quando o Zé Miguel já estava comigo, né? E ela falou, o Zé Miguel arrasou lá no Ratinho, hein? Ele é nota mil, hein, Zé? Pois é, hoje é quinta-feira, minha irmãzinha. Falar nisso, a propósito do sábado agora, ele volta aqui. Ele volta para estar comigo na programação 102.3. E completou 18 anos, disse que agora já é de maior, né? Mas continua, evidentemente, sobre as instruções, orientações da sua querida mãe, a dona Silvia, do seu pai, seu José, que é xará dele e xará meu também, não é mesmo? Então, Verinha, tá ligada. Um bom dia para você aí, maninha. Na sintonia, o Chico Som tá ligado. Obrigado pela audiência lá na cidade de Jundiaí do Sul. Os próximos sucessos a gente manda para vocês. A Simone Japira falou, José, você coloca eu de carona na próxima música? Muito obrigado, a programação de vocês tem estado muito boa. Agora tá falando aqui a Silvana. Zé, a programação de vocês tem estado muito boa. E eu não vou nem pedir música, já vou de carona nas próximas que vocês tocarem. Eu acho que foi mais ou menos essa leitura aqui que a Simone Nalevaico fez, que ela falou, olha, manda eu na próxima. É sinal do quê? Quem sabe ela esteja sem inspiração, mas como o povo tem pedido musicão aqui, né, Simone? Então ela talvez tenha entendido, ó, o que toca aí, toca no meu coração. Tá, deixa eu só corrigir aqui, o querido Valdinei Osório lá de Sapopema, que tá em Sapopema, que pediu a loira do carro branco, na verdade, ele é de Jaboti, não de Japira, que nem eu falei, né? Mas ele falou, fui muito bem recebido em Sapopema. Gente boa é recebida em tudo quanto é lugar, Valdinei, meu querido. E assim é num bairro que você vai morar. Não tem gente que fala assim, ah, não quero morar naquele bairro por isso, por isso, por isso. Sinal que a pessoa também tem um pouco de limitação para fazer amizade ou tem umas certas particularidades, dificuldade em fazer amizade com a vizinhança. Se você pode em qualquer bairro morar, qualquer cidade. Se você for, de manhã você cumprimenta o teu vizinho. Bom dia, vizinho. Bom dia, vizinha. O do lado, do outro lado, da frente, de trás. Se você se propõe a fazer isso com um sorriso, tá? Se a hora que a gente vai fazer a nossa oração na hora de dormir, a gente coloca também, não só o bairro da gente, mas os vizinhos da gente na nossa oração. Ó que legal! Isso é uma particularidade, por exemplo, minha. Eu tenho vizinho da direita, vizinho da esquerda, vizinho nos fundos, vizinho na frente. Então a gente tem vizinho por todos os lados no nosso bairro. E o ser humano é social. Nós precisamos ser sociáveis. O ser humano que é sociável,
ele se dá bem em qualquer lugar, qualquer bairro.

0: em qualquer circunstância. Você tá entendendo? Eu não morei em Cambará lá tantos anos atrás. Dava aula no colégio lá de educação física. Dava aula no ginásio de esportes, pela prefeitura. Fazia programa de rádio na Rádio Cultura de Cambará. Com tanta criança que participava comigo, o primeiro programa em nível nacional, com estúdio cheio de crianças, cheio de brinquedo. Não é brincadeira não, hein? Você dá aula num lugar, aula no outro, fazia programa e vinha transmitir jogo aqui pra difusora do Alexandre, jogos da Platinense. O Tony Corrêa fazia os jogos da Platinense aqui dentro e eu saía viajar longe. Foz do Iguaçu, Cascavel, Toledo. É, tá pensando nisso? É, Paranaguá, Curitiba. Porque o Tony já tava mais macaco velho, mais tempo aqui. Então, Zé, sai nas transmissões, eu fico, beleza? Beleza, Tony. Tudo bem. Meu amigo querido, saudoso Tony, que morreu menino de tudo. Tá bom? Poderia ser um rival meu do microfone, porque eu era narrador, ele também. Jamais, é, por incrível que pareça, nós nos dávamos muito melhor do que os demais. Eu tinha muito mais uma relação estreita com o Tony. Era eu e a minha esposa Jane, ele e a Rosa. Na época nós saímos os quatro. Tinha bailinho lá em Cambará, no Clube Norte, a gente ia. Ele me levava lá, tinha uma moral lá no Clube Norte. Ô Zé, entra aqui, vem cá. Sentavam ali na frente. Então, veja bem, essa questão de você se dar bem com as pessoas é... A gente precisa fazer a leitura do outro e respeitar as diferenças do outro. E aí a gente se dá bem com quem quiser. E principalmente na casa da gente. Tem muitos casais aí que não conseguiram conviver 2, 3 meses, ou 1 ano, 2 anos, já se estranharam, porque um não respeitou o limite do outro, ou a limitação do outro, ou o defeito do outro. Jogou mais no ventilador os defeitos do outro do que as qualidades do outro. Nós precisamos ver a qualidade das pessoas. Se assim a gente for, a gente vai se dar bem em qualquer circunstância, em qualquer cidade, com qualquer vizinhança, em qualquer bairro. Amém, meu povo? Um bom dia. José Augusto, olha, bom dia. Rogério Melo, e toca para nós aí, para a equipe do RM Ar-Condicionado, ouvindo o seu programa, grande abraço. Manda o musicão para cá, claro, Rogerinho, é claro, Rogério. Para você, para dona Luciana, para todo o pessoal da RM Ar-Condicionado, curtindo a gente ali na Venceslau Brás, se não estou enganado, né? É ali na Venceslau Brás, perto do Mercado Ferreira, do meu amigo Fernando. Muito bem, anota lá. 11:24, 11:24. 102.3. 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Um bom dia, Jundiaí. Bom dia, Chico. Fala aí, Chico.
1: Bom dia aos nossos queridos ouvintes.
0: Bom dia.
1: Da Difusora. Meu amigo, aqui você quem fala é o Chico Som, Jundiaí do Sul. O tempo aqui, meu amigo, em Jundiaí do Sul, está nublado. E a música toca pra mim. Pássaro Sem Ninho oferece aí a todos os jundiaienses, a todos os bairros vizinhos e a todos que estão na escuta da Difusora. Valeu, meu amigo José Augusto, aquele abraço.
0: Muito bem, meu garoto, 11:25, Pássaro Sem Ninho, e anteriormente mais um pedido musical vai rolar aqui já já para você, sucessos que o rádio tem. 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Tá na mão, você fala com José Augusto Imóveis. 11:26, já já eu trago notícias do Estadão e também da Gazeta do Povo, e depois tem tá no site e NP Diário. Enquanto isso, a gente mira na tela, porque o povo pede e a gente toca.

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Muito bem, 11 horas e 35 minutos, cada uma aqui acontece que eu vou te contar, hein? 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

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Atenção, tá no site Informa. Homem é preso após espionar vizinha tomando banho e agredi-la com um soco. Ué? O que viu não gostou? Vítima percebeu o vizinho observando-a durante o banho e levou um soco na boca ao tirar a satisfação. Caso aconteceu na noite de terça-feira e a ocorrência foi atendida pela Guarda Civil Municipal da cidade de Ponta Grossa. Não foi aqui. Olha os cara o cara de olho na vizinha, rapaz. E a vizinha, o que você tá fazendo aqui? Seu tarado, seu sem vergonha. Ele, pimba, deu um soco na moça. A ocorrência foi atendida pela Guarda Municipal, então a GCM, do bairro Carvalho, Jardim Carvalho, lá em Ponta Grossa. Segundo informações da GCM, a equipe do Grupamento de Ações Táticas, o do GAT, foi acionada e encontrou diversas pessoas exaltadas em frente a uma residência no local. A mulher relatou que durante a manhã percebeu que estava sendo observada pelo vizinho enquanto tomava banho. Bem, mas como é que você estava? Tomando banho com a janela aberta, lá do seu banheiro? Ou como é que é? Você estava tomando banho onde? Numa bica? Num chuveiro lá fora, na piscina da sua casa? Interessante, né? Como é que o vizinho foi observá-la, rapaz? Ainda conforme o relato da vítima, ela decidiu questionar o homem sobre o ocorrido. Durante a discussão, ele teria então desferido um soco na boca da mulher. Dois crimes: invasão de privacidade, tá? E o soco desferido, a agressão, Maria da Penha nele. Isso aí é bandidagem. Esse tipo de homem tem que ser contido, tem que ser pego, tem que ser preso. E quer saber, com isso que ele fez aí, até seria enquadrá-lo na tentativa de estupro. Então tem uns crimes bem legais aí pra imputar pra cima do cara, viu? E carregar a ficha dele, foi largar a mão de ser desonrado, malandro, sem vergonha. Essa que é a grande verdade. Durante a abordagem, o homem apresentou sua versão aos guardas municipais e confirmou que havia observado a vizinha durante o banho. Ele também admitiu que houve contato físico entre os dois, sem que fossem detalhadas as circunstâncias. Ei, aí já o bicho pegou. E agora, até onde acreditar? Só nela. Mas enfim, o primeiro passo aí foi que o cara estava sondando a mulher. E não existe momento algum, ainda que tivesse contato físico, desferir um soco numa mulher. Presta atenção, isso é covardia pura. O homem não faz isso não, cara, em lugar nenhum. Se tiver algum homem me ouvindo aí que já ameaçou a mulher, você sabia que você sabia que palavras ameaçadoras para a mulher é uma tentativa de violentá-la? Você sabia que isso pode dar processo para você? Isso chama-se tortura emocional. Homens que ameaçam. Vamos supor, nunca bateu na mulher, mas falou: olha aqui, mulher, vou te contar uma coisa pra você, hein? Você não brinca comigo não, hein? Qualquer dia desse você vai ver. Daí a mulher pega, meio receosa, cabreira, fala: vai ver o quê? O que você vai fazer? Porque ela quer saber, vai medir a pressão daquela conversa ali, né? Não, vai, espera e daí você vai ver. Quer dizer, pô, é uma ameaça, tá? E quando xingo a mulher, qualquer coisa, falam os homens feios pra mulher. Meu, é o seguinte, ó, não tá boa a relação, tá muito fria. Você já buscou a saída espiritualmente? Já fez a sua parte? Vamos supor, de repente o homem também tá vendo que ele não tá sendo mais útil. Ele tá sendo descartado, tem tudo isso também. Ele não percebe que ele é apenas um objeto de provedor apenas dentro de uma casa. Só, mais nada, só serve pra isso. Então, você percebendo evidentemente isso, pede a Deus uma direção e vai viver a sua vida. Mulher também. Tá ruim. O cara tá tratando com desdém. Tá fazendo de você um objeto. Uma máquina de trabalho em casa. E não tá bom.

Chega pra almoçar, ou chega pra café da tarde, ou pra janta. Poxa, a mulher faz tudo. Caprichosa, querida, amada, né? Dócil. É, vocacionada com os filhos, uma mulher que, por favor, eu tô falando aqui quase uma mulher perfeita, né? Mas é isso que é uma mulher. Uma mulher que tem vocação de ser mãe, ela é cuidadosa em todos os aspectos. Cuida da higiene das crianças, da alimentação, da comida, ainda que não tenha uma comida farta, cheia de misturas, mas o que ela tem, ela faz com capricho, com carinho, tempera para dar gosto naquela comida simples. Eu sei, eu fui de família assim, minha mãezinha fazia um arroz, feijão, que você não precisava pôr nem mistura. De tão caprichosa que ela era. Que benção. Você sentia lá fora o cheiro daquele alho. Você chegava da escola, que delícia. Você nem pensava em... Você acredita, gente? Você nem pensa em carne. Tô falando sério, palavra de honra, de honra. Aquele arrozinho, aquele feijão que a minha mãe fazia. Aquele caldo, assim, aquele feijão, sabe? Aquele caldo, com caldo que meu pai gostava muito disso. Bem temperado com alho, porque minha mãe italiana sempre fez a comidinha dela, binha lá italiana mesmo, bem temperada. As coisas dela botava um pouquinho mais de pimenta do reino que ela gostava. Isso é capricho, isso é amor à família. Uma mulher dessa tem que ser prestigiada. E graças ao bom Deus, graças ao bom Deus, nunca, nunca na minha casa eu vi meu pai gritar com a minha mãe. Vocês sabiam disso? Um cara pobre, hein? Cidadão pobre, um pedreiro, um homem que foi alfaiate. Que fez, foi, mexeu com o jogo de bicho lá atrás, que nós buscávamos as saídas, meu pai já não tinha saúde com uns 50 e poucos anos, e ele fazia jogo de bicho, que não faz esforço, né? E naquela época até era uma contravenção, mas era um meio de sobrevivência da gente. Minha mãe trabalhava na escola, e 5 irmãozinhos, eu cuidava deles, eu era o mais velho. Então as lembranças que eu tenho, vocês acreditam, gente, que naquele tempo não tinha Maria da Penha, tinha nada. Meu pai nunca gritou com a minha mãe? Nunca vi dar um grito com a minha mãe. Quanto mais bravo ele ficava, mais baixo ele falava. Lúcia! Minha mãe, o nome dela é Maria. E ele falava, Lúcia! O que que tá acontecendo? Ele quase cochichava quando estava mais bravo. Descrição. Não queria que isso impactasse os filhos ouvindo besteira, xingamento. E bobagem, então. Nunca vi meu pai falar um nome feio dentro da minha casa. E pergunta lá na minha casa se eu falo algum nome feio. Berço. Berço. A gente segue o espelho do que teus pais te propuseram. Mas enfim, eu estava falando uma coisa, já enveredei para outra, mas tá negócio, é a formação de caráter, né? Até chegar no cara aí que deu soco na boca da mulher. Quer dizer, não justifica. Não tá boa a relação, sai fora. Cada um tem o seu valor. Ou se você vê, se você estiver sentindo que você é um homem de valor, bom, e o que a mulher tá fazendo é desgastante para você, tá te tirando quase do sério. Você nunca fez uma bobagem, mas tá passando pela sua cabeça antes que o inimigo, o capeta, te fique enxuchando, fica te apurrinhando, fica falando aquela voz na tua cabeça, ecoando para você falar, olha, eu vou ter que bater nessa mulher, eu vou ter que fazer isso. Não vai ter nada, ela não é posse tua. E nem você é posse dela, vai se valorizar. Se você é um bom homem, cara digno, de caráter, Deus coloca uma tampa certa no momento certo na sua vida. Mas não tenha dúvida disso, que existe isso. Mulher também que deixa o homem, ó, a pão de ló, hein? E tem as mulheres, na maioria das vezes, muito dignas, muito boas, muito queridas, muito vocacionadas como mãe e como dona de casa, e que sequer são valorizadas pelos seus companheiros também. De forma prudente, né? Eu sei que é difícil um relacionamento terminar. Não tenha dúvida, é muito triste. É muito desestruturante. Abala emocional de todos. Não é verdade? Mas tem hora que não tem mais jeito. Tem hora que não tem mais jeito. Você buscou saídas, não teve jeito. Coloque-se na presença do Senhor. Deus provê tudo. Deus no comando. Se Ele tiver no comando... Porque Ele é fiel. E você falar com Ele abrindo o seu coração, na tua intimidade, no teu cantinho lá, você com a tua humildade homem, você com a sua humildade mulher, Ele proverá. Ainda que você tenha que passar um bom tempo, um bocado de tempo sem se relacionar com ninguém, dê um tempo para sua cabeça, dê um tempo para sua mente, dê um tempo mais a Deus, que Ele vai te redirecionar, vai reorganizar a sua vida. Não tenha dúvida disso. Não tenha. 11:46. 102.3. 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

0: Daqui a pouco tem horário político, meio-dia. E é, os candidatos a presidente, nós não temos para governador de estado, não teve segundo turno aqui. Mas nós temos para presidente, não é verdade? E daqui a pouco a gente vai escutar a proposta dos candidatos. O tempo está funilando e daqui uns dias, dia 25 de outubro, a gente vai para as urnas, entendido? Então anota com a gente, são 11 da manhã, mais 47, pedido musical, você pede e a gente toca...
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0: Pois é, e agora eu pergunto para você, né, que está na sintonia aí. Você sabe... O que se comemora hoje, Wilson? Hã? Você sabe, Wilson? Vamos ver se você sabe, Mataranha. Dia do professor, você tem certeza? Claro, 15 de outubro. Dia do professor. Professores amados e queridos, aqueles professores que sempre primaram pelo material da escola, o material que faz, que é diferencial, que faz toda a diferença na vida do aluno. Hoje nós temos muitas matérias que são obsoletas. Você estuda, estuda, estuda. Tem gente dizendo que tem que haver uma revisão no material escolar, né? Na grade, para que se aproveite melhor. Principalmente com cursos profissionalizantes, adequadamente de acordo com o intuito do aluno, com a escolha que ele quer fazer. Tem muita coisa que você vai estudar, estudar, estudar, vai ser meio que supérfluo. Se bem que eu gosto muito dessa abrangência de tudo um pouco, da química, da educação moral e cívica, que não tem mais, deveria ter, que esse foi extirpado do currículo escolar, me parece. Se eu tiver errado, me desculpe, que faz tempo eu não entro nem numa sala de aula, né? Mas a história é importante, a matemática, a física, a química, a psicologia, se tiver na sala de aula, o preparo para ser cidadão, eu colocaria preparo para ser cidadão numa matéria. Era a educação moral e cívica que tinha, mas com um pouco mais de abrangência. Mas enfim, hoje aos professores, eles sabem, os quais hoje a gente pode falar parabéns, professor, vocês merecem. Os aposentados, aqueles que cumpriram suas metas, né? E aqueles que estão na ativa, olha que o professor tem que ser guerreiro, hein? Não é brincadeira, não. Eu sei disso, tem que ser guerreiro. Não tem sido brincadeira devido aos comportamentos desvirtuados de muitos alunos, de pais que vão lá tirar satisfação com o professor que impõe. O professor quer ser mais contundente na matéria dele, quer que o aluno aproveite, ele quer passar a experiência dele para o aluno levar para a vida, mas o aluno não interessa, descarta, dispensa de uma maneira até cruel. Com falação dentro da sala de aula, deturpando a sala de aula, com celular, e se o professor falar, xinga, se o professor falar, ameaça. Não estou dizendo que isso literalmente aconteça, mas que tem uma boa parte que desrespeita o professor. E tem mais, aqueles alunos que têm pouco recurso para bater de frente com o professor, conta para o pai ou para a mãe. Daí vai ou o pai ou a mãe, ou os dois na escola lá brigar com o professor. Então, por isso que eu digo que o professor hoje, ele tem que ser um guerreiraço na sala de aula, tá? Vamos ver o projeto dos candidatos a presidente aí. Eu vejo projetos interessantíssimos. E inclusive valorizando o professor, né? Tem um candidato aí que fez aliança com o outro e ele fala dessa questão aí da educação. E é necessário. Professor com aquilo que a escola realmente oferece como matéria. É isso que tem que ser veiculado. É isso que tem que ser colocado para cada aluno. No mais, saúde, paz, alegria. Salve, salve o dia do professor, do educador. Grande abraço a vocês. 11:50. 102.3. É hora de tocar 102.3.

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E vamos que vamos. Pois é, salve, salve aos palmeirenses que ontem deram passão aí rumo à final da Libertadores, ganhando do Fluminense no Maracanã. O jogo de volta dessa semifinal será lá, não é mais Allianz Parque, é outro nome do Palmeiras, né? É outro nome lá, mas enfim, lá no campo do Palmeiras. E aí o Verdão vai encarar o Fluminense com a vantagem do empate.

0: Mas que jogaço ontem, que nível, hein? Que nível. Ali sim, os dois times provaram que são times de elite. O Palmeiras, taticamente, foi perfeito. O Palmeiras segurou o Fluminense, que tá jogando bolão, hein? O Fluminense põe a bola no chão, os caras não rifam a bola nunca. E vou te contar, vocês viram os velhões do Fluminense, rapaz? Goleiro Fábio, 45 anos. Gente, que incrível. E como tá pegando o cara? O Thiago Silva, 40 anos ali na defesa. Ele já, acho que já fez os 40, tinha 39 e pouco. 40. Olha isso. Meio de campo. Hulk, 40 anos. Tudo titular. Ganso. Se não tiver 40, tá beirando. Seus 38, 39. Como joga o fino da bola esse Ganso, hein, gente? Que coisa mais impressionante como os tapas que esse cara dá na bola. Ele é genial. Meu Deus, é que nem vinho, né? Cada vez mais velho, melhor. O futebol do Ganso é de me deixar impressionado. Aquilo é craque. Aquilo é cracaço, pra falar a verdade. Esse é craque. Esse Ganso aí. Extraordinário. Que pena que ele tá no fim de carreira. Que pena. Como jogou bola esse Ganso. E agora, como velhão de quase 40 anos, cabeça erguida, rapaz. O cara não erra um passe. Uma saúde de ferro. Saiu ontem faltando 10 minutos para terminar a partida, mas jogou fino da bola contra o Palmeiras. Agora que o time do Palmeiras é um elenco selecionado, né? Seleção ali. De um país, de outro, junta tudo daquele Palmeiras lá. E os caras passaram um perrengue, né, quando o Ganso tinha a posse de bola. Tomado o homem, que jeito! Mas o Palmeiras se superou, porque a grandeza do Palmeiras é um time também extraordinário, sem dúvida nenhuma. Pode chegar mais uma final do Brasileiro aí. Brinca com o Verdão. Mas o Fluminense tá morto não. Aquele gol no final lá, 2-1, botou fogo na partida, hein? Na partida de volta, quarta-feira que vem lá no campo do Verdão. Tá bem? 11:59, 102.3 informou também Silva Gás, Gás e Água Mineral, 3534-4100. 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Daqui a pouquinho, horário político. Falta só um bocadinho, tá? E aí, Ofélia Teixeira, obrigado pela sua audiência em Cambará. Vou mandar um musicão legal pra você, viu? Um bom José Augusto, a Inês aqui de Ourinhos, mandando um abraço para Verinha lá em Jacarezinho. E parabéns aos professores pelo Dia dos Professores, José. Verdade, a Inês lá em Ourinhos, tá bem? E uma família linda, ela, o Luiz, curtindo a gente, ela que tem a filha dela também. Então, dentro de instantes, horário político. Alô, Verinha, Lúcia lá em Jacaré, obrigado pela audiência. Horário político chegando, eu volto já já.
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Bom, também 12 horas e 10 minutos, mandando forte abraço para um professor nesse dia 15 de outubro, dia dos professores. Salve, salve os professores, grandes professores, aqueles que a gente fica na roda de amigos e fica relembrando, recordando-os. Eu tive um professor de geografia chamado Nivaldo Conter. Pensa num cidadão extraordinário, um professor que dava uma aula de geografia extraordinária, não gostava de converseira na sala de aula. Bons tempos aqueles. Uma professora de matemática chamada Margot, excelente, mãe do Carlos Eduardo, que trabalhou na Globo de São Paulo como jornalista, apresentador do jornal Hoje. É o Carlos, irmão do Carlos Augusto, do Guto. O Guto estudou comigo. E a dona Margot, mãe dele, é mãe do Carlos Henrique. Eu falei Carlos Eduardo, é Carlos Henrique. É o Carlos Eduardo também, que o Carlos Eduardo era professor de educação física. É, lá na nossa faculdade de educação física, foi meu professor de educação física, o Carlos Eduardo. E o Carlos Henrique

trabalhou na Globo, no Jornal Hoje. Irmão do Guto, que estudou comigo. A dona Margot, uma exímia professora de matemática. Piasse na sala dela. Piasse na sala dela. Mas só matéria. Discorria a matéria com o maior carinho do mundo. Você via que ali tinha entrega do professor, passando o conteúdo programático da matéria dele. É, professora de português, de Naneia. Uma saudosa, um anjo da guarda, essa professora de Naneia, que foi minha professora no Colégio Estadual Rui Barbosa, que numa época, nossa, na primeira comunhão, ela estava lá com a saúde abalada. Olha para vocês verem, olha o tipo de professor também, além dos de hoje, que tem muitos espetaculares, maravilhosos, aposentados, já falecidos, que estão na ativa. Eu sei que tem muita gente boa da classe professoranda aí, né? Com certeza, exímios da sua matéria, passam com delicadeza, passam com carinho, com orgulho. Eu, recordando da professora de Nané de português, ela é uma professora, vocês sabem que professor de português e matemática são fera, né? E eles não dão mole mesmo. Tem gente que não gosta muito de professor de matemática, português, de física. Eu sei, física é uma matéria duríssima. Meu professor era Estanque, um excelente professor. Passava aquelas tabelas de física pra gente assim. Nossa, espetacular. E nós guardávamos as regras e iam pra cima. Se você guardar tudo aquilo pra você resolver os problemas de física, você vai resolver. É que nem a tabela de química. Tinha que comer a tabela de química. Saudoso professor Augusto Lomba, foi meu professor lá em Jacarezinho. Química. Ele era bem irreverente, brincalhão, brincava com um e com o outro. Foi meu professor de química, lá em Jacarezinho, no segundo grau, no Colégio Rui Barbosa. Saudoso Augusto Lomba, o qual eu tinha uma amizade duradouríssima. E morreu de forma trágica aqui no atropelamento, ficou internado e tal. E perderam a vida tempos depois, ou um mês e pouco depois, do atropelamento. Mas a professora de Nané, que eu falei pra vocês, de português, mas era um doce de criatura, um anjo da guarda. Sabe o que ela fez, gente? Que essa mulher fez? Ela já estava com a saúde meio abalada e tal. Então teve nos preparou para a primeira comunhão. E para os alunos, ela, hein? Professora de português. E ela, em outros horários, ela marcou conosco. Ela preparou como catequista nós para a primeira comunhão. E para os alunos que não podiam, ela deu a roupa da primeira comunhão, tá? A camisa de linho, a calça e o sapatinho. Ela deu uma promessa dela. O nível do professor, que levava as coisas do conteúdo da língua portuguesa do fino, e a gente aprendia. Desde aquela época depois vieram as orações coordenadas, as parassintéticas, sintéticas. Nossa, eu gostava muito de resolver esse tipo de atividade também, porque acabava sendo dava um problema para você resolver, essa é a verdade, né? Muito da parte ortográfica da língua portuguesa, quando é que você põe exclamação, quando é interrogação, quanto que é vírgula, quanto que é ponto e vírgula, quando é ultraversão, quando você começa a frase, um novo parágrafo, espetáculo, espetáculo, esses professores. Até hoje nós temos isso, se bem que hoje é mais aprimorado nos cursinhos, né? Por causa do vestibular. E nós tínhamos corriqueira cotidianamente na sala de aula. Você aprendia tudo. Aprendia porque a gente se prendia no que o professor passava. A gente se prendia no conteúdo dele. Dava gosto. A sala era um silêncio só. Dava orgulho de tirar nota alta. Eu confesso que quando eu tirava nota baixa, eu ficava com vergonha. Não precisava meu pai e minha mãe falar pra mim, não. Mas só o José Augusto, não. A garotada daquela época ficava com vergonha, porque a gente tinha orgulho de estudar e tirar nota alta. A gente via, a gente admirava. Eu era fã de alguns amigos meus que só tirava 9, 10. Eu ficava medindo meus amigos, mas não com inveja, mas admirando-os, falando, meu Deus. Daí eu encostava mais naquele amigo, naquela amiguinha. Às vezes não dava muita bola pra gente, porque a diferença de classe social, né? Eles tinham a turminha e a gente era mais simples. Mas eu admirava esses alunos, acredita, gente? Como é que pô, tirou 10 em português? Eu tirava meu 7, 8, ficava feliz da vida. E estudava, hein, gente? Estudava, hein? Pensa.
E eu lembrava, eu me lembro na minha época, tinha uns alunos lá

craques, eles nem praticamente estudavam em casa. Eles se prendiam à matéria lá na sala de aula, já ficavam espertos ali, captavam o que o professor passava. Vocês acreditam nisso? Tem muitos alunos que são assim até hoje, né? Eu tinha essa dificuldade de captar tudo na hora, porque eu era meio dispersivo, aquele imperativo, assim, tá entendendo como é que é? Mas quando eu tirava nota baixa, eu ficava triste. Mas admirava os grandes professores. Eu não tô falando pra vocês que eu tô lembrando um professor meu aqui de quantos anos atrás? Dezenas e dezenas de anos atrás. Uma professora chamada Dona Onocleia, mãe do Alberto Schulian aqui, ó. Schulian, que é otorrinolaringologista. O Beto é meu amigo. Nossa, a partir da saudosa mãe dele, eu tenho um amor muito grande por ele, pelo irmão dele que estudou comigo. E o irmão do Alberto Schulian, a Dona Onocleia, era uma professora, mais um espetáculo de criatura. Ela me levava na casa dela e eu ganhava o uniforme dos filhos dela. Os uniformes, nossa, de primeira, você via que era diferenciado da gente. O da gente era simples de tudo. Uniformezinho assim, tipo branquinho, feito de saco branco de eu tô falando sério, de estopa. De primeiro tinha uma roupinha bem simples assim. Era o que nós tínhamos. E a professora, vamos lá em casa, José Augusto, com aquela docilidade na voz. Vamos lá. O Beto deixou lá um guardapó. E vamos lá, ela daí, do outro filho do outro, a gente era mais ou menos quase da mesma idade, e aquelas roupas cheirosas a gente ganhava de presente, eu e meu irmão. Olha isso, professora do primeiro ano e do prézinho, a professora Onocleia. Onocleia, olha o nome dela, que nome difícil. É difícil, não é? E eu me esqueci? Eu tive uma professora chamada Ivanirce, filha do seu Álvaro Feteiro, dono da Rádio Cultura de Cambará. Muito antes de eu ir naquela rádio trabalhar, ela foi professora minha no Colégio Rui Barbosa de Jacarezinho. Eu era do quarto ano B. Eu me lembro até hoje. Quem era do quarto ano A só mudava para encaixar música com relação à série. Nós somos todos. Então tinha uma musiquinha que ela nos ajudou a cantar, ela já é saudosa já. E depois de muito tempo trabalhei na Rádio Cultura de Cambará, olha que prazer. Dei aula no colégio deles, da família, Colégio Gastão lá. E o seu Álvaro me levou, ele não levava funcionário pra casa dele não, hein? Me levou na casa dele, eu e a Dona Jane, nós almoçamos com ele, uma comida gostosa, com carneiro, com cabrito e tal. E a Dona Ivanice estava lá, minha professora, de longa data, ó. Falei, professora, a senhora lembra de mim? Claro, Augusto, claro que eu me lembro. Eu falei, eu não esqueço nunca de uma música que a senhora ensinou a gente cantar na sala de aula. Que dizia assim, e o que eu estou falando aqui é para homenagear todos vocês, professores, viu? Dedicados, empenhados na sala de aula. Que tem esse objetivo, passar o conteúdo para os seus alunos e para a posteridade ficar na mente deles como ficou na minha. Então, uma homenagem para vocês, esse testemunho meu. E eu cantei para a professora Ivanice na mesa. Seu Álvaro, a esposa dele, super gentis conosco, comigo e minha esposa. E até depois que a gente saiu do almoço deles, dia seguinte o pessoal falou, você tá de moral com o homem, o patrão, ele nunca leva funcionário lá. Mas eu sempre tive essa facilidade de me dar bem com os meus patrões, que eu procurei sempre fazer, chegar mais cedo no trabalho, fazer minha atividade, nunca tive preguiça. Se eu posso ter um monte de defeitos, uma das qualidades que eu sempre tive, gente, que eu vou falar pra vocês, é verdade. É a responsabilidade do trabalho de chegar na hora certa. Quando eu chego atrasado, agora que eu tô mais veterano, eu chego aqui, ó. Eu fico. Vocês acreditam que eu fico sem graça? Eu fico incomodado? Vocês acreditam nisso? Palavra de honra. Hoje, com dezenas e dezenas de anos nas costas de rádio, eu fico incomodado. Não precisa ninguém pegar no meu pé. 2-3 minutos que eu chego atrasado. Eu não sou disso? Mas então, voltando lá. E eu cantei pra professora Ivanice, pro pai dela, seu Álvaro. Feliz foi aquele dia com a mãe da professora Ivanice, ela do meu lado. Foi surreal aquilo lá. E eu cantei, nós somos todos do quarto ano B, crianças lindas da cabeça aos pés. Somos alegres e inteligentes. Chegamos sempre antes da uma, que a gente entrava uma hora da tarde na escola, período da tarde. Mas era linda essa música. Chegamos sempre antes da uma. Nosso estandarte é educação. Temos em mente como ideal. Quem vai na frente são os professores. Anunciando nosso aprendizado. Nós já sabemos fazer conta de somar, dividir.

e multiplicar. Agora só nos falta conhecer além do mar e o espaço sideral. Amém. Para mim foi uma oração cantada. Salve os professores. 12:22. Oh, Deus amado, é isso que a gente quer. Parabéns aos professores, parabéns Neizinho, lá em Palmas, Tocantins. Esse foi um grande professor de educação física também. E tudo que ele pegava, destrinchava, fazia bem feito. Tá certo? E aos demais, eu não quero me esquecer de vocês jamais. Se eu falar muito mais nomes aqui, eu posso esquecer e ser omisso em relação a outros aí. Tá vendo? Eu só falei dos meus lá atrás para trazer esse exemplo tão digno, tão lindo, tão maravilhoso, que não saiu da formação, me ajudou inclusive na formação do meu caráter. Além do que eu aprendi dentro da casa dos meus pais. 12:22. Vamos que vamos, 102.3 996484765 para você participar. Deixa eu ver. José Augusto, Inês de Ourinhos. Filha do Ademirzinho, vizinho do tio Ricão. Ah, tá. Aqui no caso é minha irmãzinha, velhinha, que tá ligada. É que eu falei, Inês, que você mandou um abraço pra minha irmã, e eu coloquei esses dados seus lá pra Verinha. Ela mandou um beijo carinhoso pra você, Inês, pra você, pro Luiz, pra sua família. José, melhor professora de matemática, a Carminha, que já tive em Santo Antônio da Platina. Aí a pessoa falando, tá vendo? Aí, ó, salve, salve, Carminha. O Marcos, querido Marcos, que mora lá na região do Colorado. Um dos melhores períodos da minha vida, José. O professor Pelé do Rio Branco também foi um ótimo professor, um dos melhores. Isso foi na década de, entre 94 e 97. Tá vendo aí, ó? A garotada, assim como eu, vocês têm. E aqueles que estão ainda na escola nativa, no fundamental e médio, tem lá os seus professores. Aqueles que saíram agora da formatura recente, o ano passado, estão fazendo já cursinho ou já foram para faculdade, universidade, não esquece dos grandes professores. Que bom. Deus seja louvado e que os professores sejam valorizados no próximo governo que ganhar. Eu sou a favor dos professores, mas o professor que vai com a matéria na sala de aula e coloca essa ideologia para os seus alunos. Aí sim, aí estamos no caminho certo. Vamos que vamos. 12:24, 102.3. Toca aqui na sequência, eu venho com os classificados do José Augusto.

Muito bem, meio-dia, mais 28 minutos. Estamos chegando no crepúsculo do programa 1228, 102.3, a mais ouvida. A professora Edilene, que já foi diretora, acho que do colégio o Baldino do Amaral, é isso? Também aqui recebeu uns cumprimentos, parabéns aqui. O pessoal falou, olha que professora maravilhosa, hein? E tantas outras, né? Aqui do Colégio Rio Branco, Baldino, da Maria Dalila Pinto, do Moralina, Santa Terezinha, das escolas particulares, do Tiradentes, das escolas municipais. A gente sabe da categoria de vocês, do nível dos professores. A gente sabe, e a notícia corre. Professores bons, a notícia corre. Lá é Ercílio Custódio, lá do Colorado, né, lá da Vila Ribeiro, lá. Até no Lar de Jesus do Adolescente tem lá o reforço, certo? Enfim, onde tem reforços, onde tem as escolas municipais e estaduais, Santo Antônio e região, sintam-se homenageados, de todo o coração. Vocês todos, tá bom? Vocês todos. Sem distinção. Cada professor sabe o que pode render, o que está rendendo e se orgulha do que faz. É isso que é importante. O importante é cada qual ficar feliz da maneira que desempenha a sua atividade, da maneira com que passa o seu conteúdo, ou o seu material na sala de aula para os alunos. Pronto, fechado. Bem, José Augusto, tudo bem? Professor Guiel aqui de Guapirama. Um forte abraço a todos os meus amigos professores, do Davi Carneiro, do Colégio Colégio YV, Porã, da comunidade indígena. E aí eu já não sei se é uma palavra indígena, professor. Se é assim mesmo, eu soletrei. YVY, Porã. Da comunidade indígena e também Antônio Nascimento do Sapé. Aí, ó, o professor já abrangeu lá a todos, fez uma médiazinha com toda a classe. Gostoso quando é no intervalo, né, professor? Lá na sala dos professores, onde rola a conversa, né? E se rolar conteúdo bom, conteúdo de repente relacionado à escola, o papo, e muitas vezes também não precisa rolar o que está dentro da sala de aula, né, professor? Vamos dispersar um pouco a conversa, dar uma relaxada, porque afinal de contas, sala dos professores na hora do intervalo, da recreação, peraí, né? Sai um pouco do conteúdo, né, professor? 12h30, classificado chegando. 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

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Gente, tem muito mais, viu? Um abraço, amanhã tem mais na sexta-feira. Fique com a Tarde Nossa, Rafa Regis. Tchau.

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0: Boa tarde, aqui é Joaquim de Carló. Queria ouvir a música Rick Reno Caçador. Ofereço para Ditinho, Paula em Santa Ana Bratina e a Mariana na Vila Ribeira e minha família. Kim Carlos.
1: Opa, valeu. Boa tarde. A Eva Marli, direto de Guapirama. Boa tarde, Eva.
2: Oi, Thaís. Boa tarde. Tudo bem? Thaís, toca para nós. Roberta, Miranda, Alisson, Rodrigues. Como esquecer? Ofereço para todos que gostar da música. E para você. E a tarde é toda nossa.
1: Isso mesmo, Eva. A tarde é toda nossa. Muito obrigada pela sua participação. A Lucimara Dias está por aqui também hoje pedindo.

0: MC.
1: Boa tarde, Thaís. Aqui é o MC Cidim, junto e misturado. Ô, Thaís, tem como você mandar um som pro MC curtir aqui na Vila São José? Manda o Raí. Você merece ir pro Ribamar, pro Pica-Pau, pro Pouca Roupa, vestir boca aberta aí do Marcão Pedreiro, pro Ayrton Campeiro, pra família Malinowski. A tarde é nossa. Tamo junto?
0: A tarde é toda nossa. MC Cidinho junto e misturado, boa tarde, 1:08. 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

Bom, e agora 1h15. Boa tarde pra você que tá na sintonia com a nossa Difusora FM, a tarde é nossa. 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

0: participação de hoje. Boa tarde para você, Sidney. Quem mais? Interagindo com a gente. Canal aberto, linha aberta da Difusora FM para você participar. Boa tarde.
1: Boa tarde, Thaís. Sou Rosina, senhora Perpétua Socorro. Gostaria de ouvir uma música Dona do Meu Destino. Eu ofereço pro meu esposo Edson, começou com minha sogra Jundiaí do Sul, para toda a minha família lá, para minhas amigas, Maculada, Senia, Dona Clarice, a Simone, a Dona Dorvalina, a Renata, a Vandinha, para Fátima de Potiguá, para vocês da rádio, para quem gostar da música. Então, boa tarde, Thaís. A tarde é toda nossa.
0: É toda nossa, Rosa. Obrigada pela sua participação. Aparecida de Siqueira apareceu por aqui. Boa tarde pra você. Tá desejando uma ótima quinta-feira. Que Deus nos abençoe. Vou de carona hoje aí com qualquer música. Obrigada pela sua participação também, Aparecida. Maria França, boa tarde.
2: Boa tarde, Thaís. Tudo bem, Maria França? Toca pra mim, Rick Rene. Tive que ir embora. Oferecer pra você, todos todos ouvindo, meus clientes, minha vizinha Elisa, Sandra, Marta, César, minha filha Vilma, André, meu filho Bruno, Moreno, se você me atender, Thaís, eu agradeço, uma ótima tarde para você, que Deus abençoe.
0: Amém, um abração, tudo de bom para você, Maria França, ligada com a nossa programação, e temos ele também, boa tarde.
3: Fala, Thaís, boa tarde, manda aí, eu sou Ronaldo, pra galera de Jundiaí do Sul aí, é sábado, grande evento aqui na cidade, é primeira Copa Jundiaense de Futsal de Base, apoio Prefeitura Municipal e Sicredi, todo mundo convidado.
0: Opa, valeu, olha só, gente, primeira Copa Jundiaense de Futsal, né, Futsal de Base, dia 17 agora, como ele já nos lembrou aí, esse evento é promovido pela Prefeitura de Jundiaí do Sul, Wesley, que tá aí nessa organização. Um abração, querido. Boa tarde para você. Quem mais?
4: Boa tarde, Thaís. Sou Helena, aqui da Vila Rica. Queria vir a música do Amado Batista, Borboleta Azul. Se me atender, muito obrigado. Oferecer para Rosa, minha irmã, lá do Colina Verde, para você.
0: Opa, valeu, muito obrigada. Já está aqui a música que você pediu também, interagindo com a gente. Boa tarde.
5: Boa tarde, Thaís. Quem fala aqui é o Lázaro. Queria oferecer uma música aí, pedir uma música aí pra você tocar pra nós. É o com o Rio Negro Slimões, o Chapeludo. Oferecer pra uma turminha que tá aqui. Oferecer pra tudo que gostar da música. E meus filhos, pro marido, meus netaiada, tudo. E que Deus proteja você, viu?
0: Amém, proteja nós.
5: Nosso programa aí, a nossa alegria. E a tarde é toda nossa.

0: Amei! Ô, povo brasileiro, roda a música pra mim aí, hein? Do Christy Ralph pra mim aí, Nova York, o Deu Toalha Molhada. E pra você que fica aí falando mal de mim, eu desejo que seu varal quebre e as suas roupas limpas caiam no chão. Sim, não vai não, hein? Aí é difícil, hein? Aí o Chico atrás. Chega aí, Pioquinha, Natália ali, Marcelino, Caldete, Cotiguá, Cleide da Rocha, Setembro também. Ô, povo brasileiro, meia que lava o pé, nem fininha, sabão, leilona também. Povo da Vila Santa Teresina, Vila Ribeiro, Vila Sete, Vila São José. Chega aí, povo brasileiro, só povo pela manhã. É roxo, aí, povo brasileiro, pra fora.
1: Tira aí, povo brasileiro. Chega aí, ripa, mulher. Uma pergunta que eu te faço agora.
2: Já lavou a louça.
1: Já lavou a louça, Deusana? Boa tarde pra você. A Jade tá ligadinha com a gente, sabe com quem? Com a Simone Nalevaico, lá de Japira. Thaís, vou de carona na próxima música. Abraços, fica com Deus. Lembrando que a tarde é toda nossa. Obrigada pela sua participação, interagindo com a gente. Quem mais aqui? Quero pedir uma música aqui pro pessoal da oficina do Pezão e o Pezinho. Última saudade, Henrique Juliano. Já pra vocês, já não, né? Porque eu tô com uma lista. Soldadinho de Deus tá chegando agora.

Bom, e agora 1:30. 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

0: 104. Boa tarde pra você, gente. Que seleção musical, hein, que vocês estão fazendo. Afinal, a tarde é nossa. Quem manda aqui na programação é você, interagindo através do nosso WhatsApp 43 99648 4765. Boa tarde.
1: Oi, daí. Tudo bem? Aqui é o Chico do Lava Cara aqui, ó. Chico do Lava Cara do Praga Morada aqui. Ah, fala pro Rafa que já tá molhando a bunda na praia. Ei, ele falou que ia pra praia.
0: Né? Ele vai, Chico.
1: Será que ele foi mesmo?
0: Foi.
1: Chico do Lava Cara. Ah, eu queria uma música dos vagabundos lá. Falou, amor.
0: Falou. Chico Lava Cara, um abraço, boa tarde pra você. Quem
2: boa
0: mais?
2: Boa tarde, Sidmar. Você, Sidmar? É, tudo bem. É, Sidmar, dá pra você rodar pra mim? Aquela hora não deu tempo que eu pedi de manhã, você não deu.
0: Nem vai dar agora, porque a gente tá com a programação completa aqui interagindo. Vamos ver se for de carona. Tá? Agora não. A não ser que espera um pouco aí, porque a gente. Ó, só que eu tô vendo aqui, Beto, mais de 15 músicas já pedidas. Tá? Audiência, o bicho pega. Deixa eu aproveitar um pouquinho, tirar uma casquinha sua, Beto. Você sabe que eu sempre gosto de aproveitar quando você aparece por aqui. Afinal, tem muitas mulheres que adoram ouvir a voz do Beto Nagaki, né? E tá aqui com a gente. Boa tarde pra você, Beto.
3: Mas eu tiro muita casca.
0: Ah, eu tiro casca toda vez que você aparece aqui.
3: Vou ficar com a pele então muito sensível. Mas também com essa audiência toda que você tem, Selimar.
0: Você viu? O povo confunde, né? Porque hoje mesmo ela tava aqui cedo. Aí eu venho agora à tarde. O Rafa tava ontem. Então o povo fica todo assim, ó.
3: Fica
0: meu
3: assim
0: Deus,
3: meio confuso.
0: Quem que
3: né?
0: tá no ar? Quem que é quem?
3: É,
0: né?
3: Verdade.
0: Então fica.
3: Não, tranquilo. É assim mesmo. É, o importante é a audiência, né? Mas é incrível a audiência que você tem, né, Thaís?
0: Esse horário aqui do Rafa, eu vou te falar, difusora em si, né? Começa desde o Juninho Queiroz, sim, vem ali com a nossa programação às 9, depois sim, o Padre Zé Augusto, aí vem agora, Jacó, então, explode de audiência.
3: Mas você sabe que eu tô impressionado, né? É, o pessoal fala assim, não, Pedro, você gosta muito da rádio e tal, não é. Não, é o olhar, é a ótica de um profissional mesmo. A difusora e a Vale deu um banho, deu um show na eleição. Gente, vocês foram espetaculares na eleição, na cobertura da eleição.
0: É, a eleição, realmente, a gente mostra aí pra todo mundo essa potência, né, que a Vale, a difusora tem com grandes profissionais nessa cobertura, o Jefferson, então, um baluarte, né, nesse quesito. Agora, os meninos que vão comandar aí nesse segundo turno, o Jefferson não vai estar presente.
3: Ah, não?
0: Então, o Jairo, o Rafa vão estar à frente aí fazendo essa cobertura, né?
3: Certo.
0: Bom,
3: aliás, um abraço pro Jefferson, eu não vi ele desde que eu cheguei do exterior. Um abração pro Jefferson.
0: E muito obrigada pela casquinha. Boa tarde, Beto.
3: Eu que agradeço, né?
0: Aí o nosso Beto Nagaki, eterno Beto Nagaki, que tá aqui dando umas pontas, umas ajudas, né? E trazendo todo esse seu profissionalismo. Beto que esteve aí há um bom tempo no Japão, agora de volta. Um bom filho a casa torna, né?
3: Oh, com certeza.
0: Bom, obrigada, Beto. Uma ótima tarde pra você e pra princesa que tá aí hoje ao seu lado, né?
3: É linda, né?
0: É. Só que me desculpe, é a cara da mãe.
3: É verdade?
0: Uhum. Ah, eu acho ela a cara da Paty.
3: Vocês mulheres sempre puxam a sardinha pro seu.
0: Pois é. Bom.
3: Ela é minha cara, né?
0: Obrigada, Beto. Gente, agora são 1h38. 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
1: 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Oi, Vanderli, minha filha, você apareceu, boa tarde.
2: Boa tarde, comadinha. Queria ouvir o Beto dizer assim, love song.
1: Aí, Beto, tá vendo?
3: Que é?
1: Ela quer ouvir você falar love songs, é daquele estilo. É Vanderli.
3: Vanderli, obrigado pela audiência. Love songs.
1: Aê, Vanderli. Oi, Thaís, boa tarde, é nós. Hoje tem Flamengo, hein? Flamengo em campo. Quem está por aqui também hoje já mandando o seu recado, pedindo também para mandar borboleta azul, oferecendo para o seu esposo Miguel Garcia. Se me atender, meu muito obrigado. Sou ouvinte, Maria de Fátima dos Santos, lá do bairro Aparecidinho 3. Boa tarde para você. Quem mais na área?
4: Boa tarde, Thaís. Aqui é o Baixinho de Lama. Não custa pra nós aí, boiadinho, falar, pra oferecer pra todos, meus parentes, meus colegas. Lá pro meu irmão lá da Casa Carvalho, meus 10 sobrinhos que trabalham com ele lá. Lá pro Vaninho Lava Carne, Lava Box, pra Daiane, minha filha. Lá pro outro dia, o meu Juninho, pro Douglas, pro Thiago. Manda pro Carlinho Queixinho, manda pro Pelé, meu primo. Manda pro Toninho Pedreiro, Bruninho. Aí é bastante gente, Thaís. Manda pra nós essa música. Deus abençoa, Thaís.
1: Opa!
4: Não pode parar, né, Thaís?
1: Não pode
4: Deus
1: parar.
4: Deus abençoa.
1: Um abraço, querido. Boa tarde pra você. Olha, gente, se eu falar bom dia, vocês me perdoem, tá? Porque vocês sabem que o costume da manhã é falar sempre bom dia. E quando eu venho à tarde, eu troco tudo.
5: Boa tarde, Thaís. Aqui é a banda de Jundiaí do Sul. Gostaria de ouvir a música Chapeluda. Ofereço pra minha mãe Rosa, pra Vera, pra Verônica, pro Cauã, pra Marildo, pra Maria Eduarda, pro Pedro e pra menina da escola lá, a Laís, a Cida, a Edila, a Banilda e o Derson, e pra Pati, pra Letícia, pra Valdiva, pra Dorvalina. E pra Rosa, ela tá fazendo a nossa sorte, Pepe Socorro. E a tarde é toda nossa, Thaís.
1: Opa, a tarde é toda nossa. Um abraço a Suelen Sabino também, pedindo Panda, Te Seguro. Um abraço, ótima tarde pra vocês. E vamos curtir sucesso agora? Você, Raí, 1h42.

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0: Bom, e agora 1h50. Aqui já participando com a gente, interagindo também, mandando o seu recado a Inês Fusco, lá em Ourinhos. Deus abençoe nossa tarde. Seja muito bem-vinda. A tarde é toda nossa. Obrigada, Inês. Tudo de bom para você. Boa tarde, Thaís. Tudo bem? Estamos sempre ligados na Difusora FM. Quem está aqui com a gente é a nossa querida Margarete Venceslau. Para quem eu mando aquele abraço especial, para as irmãs Venceslau, Margarete, Maria Helena, Marilda, Maria Isabel, a Marlene. Uma ótima tarde, muito obrigada. Que Deus abençoe a tarde de todos vocês. O que mais?
1: Oi, Thaís, boa tarde, tudo bem? Thaís, eu quero ouvir uma música do Rick Renner, Ó Senhora Aparecida. Quero oferecer para toda a minha família, para todas as minhas irmãs e principalmente para minha irmã Leonice, que fez aniversário ontem. Né, que eu quero desejar tudo de bom para ela, que a Nossa Senhora proteja ela, né, nós todos. E para os meus filhos, a Deise, Delícia da Deise, para todo meu sobrinho, para o meu irmão lá do sítio, doutor Luciano, minha cunhada, tudo que está ouvindo, Thaís, a programação. Se você me atender, meu muito obrigado, Thaís. Deus abençoe, fica com Deus.
0: Opa, abençoe a todos nós, querida. Obrigada pela sua participação, aí interagindo com a gente, a Denise Orlandini. E para sua irmã, parabéns.
2: Parabéns, parabéns, parabéns para você.
0: Felicidades. Boa tarde também para você, o Everton, ligadinho com a gente, mandando o seu recado. Quem mais? Boa tarde.
3: Oi, Thaís, tudo bem? Thaís, o seu marido, da doutora Regia. Toca a música pra mim do Sérgio Reis lá, filha do Tivo. E você tocar, agradeço. Agradeço para minha filha Magna, filha Juliana, o Círio, Sérgio Erivelto, as netas Maria Eduarda, Maria Aparecida, e do casalzinho bisneta Maitê e o Gabriel, os netinhos Davi e Luiz Miguel. Pra todo mundo tá ouvindo, Thaís, e pra você também.
0: Opa,
3: tchau,
0: Maria.
3: Fica com Deus, que Deus te abençoe.
0: Amém, querida. Boa tarde pra você. Obrigada pela sua participação também, interagindo com a gente agora, 1h53. Trabalhamos.
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E agora, ao lado de Deus, Rick Renner, 1h54. Boa tarde.

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faltam 2:03. 14:03. Boa tarde pra você aqui. 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
0: 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Aproveite agora, 2:05. O Rafa tá chegando trazendo um recadinho também.
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0: Bom, e agora 2:06. Hoje é o dia do cachorro pug, né? Também dia do cogumelo, da normalista. Hoje é o dia do juiz de paz. Parabéns também a todas as mulheres rurais, né? Hoje é o dia da mulher rural. Hoje se comemora o dia também deste profissional neurologista. Que Deus abençoe, né, o trabalho de todos vocês. Dia também do batista brasileiro, da lavagem de mãos. Hoje é o dia da esteticista americana, do técnico administrativo. Hoje também foi numa data como essa que aconteceu a criação das escolas de primeiras letras. Também numa data como essa, a gente faz aquela conscientização sobre a AIDS entre latinos. Também hoje é o dia da lembrança da perda gestacional e infantil. E lembrando que hoje é o dia do educador ambiental, do consumo consciente e hoje também é o dia do professor brasileiro. Parabéns a todos os profissionais nesta data que se comemora hoje. Muitas bênçãos na profissão de cada um, né? Que sejam cada vez mais respeitados, valorizados. E agora são 2:07. 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

0: 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Oi, Zé da Mercearia, boa tarde.
1: Boa tarde, Thaís. Aqui é o Zé da Mercearia São Zé, do Jardim Santa Cruz. Quero deixar aqui hoje os parabéns às nossas professoras, né? O nosso trabalhador rural também. Enfim, o pessoal que está ouvindo aí. E queria pedir aquela música Terra Tombada e oferecer para todo mundo que estiver ouvindo. Uma boa tarde.
0: Valeu, Zé. Um abraço. Já está programado. E agora? 2.3. Vamos chamar o SAMU?

0: valeu demais, hein,
1: valeu,
0: Nando
1: Moura.
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2: 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Quem mais por aqui? Alan Marvadão, boa tarde.
5: Thaís, uma boa tarde. É o Alan Lopes, o Marvadão, que na cidade de Abatecê, de Abatiá, curtindo a 102.3. A difusora, toca pra nós aí, ela gosta demais do Chapeludo. Quero oferecer, né, pra todos os ouvintes que estão curtindo a difusora pra ti. Pra vocês, tá valendo, estive ali, meu. Um abraço, eu fui do Alan Lopes, o Marvadão.
2: Valeu, Alan, já ouviu aí o Chapeludo. Marcinho Garçom tá lembrando aí, Zé Henrique Gabriel estarão em Joaquim Távora e também no Gigante do Paraná, o Rodeio Tavorense, é isso mesmo. Um abraço, Marcinho, quem mais aqui? Já mandando o seu recado com a gente também.
6: Oi, Thaís, boa tarde. Então, hoje é dia da mulher rural, né? E eu sou uma delas, que tenho meu sítio, cuido aqui do meu sítio aqui na zona rural. E tenho mais as minhas amigas aqui também, que o meu bairro aqui são, que são da mulher rural também. Então, manda essa música aí, Terra Tombada, manda pra nós. E também pra todos os professores. Meus filhos são professores e todos os professores do Brasil, do mundo inteiro. Deus abençoe a todos eles. Beijo,
2: amém.
6: Thaís.
2: Beijão, Conceição Moraes. Pois é, mulher rural que está aí acompanhando a nossa programação. Mãe que formou aí seus filhos com a melhor profissão das profissões, né? A profissão que forma profissionais. Parabéns, Conceição, que Deus abençoe. Oi, Thaís, toca Flor do Meu Jardim. Parabéns pelo Dia dos Professores, a Jusceli Lima, lá do sítio São Pedro. Um abraço, deixa eu só soltar um áudio aqui. Eu não sei se eu já soltei ou se eu só ouvi aqui internamente. Então, vou repetir.
7: Boa tarde, Thaís. Aqui é o Tchau do Aparecidinho 3. Eu quero ouvir uma música com Gaúcho da Fronteira, Fruta Madura. Se você me atender, meu muito obrigado.
2: Opa.
7: Tchau, tchau.
2: Um abraço, tchau, tchau. Obrigada pela sua mensagem hoje aqui também. Tem
8: Oi,
2: mais?
8: Boa tarde, tudo bem? Aqui é a Mário dos Salgados, aqui da Vitória Régia. Eu queria escutar aquela música, Maria Passa na Frente. Queria desejar para todos que estão ouvindo e desejar uma boa tarde.
2: Opa.
8: Muito obrigada.
2: Boa tarde para você também, Mari, dos Deliciosos Salgados. Um beijão

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1: 2h25. Quem está por aqui também, boa tarde.
2: Ô Thaís, boa tarde, lindona. Aqui é o Ronildo, aqui de Guapirama. Meu, manda uma música pra nós de Felipe Falcão, é o Grito de Amor.
1: Valeu, já está programada, Ronildo. Pra você também, gente, estamos aí, ó, com uma seleção de músicas. Olha que seleção, vocês são demais, tá? Cadê a Eva, hein? Eva sumiu desse horário, é, gente? A Eva Reginato, lá de Guapirama? Alguém sabe o paradeiro da Eva? 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
8: Bom, e agora são 2:37. 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

0: 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Olha, o Paraná tem 4 rodovias totalmente bloqueadas por conta da chuva, tá? É muita chuva no Paraná. Há dias, né, gente? Hoje que deu uma trégua nessa chuva aqui na nossa região, pelo menos. Mas aí tem cidades ainda que a chuva permanece, né? Hoje até uma ouvinte mais cedo falou: Thaís do céu, tá minando água aqui na minha calçada. Foi a Beth lá de Abadiá, né? Tá minando água na minha calçada de tanta água que não para. Enquanto isso, vamos com as informações.
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0: Departamento de Estradas de Rodagem do Paraná, o DR, informa que 4 rodovias estaduais seguem totalmente interditadas em decorrência das chuvas. O órgão orienta que os motoristas planejem suas viagens com antecedência, fiquem atentos à sinalização e rotas alternativas. Há também outros 4 trechos com tráfego em sistema pare e siga. Regional Campos Gerais, na cidade de Pitanga, na PR-460, quilômetro 8, houve um rompimento de aterro. E lá, o tráfego também, sistema para e siga por tempo indeterminado. DR Paraná orienta que os motoristas evitem trafegar pelo trecho. Para rotas alternativas, sentido Pitanga, para quem vem de Campo Mourão, a recomendação é acessar a PR-487 em direção a Manuel Ribas e, na sequência, utilizar a PR-466 em direção a Pitanga. Já quem vem sentido Campo Mourão, para quem sai de Pitanga, deve pegar o percurso inverso, né? Acessando a BR-487, seguido retorno ao trajeto normal rumo a Campo Mourão. Aí vem Cerro Azul, Rio Branco, região metropolitana de Curitiba, também na PR-092, quilômetro 79, completamente interditada devido a um deslizamento de terra. As equipes também atuando para retirada do material da pista com retroescavadeira, recuperação da rodovia e também não há previsão no local de tráfego normal. Na PR-592, quilômetro 15, em Nova Prata do Iguaçu, também segue completamente interditada devido ao rompimento de um bueiro. Em decorrência das chuvas, também não há previsão para normalização da situação. Olha que situação que está acontecendo, né? Na região noroeste, a ponte sobre o rio Andirá, na PR-554, que fica entre os municípios de São Jorge do Ivaí e Doutor Camargo, também interditado por conta das chuvas dos últimos dias. Outra ponte interditada na região PR-559, sobre o rio Paranaí, Paranavaí, entre Paraíso do Norte e Mirador. E vem, né, com mais cidades ainda passando por esses momentos difíceis, como o Paraná vem passando as rodovias com esses deslizamentos de terra. Com chuvas que não param, usina do Paraná registra maior vazão do ano também. E a gente traz esta informação: as chuvas que não param no Paraná aumentaram as vazões no Rio Iguaçu e na quarta-feira as 3 grandes usinas da Copel, Foz do Areia, Segredo e Salto Caxias seguiam com as comportas abertas e sem previsão de fechamento. A medida é preventiva e tem como objetivo manter o controle dos níveis dos reservatórios que abastecem as usinas a garantir a segurança das instalações da população. Daqui a pouco, eu quero trazer uma informação sobre a Sanepar, tá? Clientes da Sanepar terão desconto de 25% na tarifa mínima.

0: de água e esgoto a partir deste mês. Então, daqui a pouco eu quero explicar sobre esse assunto. Então, já peço aí para você ficar ligado, porque ontem mesmo aconteceu um assunto aqui, né, de um companheiro nosso de trabalho, foi pagar a conta e falou: Thaís, dá uma olhada aqui para mim, que eu fui pagar, minha conta era X e na hora de pagar ela caiu para Y. Então, gente, eu quero explicar para vocês sobre o que está acontecendo, esse desconto de 25% na tarifa mínima de água da Sanepar. Já já eu trago essa informação e muito mais.
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0: Bom, e agora são 2:54. 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Agora são 2:56. Eu vou trazer a informação antes que eu me esqueça de atualizar você com esta informação que eu fiquei de trazer com as notícias aqui na nossa 102.3, atualizando você com as informações e, claro, participação do ouvinte para fazer esta programação ser mais que especial.
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0: Bom, a notícia boa, viu? Boa notícia, finalmente. Então, clientes da Sanepar têm desconto de 25% na tarifa mínima de água e esgoto a partir deste mês. Com a redução, o valor passa de R$ 99,16 para R$ 74,37. Isso um exemplo, tá? O desconto vale para os primeiros 5 metros cúbicos de consumo. O desconto foi determinado pela Agência Reguladora de Serviços Públicos Delegados do Paraná, a AGEPAR, e será aplicada durante 30 meses. 30 meses. Então, essa medida foi viabilizada depois que a Sanepar recebeu quase R$ 4 bilhões em um precatório pago pelo governo federal, tá? Esse benefício vale para todos os clientes da Sanepar em 344 municípios do estado. Mas vamos entender como ele funciona. O desconto de 25% não será aplicado sobre o valor total da conta. A redução vale somente para os primeiros 5 metros cúbicos de água consumidas no mês. Para quem consumir até 5 metros cúbicos, a tarifa mínima passa de R$ 99,16 para R$ 74,37. Já para quem consumir mais de 5 metros cúbicos, o desconto será aplicado somente sobre os primeiros 5 metros cúbicos. O volume que ultrapassar essa quantidade continua sendo cobrado pela tarifa normalmente. Por exemplo, se uma família consumir 20 metros cúbicos no mês, os primeiros 5 metros cúbicos terão desconto de 25%. Os outros 15 metros cúbicos serão cobrados pela tarifa normal. Quando é que o desconto vai aparecer, tá? Que foi isso que ontem o nosso amigo aqui estranhou, porque o desconto vem na hora que você paga, o valor vem cheio, tá? O valor vai vir normal, valor cheio ali da sua conta, mas na hora que paga é que esse desconto aparece. A redução já está em vigor, mas os consumidores vão perceber o desconto nas faturas com vencimento em outubro, referentes ao consumo de setembro. A Sanepar havia recorrido da decisão da AGEPAR, conseguiu um prazo de 30 dias para adequar os sistemas de cobrança,

0: O período terminou e a partir de outubro o desconto será aplicado aos consumidores. Tá bom? Então essa é a informação que a gente traz para você, esse desconto aplicado aí, né, da Sanepar, que vai dar um desconto de 25% na tarifa mínima de água, mas esse desconto será aplicado apenas aos primeiros 5 metros cúbicos de consumo e vale para 30 meses para clientes de 344 municípios do Paraná. Atualizando você com as informações e você, claro, mandando aí o seu recado para fazer esta programação acontecer.
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0: Oi, Gustavo. Boa tarde pra você, Gustavo, lá de Guapirama. Tá pedindo música pra curtir também. Vai de carona com Christian Ralph. Já tocamos um Christian Ralph aí pra você também que está ouvindo a nossa programação. E vamos curtir Filho Adotivo, Sérgio Reis.

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10:06. Boa tarde para você na sintonia aqui com a nossa 102.3, é a Rádio do Povo, e aqui com os melhores sucessos da música sertaneja, né? Onde você participa e interage com a gente. E agora tem Terra Tombada para você curtir com Chitãozinho e Xororó.

você ouviu na programação Terra Tombada, Chitãozinho e Chororó. Você já curtiu também Filho Adotivo com Sérgio Reis e agora Flor do Meu Jardim, os Filhos do Rio Grande. Como eu disse, a programação feita por você. Essa música aí, Flor do Meu Jardim, atendendo a Jusceli Lima Ribeiro, pessoal lá do sítio São Pedro, ligados com a programação. A tarde é toda nossa. A tarde é que você faz acontecer através do nosso WhatsApp 40.

às 5. É, um convite para a Cavalgada Expo Quati, rodeio oficial de Quatiguá. Juninho Queiroz está nos mandando aqui, ó, um convite especial, dia 18, Quatiguá. Vive aí com esta grande festa Expo Quati, locutor confirmado Fabrício Tibiriçá, o moleque do sítio, domingo, às 10 horas, saída do centro de eventos. Quando os cascos batem, a emoção começa. É só reunir a comitiva e fazer parte desta festa. Presidente da Cavalgada, o Januário, domingo é dia de cavalgar com a Expo Quati. Tá aí o convite feito a você que gosta de prestigiar as cavalgadas aqui da nossa região. Enquanto isso, 3:15.

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8: Bom, e agora são 3h28. Já fizemos aí o convite, né, para a cavalgada da terceira Expo Quati. Mandando um abraço a todos que estão aí na organização da Expo Quati. E mais, temos aqui uma agenda, né, final de semana, muita coisa boa acontecendo aqui em Santo Antônio da Platina. Também amanhã, sexta-feira, é dia de muita música boa, diversão e aquele churrasco especial no Yaros Grill. Reúna a família, os amigos e vá aproveitar uma noite de sabor, alegria e boa música com Yaros Grill. E lá, o Fábio Lobo, né? Fábio Lobo se apresentando a partir das 20 horas, amanhã, sexta-feira, dia 16, no Yaros Grill. Agora são 3 horas 29 minutos.
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8: 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Bom, e atualizando você com as principais informações.

0: a carteira da pessoa idosa amplia a mobilidade e a autonomia no Paraná. Vamos com a informação para você, Priscila.
1: Envelhecer também é seguir em movimento, participar da vida em comunidade e ter liberdade para ir e vir. E a carteira da pessoa idosa paranaense, que já ultrapassou a marca de 115 mil emissões, amplia essa possibilidade. O documento garante passagens gratuitas ou com 50% de desconto em linhas convencionais de ônibus intermunicipais e facilita o acesso a serviços, encontros com a família e atividades em outras cidades. Segundo a diretora de Políticas Públicas para a Pessoa Idosa da CEMIP, Larissa Marsolik, a iniciativa contribui para ampliar a autonomia e a qualidade de vida dessa população.
2: Mais do que viabilizar viagens, a carteira da pessoa idosa paranaense garante mobilidade, acesso a direitos e previne o isolamento social, possibilitando que pessoas idosas tenham acesso ao transporte para visitar seus familiares, conhecer novos lugares e viver com mais dignidade.
1: O benefício é destinado a pessoas com 65 anos ou mais, renda mensal de até 2 salários mínimos e cadastro único atualizado. A emissão é gratuita e pode ser feita pela internet ou com a ajuda das prefeituras e dos centros de referência de assistência social. Agência Rádio Web de Curitiba, Priscila Moore.
0: Aí a informação, Senado também aprovando o fim da escala 6x1 e redução da jornada de trabalho. Vamos com essa informação, Yuri Hudson.
3: Há 11 dias do segundo turno das eleições presidenciais, o Senado Federal aprovou a proposta que acaba com a escala de trabalho 6x1 no Brasil. A mudança, defendida pelo governo Lula como uma das principais bandeiras da campanha à reeleição, recebeu apoio até mesmo do PL, partido do adversário Flávio Bolsonaro. Em primeiro turno foram 75 votos favoráveis e apenas um contrário, do senador Hamilton Mourão. Um calendário especial permitiu acelerar a tramitação e realizar as duas votações no mesmo dia. O presidente do Senado, Davi Alcolumbre, classificou o fim da escala 6x1 como uma mudança gigantesca para os trabalhadores.
4: À primeira vista, pode parecer uma mudança sutil, mas para quem acorda cedo, pega ônibus lotado, cumpre sua jornada e volta para casa no fim do dia, esta mudança é gigantesca. Um dia a mais de descanso é mais tempo para a família.
3: A proposta reduz a jornada semanal de 44 para 40 horas semanais, garante 2 dias de descanso remunerado e proíbe a redução de salários. A implantação será de forma gradual, com uma primeira redução de 44 para 42 horas semanais. O avanço representa uma vitória política para Lula, que tenta ampliar o apoio e conquistar votos nesta reta final da eleição. Flávio Bolsonaro, que vinha criticando a proposta, mudou de posição e votou favoravelmente à PEC. Isso à distância. Flávio não participou presencialmente da votação, estava em campanha no Rio Grande do Sul. Já o líder do PL, senador Carlos Portinho, criticou a rapidez da tramitação e afirmou que faltam estudos sobre os impactos econômicos da mudança.
5: Essa discussão não houve aonde deveria ter tido ali na CCJ, envolvendo os setores. As empresas aéreas trouxeram impacto. Elas vão ter que reduzir voos. Porque é óbvio, o piloto não pode saltar no meio do Atlântico para entrar outro piloto. A gente olhou para um lado da mesa, para um lado que merece, para o trabalhador. Mas a gente não olhou para o outro lado da mesa. E a gente vai ter que olhar.
3: O partido também defende discutir, depois das eleições, uma proposta alternativa de pagamento por hora trabalhada que permitiria a remuneração proporcional à jornada. O relator da PEC em plenário, senador Omar Aziz, reconheceu que algumas categorias exigem tratamento específico, mas defendeu urgência na análise da mudança pelo Congresso.
6: Que a gente tenha rapidez para aprovar outras PECs nesses 2 meses, antes da gente reduzir de 44 para 42 horas. Porque senão vai ficar uma coisa que mal compreendida em alguns casos. Que realmente eu não sei como é que o cara que está numa plataforma de petróleo pode voltar para casa todo final, toda semana, passar 2 dias em casa e voltar para a plataforma.
3: Com a aprovação, a proposta poderá ser promulgada pelo Congresso sem necessidade de sanção presidencial. Agência Rádio Web de Brasília, Yuri Hudson.
0: Yuri Hudson está chegando também com a informação, a PEC da segurança que avança e segue para o plenário do Senado também. Essa PEC da segurança a gente traz.
3: A chamada PEC da segurança, proposta pelo governo Lula, avançou no Senado em plena disputa pelo segundo turno das eleições presidenciais. A Comissão de Constituição

A Justiça aprovou em menos de 4 minutos a PEC que propõe reforçar o combate ao crime organizado no país. A proposta amplia a integração das forças policiais e endurece

0: destacou a importância da mudança para aprimorar a segurança pública no país.
1: A gente garante a integridade da PEC, o papel central dela, que é a integração das polícias civis, militares, Polícia Federal, a participação do governo federal na segurança pública, a abertura da possibilidade de criação do Ministério da Segurança Pública após a aprovação.
0: O presidente da CCJ, senador Otto Alencar, afirmou que é possível concluir a votação da proposta antes do segundo turno das eleições.
2: Eu conversei ontem com o presidente Davi Alcolumbre e ele está com toda boa vontade para que nós possamos, logo depois que aprovarmos o fim da escala 6-1, começarmos a apreciar a PEC da segurança pública antes do segundo turno das eleições. O projeto é esse, vamos trabalhar por isso.
0: A tramitação ganhou peso eleitoral. A oposição apresentou uma emenda para reduzir a maioridade penal de 18 para 16 anos e permitir a responsabilização a partir dos 14 anos em determinados crimes graves. A iniciativa é defendida pelo candidato à presidência Flávio Bolsonaro do PL e amplia a disputa política em torno da segurança pública. O senador Espiridião Amin do PP defendeu que a proposta aprovada na comissão fortalece os órgãos de segurança e deve receber prioridade no Congresso.
3: Tá aí, essa é a informação. Dinheiro esquecido, quase 6 bilhões, gente, ainda podem ser resgatados, diz o Banco Central. Fabiola Altran traz essa informação para
4: você. 5 milhões e 800 milhões de reais ainda estão esquecidos em instituições financeiras. O balanço do Banco Central, que considera os valores atualizados até agosto deste ano, mostra que mais de 4 bilhões pertencem a pessoas físicas e 1 bilhão e meio a empresas. No levantamento de março do Banco Central, havia cerca de 10 bilhões e meio de reais esquecidos nas instituições financeiras. Parte do dinheiro foi transferida para um fundo público para viabilizar o Desenrola 2.0, novo programa de renegociação de dívidas. A manobra está sendo apurada pelo Tribunal de Contas da União, por se tratar de uso de recursos para programas federais por fora do orçamento público. Para consultar e solicitar a devolução dos valores, seja para pessoa física ou jurídica, é só acessar o site valoresareceber.bcb.gov.br. Da Rádio 2, Fabiana Altran.
3: Tá aí as notícias, atualizando você com o que aconteceu no Brasil nesses... essas últimas 24 horas trazendo as informações para você. E agora são 3h37.
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1: 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Bom, e agora são 3 horas 49 minutos. E já agradecendo aqui, né, a todos que fizeram esta programação acontecer, trazendo aqui os sucessos. Muito obrigada. Agradecendo a todos aqueles que pediram música. Amanhã estaremos.

de volta, eu a partir das 9 horas da manhã, lembrando que estamos sem o Rafa Regis, um período de férias, descansando merecidamente, e aí a gente segue com a nossa programação, tá bom? Aqui temos, daqui a pouquinho, o Sertanejo Classe A com o Antônio Jacó, trazendo os melhores sucessos pra você. Obrigada, gente, pelo carinho, pela audiência, eu vou deixar os últimos sucessos pra que você possa curtir. Uma ótima tarde, tchau, tchau.

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Opa, estamos chegando. Quinta-feira boa demais, gostosa. A chuva deu uma trégua, mas o céu continua embaçado, nublado. É, meu filho, vamos até 7 da noite aí. Agora aquela reunião gostosa com os melhores ouvintes do mundo. A nossa reunião de caiporas.

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4: 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Simbora, meu filho, hoje tem sorteio, viu? Sorteio hoje do café Teodoro e Sampaio, do macarrão. Ó, do jeito que você escrevia lá, vou deixar aqui registrado das seguintes maneiras: quero participar do sorteio desse café e desse macarrão, já tá valendo, tá? É o café e o macarrão aí do Teodoro e Sampaio, o macarrão, a mandioca do Teodoro, o macarrão de mandioca do Teodoro e Sampaio, zero glúten, especialmente aí pra quem tem diabetes, também é muito bom, tá bom? É aconselhável, tá? Pessoal que tá aí, então, esse é o sorteio, um bonezão do Teodoro Sampaio, lindão demais. A gente vai fazer o sorteio por aqui. Legal? Combinado? Então tá bom. Tudo por escrito, nome completo, quer participar do sorteio. Aí do sorteio do café e do macarrão. Só assim já tá bom demais, tá legal? Beleza? Então vamos lá pro meio das caporadas, 16:04, pessoal que tá ligado com a nossa programação, já tá chegando aqui, ó, Juliano Som, manda uma gaúcha pra nós, boa aí, já

0: Oh, para a gente começar o programa, estamos aqui te ouvindo. Estamos aqui, o Fala Mansa, o Xuxa, o Conrado e também o Luiz. Um abraço para vocês, hein? Galerinha aqui da Juliano Som e Acessórios, obrigado pela audiência, viu? É uma coisa gaúcha, é boa para começar o programa, hein? Para dar aquela animada, para levantar o astral da caiporada aí. Então tá legal, viu? Jacó, hoje é aniversário de quem aqui? Deixa eu ver aqui, aniversário do William. William completando mais um ano de vida. Parabéns, William. É lá da Fazenda Medeiros, lá de Jundiaí do Sul. Recebendo os parabéns dos tios Ana Cláudia e Adam. Aos primos também parabenizando o rapaz lá, o Adrian e o Adrian. Então tá legal, aí, então tá bom, beleza. Aí, deram uma sugestão aqui, ó, Tordilho Negro. Tordilho Negro é coisa boa demais pra gente começar o nosso, a nossa bagaça aqui, ó. Eva Marli de Guapicite, fala, Evinha.
1: Fala. Boa tarde, Jacó.
0: Oi, não é ela?
1: Como é que tá aí, rapaz, de bom?
0: Bom, quem é aqui?
1: Viu, tô pedindo uma música de um Chico Amado Xodó, daquela ontem me ligou.
0: Ah, telefone no ar.
1: É, João Maria da Cruz Sapopema aqui.
0: Opa!
1: Pra todo mundo aí da rádio aí, beleza?
0: Valeu, João Maria.
1: Se não tiver, pode ser do Gino e Gênio, qualquer música.
0: Tem sim, viu? O nome dela é telefone no ar, viu, querido? Um abraço, obrigado pela audiência. Agora sim, viu? Cliquei na Eva, atirei no lagarto, matei o besouro.
2: Oi, Jacó. Boa tarde, Jacó. Tudo bem? Jacó, toca pra nós hoje, Vitor e Léo, na linha do tempo.
0: Galinha do tempo, ó, com essa chuvarada, meu filho, vamos mudar então o meu jargão aqui, ó. Tirei na rã, acertei no sapo, viu?
2: Eu ofereço pra todos que gostar da música e pro mozão.
0: Tá, ó.
2: Tchau, Deus mozão. Abençoe.
0: Bom demais, obrigado pela audiência. Esse palmeirense aqui quem é? Vamos ver?
3: Boa tarde, Antônio Jacó. Aqui é o MC Cidinho. Gente misturado. Ó, Antônio Jacó, tem como você mandar um som pro MC curtir aqui na Vila São José? Manda aí o Tordilho Negro.
0: Aí, pronto. Desce
3: aí pro Ribamar, pro Pica-Pau, pro
0: Dois
3: Pouca
0: pedido.
3: Roupa, pro Este Boca Aberta aí do Marcão Pedreiro, pro Ayrton Campeiro, pra família Malinowski e pro Zé do Queijo. Tamo junto?
0: Valeu, é manda o Zé do Queijo mandar um queijo pra gente aí. Obrigado pela audiência. Toma café aqui, ó. Nossa equipe aqui, tá bom? Beleza. Quem mais aqui, ó? Mundiço. Zoreia, tem uma história pra contar de um amigo seu que foi comprar um presente pra você hoje pela cidade. Rodou e não achou, viu?
4: Ô, Tom, aqui é o Zoreia.
0: Aí.
4: Manda pra nós aí uma música aí, aqui no bar aqui.
0: É que aniversário do Zoreia é sábado, viu? Né, aí, ó.
4: Viu? Achei o Fruta Aérea, tá aqui? Manda pra nós aí. Tá bom, meu querido? Um abraço. Manda aí, se não for pro amor da Madre Batista.
0: Essa vai pra paixão, né?
4: Tá bom?
0: Então tá bom. Abraço, Tom. Vou mandar, ela tá escutando lá, daqui a pouco, O Chumbrega Sem Prega foi aí na loja do Banana comprar aí, meu filho, um adorno de cabeça pra macho, pra parabenizar você pro seu aniversário. Não encontrou, nem na loja do chinês, depois foi aí na padaria mandar fazer um pão, lá na Fripan Panificador, mandar fazer o bolo pra você, viu? Aí coloca assim, nesse bolo aqui, aquele adorninho de cabeça com duas pontas assim, ó. Aí a confeiteira falou, essas coisas a gente não faz, é que o bolo aqui é normal, escrito parabéns, só e acabou. Então, meu filho, você não vai ganhar nem o presente do Chumbrega, nem o bolo, viu? Vai ficar, o Chumbrega vai dar um bolo em você, viu? Tá bom, Mundiça?

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0: 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Pessoal, tá ligado, ligadaço aqui na nossa programação. Ó, o Jefferson de Proença tá pedindo, sabe o quê? Jacó, manda pra nós aí, Teodoro Sampaio, Estrela Caída, tá? Manda pra Cirlanei e pro Zoreia. Fala que a Cirlanei tá mandando com muito amor e carinho pro Mundiça do Zoreia, que fará aniversário no sábado. Aí, ó, viu? É a paixão do Zoreia, é a paixão. É a paixão do Genival, é a paixão dos Oreia. Tá ligado aqui na nossa programação também, viu? Legal. Tem mais caipora chegando, o Cavernoso lá de Abatiá. Falando em Abatiá, gente, os abatiaenses estão todos comigo aqui hoje. Sabe por quê? Porque tá rolando lá o Abatiazão, viu? É, a grande festa aí do peão de Abatiá. E o pessoal aqui da Estilo Country de Santo Antônio da Platina tá com muita promoção, muitas ofertas aí pra você que vai nas festas de peão, principalmente lá do Abatiazão, viu? Pessoal que tá ligado com a gente. Olha aqui um abatiaense aqui, ó, o Cavernoso tá aqui, ó. Aí, aí. Fala aí.
1: Manda aí pro meu amigo Marco, pro Val Caxilho aí, pro Valdeci Caxilho.
0: Ah.
1: Esse time é minha patinense aí.
0: Casar de Abadiá.
2: Você não vai casar com ninguém, não, porque você fica falando filho desse jeito, você não arruma mulher nem é pra casar, não. Vai ficar tranquilo, viu?
0: Tá bom, Livelto. Um abraço, caipora. Aí outro abatiaense aqui. Fala, Alain Marvadão, Marvadez dos Cornos.
3: Boa tarde, seu caipora. Quem está falando aqui, você sabe, né? O Alain Marvadão, aqui na cidade de Abaticite, Abadiá de Radinho Ligado.
0: Ah.
3: Toca pra nós aí, ela gosta demais, é do Chapeludo, quero oferecer, né?
0: Ah.
3: Pra você, seu caipora, que tá fazendo esse belíssimo programa sertanejo pra CIA, e pra todos que estão curtindo a difusora. Tchau, fui, um abraço do Alain Lopes, o Marvadão.
0: Ela gosta do chapeludo ou ela gosta do... Bom, o cara pra ser chapeludo tem que ser cabeçudo. De qual dos dois que ela gosta aí? Diga lá pra mim, viu? Diga lá pra mim, ô caipora, tá? Pessoal que tá ligado aqui também na nossa programação sertaneja, viu? É, Jacó, se alguém pedir, toca aí Chico Rei, Paraná, Leão Domado, viu? Oferece aí pra todos, me coloca no sorteio aí do café do Teodoro com o macarrão, com a mandioca do Teodoro, tudo junto e misturado, viu? Eu sou a Maria de Fátima dos Santos, tá bom, Maria? Obrigado pela audiência, tá no sorteio aí, viu? Tá no sorteio, é o sorteio do boné hoje, aí que o pessoal tá ligado com a nossa programação sertaneja também. E deu uma passada aqui meio de resvalo, assim, ó, tirando aquela fininha, é assim que a gente falava, né, Cachoeiro, né, Teodoro, do Teodoro Sampaio, ó. Hã? Rapaz do céu, passei com a roda do meu carro tirando uma fininha na roda da bicicleta dele. E tirou uma fininha, foi bem na roda de trás. É assim, ó, que a gente brincava com os caipora. Hein, Cachoeira, como é que é? Aí, ó, aí.
1: Fala, Jacó, boa tarde. Nós tava aí, passei a mãe em Santo Antônio rapidão, eu e o Teodoro.
0: Uhum.
1: Agora nós estamos na escuta aqui.
0: Beleza, quer ouvir o quê?
1: Estamos chegando em Ribeirão do Pinhal.
0: Quer ouvir o quê?
1: Chega o sarrafo aí no macarrão, hein?
0: É, chega o sarrafo na mandioca, no macarrão e no café do Teodoro. E aí, vamos ver.
1: Manda aí, oferece uma pra nós aí, teta caída.
0: Teta caída?
1: Não escuta aí, o Teodoro.
0: Teodoro já lançou no show já a teta caída? Brincadeira. A culpada da teta caída é essa mulher aqui, ó. Ela que lançou a brincadeira aqui, meu filho, da estrela caída, da teta caída. E daqui foi pros palcos do show do Teodoro, viu? Aí o Teodoro fala desse jeito assim pra banda dele aí, ó. A banda Paixão Proibida. É... um ré maior aí, naquela moda boa lá da teta caída. Aí começa. Aí, ela, a culpada tá aqui, ó. Essa caipora aqui, ó. Aí, ó. Aí, ó.
4: Quer ver, ó? Antônio Jacó, aqui é a Maria de Salto Grande, do Bar do Pau Mole.
0: Ave Maria, Cruz Credo.
4: Vou de carona com essa aí, da teta caída.
0: Tá no jeito, tá aí, ó.

é, né, Alana? É verdade mesmo. Quando ela vai beijar o chapeludo, ela manda tirar o chapéu da cabeça aí. É, bem assim mesmo, viu? O pessoal tá ligado. 16h19 aqui na nossa programação. 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
0: Pois é, o Reinaldo também tá querendo. Jacó, coloca no sorteio desse boné aí do Teodoro Sampaio, aí do Café Gostoso, e o macarrão não peguei ainda, mas vou pegar aí no Liel. Então vai lá, Reinaldo, coloca aí, porque eu não sou um chapeludo, Jacó, eu sou um bonezudo. Tá bom, Caipora, você falou, tá falado, né? Quem sou eu pra discutir contigo, Reinaldo? Obrigado pela audiência. Adilson dos Santos tá no sorteio, viu? Manda pra nós aí, Jacó. Celesteiro da noite, Pedro Bento é da estrada, né? É isso mesmo? Bom, ou Amado Batista, alguma coisa. Bom, Celesteiro da Lua, Pedro Bento. Celesteiro da Noite é o Amado Batista. Mas o Amado Batista, a segunda carona que tá dando aqui, meu amigo Adilson Martins, é com o Mundista dos Oreias, Se Não For Por Amor. Quem tá de carona com essa moda boa aqui, na nossa programação sertaneja, é ela, Simone Dalevaico, lá de Japira City, né, Simone? E o gatinho dela tá lá em cima do rádio. E ela falou, se aparecer aí Chupim cantando pro Jacó, se aparecer Calopsita cantando pro Jacó, a minha gatinha vai espatifar com todo mundo, porque o rádio é só dela. Manda pro Fernando, meu amor, Jacó, essa aí Se Não For Por Amor. Tá bom, Simone Nalevaico, Japira City, a linda Japira, tá ligado com a nossa programação. É, Valdinei Osório de Sapopema, manda pra nós Horizonte Azul. Quem falou pra você que é o Leandro Leonardo ou Caipora? É Lucas e Luan, Lucas e Luan, viu, Valdinei? Você não dá uma dentro, hein, cara? Você tá igual o Jacó, não sabe nada, você é meio... Mas não tem problema, a gente é feliz, não é mesmo, Valdinei? Um abraço, querido, obrigado pela audiência. Cara, a Simone tá preparando lá, ó. Ela, sabe como é que ela faz lá pro gatinho dela quando tá com preguiça, não quer miar? E ela vai gravar pra mandar pra mim aqui, ó. Ela pega o rabinho da gatinha, dá aquela apertadinha com a unha. Aí o gato, miau, ela grava, daí manda pra mim, viu? É assim que ela faz. Aí depois... que a gatinha dela fica lá com o rabo chacoalhando pra lá e pra cá, ela pega lá com dó o rabinho da gatinha e assopra. É o tal do morde e assopra, hein? Mentira, viu? Tô zoando, viu? Sei que você não faz isso, viu, Simone? É a tontice do Jacó aqui, desse bobo, desse bocó aqui, ó. Tá bom, querida? Vamos com o Amado Batista, porque o presidente do fã-clube do Amado Batista, o Nonati Souza, não apareceu por aqui não, viu? Tá, então cala a boca aí, tá?

0: É, tira os olhos dos meus ovos que eu não sou de aço. É o Amado Batista. Aí, eu falei pra você, Simone, a passarinhada começou a chegar. E esse aqui tá vindo lá do Nordeste, lá do Compatião. O homem aí que divulga lá, além de divulgar lá as músicas do Teodoro Sampaio em toda a região do Nordeste, Bahia, fora lá, né, Tião? Ele também, meu filho, é fã da dupla. Ele tá bebendo lá o café que já chegou pra ele lá na Bahia também, o café Teodoro Sampaio. Aí, ó, aí.
1: Ó. Canta, nego. 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O padre Jacó, canta. 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
0: começou.
1: Nego.
0: Começou a passarinhada aí, ó.
1: Canta, nego. 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
0: Aí, cadê a gatinha da Simone pra espatifar com os bichinhos do rádio? Porque o rádio é só dele. Ele que fica dormindo em cima do rádio. Lá da Xaninha. Aí da Simone, né? A gatinha dela lá, tá bom? É verdade, Jacó. Fico ouvindo tanta coisa que vocês falam aí que eu acabo dando risada e eu fico perdido aqui, ó. Valdinei, né, Valdinei? Aí de Sapopema, obrigado pela audiência. Ó, o teu conterrâneo pediu uma moda boa aqui, que é o telefone no ar. Certeza que a Rosa vai de carona com essa já já, viu? Já já também aqui na nossa programação. Vamos pra um break rapidinho, já volto com mais sucessos pra você, tá?
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5: 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E a nossa calopsita vai chegar aí, ó. Ô, Simone, prepara a gatinha, que a passarinhada tá tudo querendo tomar conta aí do rádio hoje, viu? Aí. Tá chegando aí, a passarinhada tá foda, viu? É? Agora ele falou o que é que foi também, ó. Cadê o Jacó, o que é que foi? Aí.
7: O Jacó tá trabalhando.
5: É, já cheguei por aqui, mas acho que a gatinha da Simone já vai espatifar vocês de cima do rádio, que o rádio hoje é só da gatinha, tá bom? É, pessoal que tá ligado aqui na nossa programação, cadê? Aqui é pra mim, rapaz. Ai, ai. Às 16h34. Aí, eu falei pra você, viu? A Rosa tá pedindo aí o Amigo da Onça do Teodoro Sampaio, né, Rosa? Tá ligada com a nossa programação. Eu mando pra uma pessoa com muito amor e muito carinho, com amor, com paixão, com tesão, com tudo que tem direito, Jacó. Vixe. Aí, ó. É mais uma que já vai lá pra tela, viu? É, a Marli Juliano também tá querendo aqui o sucesso, sabe o que que ela tá querendo aqui o sucesso? Na Linha do Tempo, manda pra Marley Juliano Jacó, vou de carona com essa aí. Legal, viu? Legal, tá bom então. É, acho que chegou, hein, Simone? Conseguiu gravar aí a gatinha? É, conseguiu não? Conseguiu gravar aí? Acho que chegou, viu? Tá chegando, tá mandando aqui alguma coisa aqui. Ah, veio aqui, ó. A partir de agora, a passarinhada vai voar de cima do rádio, que o rádio é dessa gatinha aqui, ó, da Simone, lá de Japira, aí, ó.

Ah, cadê? Aqui, vamos pegar aqui. Pra cá, aqui, aqui, aqui, aqui, aqui. Aqui. Some no rádio, que agarra. Some de cima do rádio, os bichinhos, porque agora o rádio é só da gatinha da Simone.

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1: 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Lá no Mercado da Maiara, lá em Ourinhos, já chegou também o macarrão aí de mandioca do Teodoro Sampaio. É a mandioca do Teodoro sendo espalhada por Norte Pioneiro e Sudoeste de São Paulo também. Tá chegando, viu? Jacó, aqui é o Pedro de Abatiá. Nossa festa tá boa aqui, Jacó, Abatiazão, viu? Manda pra nós César e Paulinho. Opa, essa moda eu tenho, viu? Morena do Rodeio? Tem sim. E é linda demais. Jacó, manda pra mim, Maiara Maraíza, Narcisismo. Nossa, essa coitada pediu essa música esses dias, ninguém foi de carona com ela, viu? É o Pedro, aí o coitado, é o Pedro, né? Ô Pedro, é outro Pedro aqui. Hoje é o dia dos Pedros. Pedro pra lá, Pedro pra cá, pedrada pra lá, pedrada pra cá. Ó, carona com um amigo da onça aqui, ó. Carona com um amigo da onça. A carona tá vindo, sabe da onde, meu filho? De Cornélio Procópio, a Malvina. Manda pra nós aí, viu? Os procopenses estão todos ligados aqui, Jacó, e você também aí. Mais um procopense chegando aqui, ó. Aí, ó. Mais um querendo o amigo da onça também. Fala, Jaime.
4: Boa tarde, Jacó. Jaime Santos, Cornélio Procópio. Dá um alô pro nosso amigo Skypora ligado por aqui, Jacó. Valdir Bernardino, Paulo Bichaco, Maurício Sabateiro.

0: Pessoal, Lanja de Figueira, no bar do Ney, pessoal aí, está na venda Platino, no bar do Zoreio. O Zé Trovão, fazedor de mágica, né, Jacó? Meu amigo Geraldo Lobo lá no hospital, Jacó. Zé Pedinho na Vila Ribeira, minha amiga Nilda Aparecidinha aí, Santa Antônia da Platina, Jacó.
1: Valeu, um abraço para os procopenses. Maurício Sapateiro tá por aí, Sergi Brasil, né? Cleide de Oliveira Campos, quer participar do sorteio desse boné, Jacó, aí do café e do macarrão do Teodoro. É um bonézão lindo demais. Tá no sorteio sim, querida. Obrigado pela audiência. O Pedrão da Churrascaria tá dizendo que o amigo da onça, o amigo da onça dele é o Sica da Platina, viu? Que eu vou falar uma coisa pra você. Beber, bebe tudo. Comer, não come ninguém, viu?

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3: 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Jacó, manda pra nós, milionário José Rico, Estrada da Vida, tá? Já estamos aqui no Jardim Itamaraty, em Ourinhos, te ouvindo? Do Jacó, e já experimentamos aqui também, aí o macarrão do Teodoro, realmente é bom demais. José Humberto Nespoli de Ourinhos, café Teodoro e Sampaio, macarrão não sai da nossa mesa agora, Jacó, aqui em Ourinhos. Beleza, um abraço, Zé Nespoli. Obrigado pela audiência, tá sempre ligado aqui na nossa programação também, viu? Quem mais vem chegando aqui na nossa programação? Sintonizado. Jacó, manda um chapeludo então aí pras meninas. Manda aí, viu? Viviane de... Ai, mais uma de Ourinhos. Ô, Vivi, um abraço, querida, pra vocês aí de Ourinhos City. Obrigado pela audiência, tá sintonizado aqui, ó. Jacó, aqui é o Fernando de Ribeirão do Pinhal. Vou de carona com essa Horizonte Azul. Aí, ó, mais uma que já vai lá pra tela, tá? Oferece pra minha bichinha. Pra minha bichinha. Depende quem que é a bichinha sua. Ah, meu filho, não sei quem que é a bichinha. É de quatro pés ou dois pés a sua bichinha, hein, ô Ribeirão do Pinhal, Fernando? Diga pra mim aí, tá? Diga lá, querido. Então tá certo. O chapéu.

0: Valeu demais, hein,
1: Valeu, Nando Moreira.
2: É show de bola com os chapeludos ligados aqui na nossa programação sertaneja também, viu? E a festa do peão de abatiá tá show de bola, viu? Um abraço, tá, pro Gustavo, também pessoal que tá ligado com a nossa programação lá, o Gustavo, também o Vitor, pessoal ali da Casa dos Parafusos sintonizados com a gente, e também o Rui, viu? 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
1: É, e o Ademir lá de Joaquim Tauro, a gente bebe café Teodoro e Sampaio e pega aqui no Mercagel, Jacó, da rede Mercagel. Coloca no sorteio desse boné do café Teodoro e Sampaio. Coloca sim, Ademir. E manda Horizonte Azul, já.

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3: Temos uma informação aqui de nota de falecimento, informações vindo das funerárias e Fundo Mútuo São Carlos e Platinense. Faleceu em nossa cidade a senhora Taeko Ikezaki, 97 anos de vida. A mesma era sogra de Jorge Kazuma. Está sendo velada no velório platinense. Será sepultada amanhã, às 14 horas, no cemitério Parque das Oliveiras. Noticiamos, no entanto, com pesar, o falecimento da senhora Taeko Ikezaki, 97 anos, sogra do Jorge Kazuma. Sepultamento amanhã, às 14 horas, saindo do velório platinense para o cemitério Parque das Oliveiras. Aos presentes, a família enlutada antecipa agradecimento. 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Carona de telefone no ar, aqui na nossa programação, lá de Ribeirão do Sul, a Nena, o Polaco de Lápia e a Nair. E o seu Geraldo, lá de Ribeirão do Sul, ligado com a gente, Estadão de São Paulo. Grande abraço para todos aí, tá? Jacó, manda para nós aí, o pessoal aqui da Claro Materiais. Estamos ouvindo você aqui, o Alfeu. Manda um abraço aí para todo o pessoal. Pedrinho, entregador, que é o papai do ano. Ô, oh, parabéns, viu? Manda para nós aí, morrendo de amor. Eu devo ter ela aqui com outra, menos o Belmonte. Com o Belmonte não tem, tá bom? Mas um abraço pra vocês aí. O caminhoneiro Abobrão Bueno já passou por aqui na 153, já bebeu aquele café gostoso ali na Zetcar Bombas Diesel e já tá na estrada com o seu treminhão, né, caminhoneiro?
4: Boa tarde, Antônio Jacó, Abobrão Bueno de Jacarezinho. Então, Jacó, toca pra nós hoje, Roberto Miranda, como esquecer seu sorriso.
3: Boa, hein?
4: Oferece pra todos os motoristas do Brasil, pra você aí da rádio, o Sem Gama aí pelo Vilela de Cambará, o Nadinho, o Bulandil, o meu irmão Cachorrão, que tá na rodagem, o meu primo Celso Camargo de Quatiguai, pra todos que gostarem da música. Um abraço, tudo de bom!
3: Valeu, Sem Grama tá aí com você, e o Sem Grana tá aqui no rádio, trabalhando, feito um louco, viu? É isso aí, meu filho. O Rei das Kengo Derli, de carona com o milionário José Rico, Estrada da Vida. Tá na sequência, primeiro tem o telefone no ar.

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0: Show de bola. Ô, meu amigo Abobrão Caminhoneiro, faz um positivo aí, ó, que tem um amigo lá de Santa Amélia, o Elias, ali da lindíssima cidade de Santa Amélia, tá mandando coração a diesel pra todos os caminhoneiros, viu, do Teodoro Sampaio. Essa moda é boa demais, viu? Tá bom, então. Obrigado pela audiência. Tá bom, Elias? Um abraço pra todos aí sintonizados com a gente aí em Santa Amélia. E o Lazinho chegou. Fala, Lazinho.
2: Chegou. Oi. Toca uma música aí pra nós, Teodoro Sampaio, Marcelo

0: Teodoro?
1: Ah.
0: Aquela que escada junto?
1: Sei, o pai e o filho.
0: Oferecer pra aqui, pra uns caiporados que tá aqui.
1: Aham.
0: Oferecer pro meu filho, pro compadre aqui, pro comadre. Ah. E oferecer pra tudo que gostar da música. É bom, se tocar, eu agradeço, tá? Tchau e fui, Jacó.
1: Valeu, Lazinho. Um abraço, obrigado pela audiência. Tá sintonizado. É, o nome dessa música é aquela Caso Proibido. É boa também, viu? Vixe, marido, se é um caso proibido, é bom demais, hein? É escondidinho, amoitadinho, atrás da moita. Amoitado e atrás da moita, viu? Tá bom, Lazinho? Um abraço, obrigado pela audiência. Quem mais vem chegando aqui, ó? É, Jacob, coloca no sorteio aí do macarrão e do café do Teodoro Sampaio. Eu sou o Aristeu Martins de Almeida, aqui de Japira City. Tem um áudio dele aqui. Fala, Aristeu.
2: Boa tarde, Jacó. Aqui é o Aristeu no Jardim. Pô de carona, música e telefone no ar. Fez minha esposa Maria, Figueiredo, São Antônio,
1: acabou de sair, né?
2: Baiti, Vila Guaí, de Japira, Novo Jardim, Tuguapé, Conselho Mairinque. Pra você da House, que é pra gostar da música, se me atender, muito obrigado. Abraço, meu amigo.
1: Valeu, Aristeu. Acabou de tocar o telefone no ar. O telefone já foi pro ar, meu filho. Foi pro ar. Obrigado pela audiência. Tá bom, Aristeu? Tá no sorteio também do bonezão aí, caprichado. Quem mais aqui? Ipauçu. O meu amigo J. Moreira de Palsu, né, J. Moreira? Manda pra gente, Jacó. Pode mandar essa do Marcelo com o Teodoro, do pai e do filho aí, que é boa. Pronto, mais uma que já vai pra lá, ó. Aí, Lazinho, já teve carona com a sua moda, viu? É mais uma que já tá no jeito. Já tá no jeito e já vai pro peito. Quem mais aqui vem também com a gente aqui? Vamos ver?
3: Thaís, mandou um modão pra nós, né, Gabi?
1: Não, aqui não. Ele mandou... Não, desculpa, eu errei aqui, ó. Aqui que é pra mim, ó. Ô,
3: Jacó, mandou um modão pra nós aqui, né, Gabi? Ó, fala, já...
1: Quer ver? Ele vai falar assim, Cavuco Dalvan, quer ver?
3: Jair de Moraes Costa.
4: É, essa música é aquela casa.
3: Saracura Puleirada.
1: Saracura e Puleirada. Mudou hoje. Tá bom, essa não tá na programação hoje, ô Jair, mas um abraço pra vocês aí da Gabiroba. Acabei de mandar pra Marley da Gabiroba aí, ó, Victor e Léo, tá? Já saiu na linha do tempo. Vamos de Estrada da Vida com três pedidos.

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5: 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Qual que você vai querer então aí?
6: Antônio Jacó, mais uma música, mais, essa uma é mais boa ainda, vai Tapete da Santa.
5: Essa é boa, meu, essa
6: manda
5: tem.
6: Manda pra nós aqui na Gabi.
5: Essa tem, só esperar dois pedidos, com dois pedidos, vai pra tela seus pedidos. Quem é que vem chegando aqui?
7: Antônio Jacó, tudo bem? Jacó, sou Maria aqui da Vitória Régia. Toca a música pra mim, Mãe Amorosa. Você tocar, eu agradeço. Por isso que todo mundo tá ouvindo, para vocês aí da rádio, Jacó. Tchau, fica com Deus, que Deus te abençoe.
5: Valeu, querido. Um abraço. Hoje também o pessoal tá ligado com a nossa programação aí, viu? Jacó, encontramos uns documentos aqui, ó. Os documentos.

dessa pessoa aqui, ó. Deixa eu ver aqui que ficou. Deixa eu virar meu pescoço aqui que ficou inverso aí, ó. Edivaldo Alexandre Pio. Atenção, Edivaldo Alexandre Pio. Lucimara Dias encontrou aí seus documentos. Tá com ela lá, viu? Qualquer coisa aí, eu passo o contato da Lucimara pra você lá. Tenho ele aqui. Ô, Lucimara, manda um contato seu embaixo. Ah, tem aqui no seu perfil, tá? Que a coisa, se alguém entrar em contato comigo aqui, Lucimara, eu aviso aí você, aviso que eu passo o seu contato pra pessoa buscar aí, tá? Esse documento que foi encontrado aqui, tá? É Erivaldo Alexandre Pio. Seus documentos estão lá, viu? A Lucimara Dias encontrou ele. Vamos de caso proibido, Teodoro Sampaio. Caso proibido é bom demais.

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3: Vamos seguindo aqui com o pessoal ligado. 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
3: Show de bola, Joãozão. 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Tá ligado aqui na nossa programação. Vamos lá.

0: Olha, do futebol por todos os lados, o Juventude da Água Branca recebe o Pinheirinho, tá? Lá de Joaquim Távora. Daí a Balsa dos Corsines, do Bar dos Oreia, tá folgando, e o Grêmio da Marmoraria Romano também tá folgando aqui na nossa programação sertaneja, viu? É, a Miender tá ligada com a gente, né, Miender? Já já que eu encontro você aqui no meio. Ah, tá, ela tá por aqui, ó. Fala, Miener, diga lá, querida, oi.
1: Boa tarde, Antônio Jacóia, Miener Cristina, aqui de Abatiá. Quero a música Maiara e Maraíza, o Feliz, para minha mãe Neuza, para nossas amigas que moram lá no Juca, Batista Maria José, Dona Lula, para Mara, para Rosana e para o Adão, para Patinha, para Terezinha e para Ana Kelly, para Mara, para Aninha e para Ana Kelly também, tá? E para Juju Lopes, tá?
0: Tá bom.
1: E pra Rosana Aguilar e para os pais dela também, tá?
0: Tá bom. Narcisismo, né? Alguém pediu essa música já, tá bom, Miener? Um abraço pra vocês. E tá rolando aí a festa do Batiazão, não é mesmo, Miener?
1: Tá. Pernosa, pra Lancha Lenta.
0: A Pernosa.
1: E pra... Ah. E pra Freadinha também, tá?
0: Tá bom. Obrigado pela audiência. Fica com Deus, tá? Beijo pra vocês aí. Hoje é aniversário dela, da Dona Cida, a mãe do Marquinhos lá do Espetinho. E olha só quem é que vai parabenizar ela aqui, a mana dela, lá de Sapopema, né?
2: Eu moro aqui em Sapopema, sou Maria Saúde Moreira. E eu gostaria de parabenizar a minha irmã, Aparecida.
0: Ô, Dona Cida.
2: Que mora em Santo Antônio, né? A mãe do Marquinhos do Espetinho.
0: Aí, ó.
2: E gostaria de oferecer a ela uma música bem romântica, bem bonita.
0: Tá bom.
2: Eu gostaria que você tocasse pra ela, oferecendo pro aniversário dela, que é hoje.
0: Tá bom, querida. Alguém pediu Mãe Amorosa aqui, daqui a pouquinho eu coloco, viu? Aqui tem alguns pedidos na frente, mas viu? Parabéns, Dona Cida. Vou pôr essa música pra senhora, tá?
3: Parabéns.
0: Eu tenho aqui Tapete na Sala, que tá dando dois pedidos, e Narcisista, que tá dando dois pedidos. Depois, na sequência, já coloco Mãe Amorosa aí pra querida Dona Cida, a mamãe do Marquinhos, do Espetinho do Marquinhos. Eita, Dona Cida. Pois eu vou passar de um abraço na senhora, e tá? Muita saúde, muitos anos de vida. Que Deus abençoe constantemente todos vocês.

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0: Pois é, pessoal, tá ligado com a nossa programação. 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É, meu amigo Corvo, Valdir aí de Ribeirão do Pinhal, não tô conseguindo fazer rodar teu áudio aqui, irmão. 40 segundos é muito longo. Manda um curtinho de até 25 segundos que eu coloco você no ar já já, tá bom, irmão? Obrigado aí, viu? Não roda mesmo, tá patinando aqui, ó. O Ednei tá ligado com a gente lá na Exclusiva Embalagem, né, Ednei Marcelino? Fala, Ednei.
3: Ô, Antônio Jacó, tudo certo?
0: Ah.
3: Aqui é o Ednei Marcelino da Exclusiva Embalagem. Toca pra nós aí alguma de carona aí, pra nós curtir aqui.
0: Beleza. Valeu. Vou mandar pra vocês aí então, Morena do Rodeio, que tô pedindo essa também aqui, tá bom? Pra você aí que tá sintonizado na nossa programação sertaneja, e também as meninas aí, as suas vizinhas da loja Mundo Encantado Modas, tá bom? Vou mandar pra vocês aí. Ó, de carona aqui também com a Morena do Rodeio, mais um caminhoneiro pintando aqui, ó. Caminhoneiro que vai passar ali no SESC Senat, hein? Aquele relax pros caminhoneiros, né, Daniel Cebolinha? Já chegou em Santo Antônio? Já veio de Goiás, já? Primeiro eu tenho aqui Maiara e Maraíza, Mãe Amorosa, e depois Morena do Rodeio, são as mais pedidas, suas fediadas.

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1: Show de bola, meu amigo Leandro, pessoal do CS Senat, dá tempo ainda do pessoal fazer o curso, se inscrever pro curso, hein, Leandro? Diga lá pra gente, olha aí.
2: Fala, meu amigo Jacó, boa tarde, tudo bem?
1: Tudo.
2: Aqui é o Leandrão do Senat, tô passando pra dar um abraço em ti aí e mandar um abraço pra todos os ouvintes da Difusora Platinense. Jacó,
1: oi.
2: Gostaria de aproveitar e dizer que estamos com as últimas vagas abertas aí pro curso de NR35, que é o curso de segurança e trabalho em altura. Pra quem que serve esse curso? Para quem trabalha com engenharia civil, né, construção civil, energia solar, internet, eletricidade, qualquer atividade em altura, pode aproveitar então para poder fazer essa capacitação. 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E outra coisa, põe eu de carona aí, Caipora, qualquer uma dessas músicas boas aí.
1: Põe sim, irmão, um abraço, obrigado pela audiência, tá ligado com a nossa programação. É isso mesmo, dois pedidos, vai pra tela seu pedido, um pedido só, não tem jeito, eu fico trabalhando até amanhã aqui, viu? 130, 140, 150 ouvintes, eu só toco 30, de 35 a 35 música, não dá, tem que ser dois pedidos, né, Leandro? Bem pedido, bem pensado, viu, Leandro? É isso mesmo, vou no segundo pedido aí, da mãe amorosa, claro, essa já deu certo. Aí o Simeone chegou.
3: Ô, Antônio Jacó Caiporão, aqui é o Simeone. Toca um modão pra nós, Casinha Branca. Pra eu, meu amor, minha esposa Sara. Fica com Deus.
1: Valeu.
3: Antônio Jacó Caiporão do Simeone.
1: Obrigado. Ó, sabe o que ele tá pedindo aqui, meu filho? Sabe o que ele tá pedindo aqui? Ele tá pedindo coração a diesel. Quem pediu coração a diesel aqui na nossa programação, deixa eu ver quem é aqui, ó, agora deu dois pedidos aqui, viu? É o menino que pediu aqui, ela tava até reclamando, cadê minha música, Jacó? Com dois pedidos só, viu? Deixa eu ver quem foi que pediu essa aqui, foi, cadê o nome do rapaz aqui? Deixa eu ver onde que ele tá aqui. É Elias, lá de Santa Mera, né, Elias? Agora deu dois pedidos. Fica na sequência aí, tá bom? Ó, eu tenho aqui Mãe Amorosa e Morena do Rodeio. Depois vai sair pra você, tá bom, Elias? Um abraço aí, pessoal que tá ligado. Agora sim, agora deu dois, viu? Na nossa programação. 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
2: 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Show de bola! Pessoal tá ligado aqui na gente, na nossa programação também. 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
2: Show de bola, vamos trazer Mãe Amorosa e na sequência eu venho com o sorteio do boné, da mandioca e do café, do Teodoro e do Sampaio.

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2: Show de bola! Saiu aqui o ganhador do boné, ou a ganhadora do boné, né? Pela inteligência artificial, rodou, como manda o figurino certinho, só não foi, ninguém deu dois pedidos pra ir no, na carona da música dela, que ela pediu aqui, ó, Chico Rei, Paraná, Leão Domado. A música não foi, não deu dois pedidos, mas o boné saiu, viu? Boné aí do Macarrão e do Café Teodoro Sampaio pra Maria de Fátima dos Santos. Vem pegar aqui, querida, tá bom? Vem pegar seu boné aqui na portaria da rádio em horário comercial, tá bom, Maria? Um abraço aí. Põe na coleção lá o boné do Teodoro Sampaio. 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Um abraço também lá pro Zé Alex, pra Dona Vanessa, pessoal do Mini Mercado Favorito. 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
2: Professora Mair, reza Ave Maria pra gente, querida. Boa tarde.
3: Boa tarde, Antônio Jacob. Dedicamos esse programa da Ave Maria aos enfermos, aos velhinhos do asilo, aos dizimistas, aos aniversariantes de hoje e a todos os ouvintes do programa Ave Maria. Em nome do Pai, do Filho e do Espírito Santo. Amém. Vinde, Espírito Santo, enchei os corações de fiéis e acendei neles o fogo do vosso amor. Enviai o vosso Espírito e tudo será criado, e renovareis a face da terra. Oremos. Deus, que instruíste os corações de vós fiéis com a luz do Espírito Santo, fazei que apreciemos retamente todas as coisas, segundo o mesmo Espírito, e gozemos sempre de sua consolação. Por Cristo Senhor nosso. Amém. Pai nosso que estais no céu, santificado seja o vosso nome. Venha a nós o vosso reino, seja feita a vossa vontade, assim na terra como no céu. O pão nosso de cada dia nos dai hoje, perdoai as nossas ofensas, assim como nós perdoamos a quem nos tem ofendido, e não nos deixeis cair em tentação, mas livrai-nos do mal. Amém. O anjo do Senhor anunciou a Maria, e ela concebeu do Espírito Santo. Ave Maria, cheia de graça, o Senhor é convosco, bendita sois vós entre as mulheres, e bendito é o fruto do vosso ventre, Jesus. Santa Maria, Mãe de Deus, rogai por nós, pecadores, agora e na hora da nossa morte. Amém. Eis aqui a serva do Senhor, faça-se em mim segundo a vossa palavra. Ave Maria, cheia de graça, o Senhor é convosco, bendita sois vós entre as mulheres, e bendito é o fruto do vosso ventre, Jesus. Santa Maria, Mãe de Deus, rogai por nós, pecadores, agora e na hora da nossa morte. Amém. E o Verbo se fez carne e habitou entre nós. Ave Maria, cheia de graça, o Senhor é convosco. Bendita sois vós entre as mulheres, e bendito é o fruto do vosso ventre, Jesus. Santa Maria, Mãe de Deus, rogai por nós, pecadores, agora e na hora da nossa morte. Amém. Rogai por nós, Santa Mãe de Deus, para que sejamos dignos das promessas de Cristo. Oremos, derramai, ó Deus, a vossa graça em nossos corações, para que, conhecendo pela mensagem do anjo a encarnação do vosso Filho, cheguemos por sua paixão e cruz à glória da ressurreição, por Cristo nosso Senhor. Amém. Glória ao Pai, ao Filho e ao Espírito Santo, como era no princípio, agora e sempre. Amém. Consagração a Nossa Senhora, ó Senhora minha, ó minha mãe, eu me ofereço toda a vós em prova de minha devoção para convosco. Eu vos consagro neste dia os meus olhos, meus ouvidos, a minha boca, o meu coração, inteiramente todo o meu ser, e porque assim sou vosso, ó incomparável mãe, guardai-me, defendei-me como coisa e propriedade vossa. Amém. A vossa proteção recorremos, ó Santa Mãe de Deus. Não desprezei as nossas súplicas, não nos abandoneis em nossas necessidades, mas livrai-nos sempre de todos os perigos, ó Virgem gloriosa e bendita. Amém. Santo anjo do Senhor, meu zeloso e guardador, se a ti me confiou, piedade divina sempre me rege, me guarde, me ilumine. Amém. Os avisos da paróquia Santo Antônio: terço no comércio às 7 horas da manhã, neste sábado. 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Missa nas capelas, neste sábado, Água Branca, às 19 horas e 30 minutos. Neste domingo, Vila Rica, Franca, às 9 horas da manhã, e neste domingo, dia 18, Santa Cruz, às 19h30. A igreja tem uma mãe, Maria, mãe do Filho de Deus encarnado. Ao tornar-se mãe de Cristo, ela tornou-se mãe de todos os membros do seu corpo, que é a igreja. O discípulo que estava ao pé da cruz e recebeu Maria como mãe, representava todos os discípulos de Cristo. Maria de Nazaré foi a mulher escolhida para ser a mãe do Filho de Deus. Ela concebeu o Filho de Deus, Jesus Cristo, por obra e graça do Espírito Santo. Por isso podemos chamá-la de Mãe de Deus. Ela foi escolhida gratuitamente para esta missão. Em previsão dos méritos de Jesus Cristo, Deus preservou-o e do pecado desde a sua concepção. Por isso, a Igreja proclama imaculada e cheia de graça, pois toda a sua vida correspondeu aos desígnios de Deus. Salve Maria e boa noite.

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0: Vamos abrindo a noite com os primeiros caiporas aqui. Bom, a sequência dos dois pedidos ou três pedidos está assim, ó: Coração Adiz, o Teodoro e Sampaio, Morena do Rodeio com César e Paulinho. Quem vem lá?
3: Boa tarde, Antônio Jacó.
0: Oi.
3: Tudo jóia?
0: Tudo.
3: Então, Jacó, aqui é o Mauro, aqui da cidade de Pedreira. Nós estamos, tá eu, o Cláudio e o Otiviano aqui. Estamos na construção aqui.
0: Aham.
3: Uhum. E queria você mandar uma música para nós aí.
0: Uhum.
3: O Rei da Guasca. Com quem canta? Com Tunico e Tinoco. Um abraço.
0: Um abraço para todos aí de Pedreira, ligado com a gente. Essa não tem na programação, tem alguns do Tonico, umas 5 ou 6 dele, mas essa não, tá bom, queridos? Um abraço aí. Se alguém pedir alguma do Tonico, eu mando para vocês aí, tá? Fala, mano Godoy, diga.
4: Oi, Jacó, boa tarde, mano Godoy de novo. Rainha encantada para nós aí, quer maldade.
0: Boa, hein, mano?
4: Um abraço, bom fim de semana.
0: Um abraço, mano Godoy lá de Jacarezinho City. Meu amigo, aí sim, viu, Valdir? Um abraço, o Valdir tá ligado com a gente lá em Ribeirão do Pinhal. Meu querido amigo de infância, o famoso Corvo. Fala, Valdir.
5: Boa tarde, Jacó. É o Valdir daquele de Ribeirão do Pinhal, o Corvo.
0: Fala, Corvo.
5: Gostaria que você falasse o aniversário da minha filha, ah? Marielle Soares de Paula.
0: Ô, parabéns.
5: Completando 10 anos de idade hoje. Manda pra nós aí, Maria passa na frente, Jacó.
0: Parabéns pra baixinha aí, tá bom, Valdir? Um abraço, querido. Muita saúde pra ela, pra vocês, pra todos aí de Ribeirão do Pinhal, tá? Deus abençoe a sua baixinha com mais um ano de vida também. Cezinha do Guapé. Aí, tá de carona com o Mano Godoy, com a música aí, ó. Meu Reino Encantado. Eu tenho esse

Certeza que essa o Denir e a Suzana vai gostar dessa música, viu? Bebendo aquele café Teodoro Sampaio, comendo aquele delicioso macarrão lá de mandioca do Teodoro Sampaio também, que é show de bola, né, Denir, né, Suzana? Lá em JT City, lá em Joaquim Távora. Vamos abrir a noite com o coração a diesel para todos os caminhoneiros. Essa moda boa aqui na nossa programação sertaneja, que o menino ali de Santa Amélia que pediu essa, viu? Grande abraço aí para vocês de Santa Amélia ligado com a gente, né? Elias, valeu, Elias. Tá rolando essa aí, ó.

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1: 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Show de bola, um grande abraço aí pro meu querido amigo Dr. Anderson Interlang. Ó, hoje tem plantão dele lá no Hospital Nossa Senhora da Saúde, viu? Precisando de um excelente médico, ele estará atendendo você no plantão hoje lá. Beleza? Pessoal que tá ligado com a nossa programação também. Tem mais gente querendo de carona com aí a música O Reino Encantado, é o Ademir de Souza, né, Ademir? Obrigado pela audiência, viu? Pessoal tá ligado. Júlio César Bueno, lá de São Manuel, São Paulo, tá ligado com a gente, né, Julião? Vai de Morena do Rodeio também? Ah, essa Morena do Rodeio não é boa, é ótima. Como diz lá, acho que eu vou tocar pro pessoal lá de Pedreiras, aí a moreninha linda, viu? Pessoal de Pedreiras que tá ligado com a gente, Estadão de São Paulo aí, ó, pode ser a moreninha linda? Então, aí sabe por que que eu vou tocar essa pra vocês? Porque vai dar dois pedidos e o Tinoco ele fala lá no meio da música, gostosa. Fala mesmo, viu? Verdade. Tá bom? É isso aí, meu filho, moreninha, como já diz aí o saudoso poeta, quem não ama cor morena morre cego e não vê nada, né, Júlio César? Um abraço pra vocês aí, ligados com a gente. Gente, ó, áudio no máximo 25 segundos, maior não carrega, é muita gente participando, aí imagina pra vocês, ó, mais um, eu tenho que fazer aqui uma, como eu disse lá pro meu querido amigo Paulo do Raio X e o Simeone lá do sindicato, hoje o Paulinho do sindicato, eu tenho que fazer uma aritmética do meu programa pra dar tempo de atender todo mundo, as músicas tem que ser as mais curtas, música tem que ser dois pedidos para ir pra tela, seus pedidos, porque uma música por ouvinte eu não consigo atender todos, viu? Aí tem mais caipora chegando, graças a Deus, a caiporada ferve aí, meu, eles mandam no pedaço, o programa é de vocês, eu só faço a transmissão aqui, tá?
2: Oi, Jacob, de Colônia, com essa música a Maria pediu aí.
1: Opa, o Pipa lá de Baiti, né, Pipa? Como é que tá minha tia Ana aí, Pipa?
2: Minha Pipa ainda é minha esposa. Todo mundo gostar da música pra você já ali. Sua tia Ana.
1: Opa, deixa uma benção pra tia Ana aí. Tá chegando novembro pra me dar uma passeadinha aí, viu? Porque aqui, ó, continuo na prisão aqui no rádio. Dá pra sair quase não, viu? É uma escapadinha, tem que voltar, viu? É aquela escapadinha que a gente dá pra ir no bar, tomar uma pinguinha escondida e volta pra casa pra não apanhar da mulher. Tem que ser desse jeito aqui, tá bom, Pipa? Ó, o Elias, lá de Santa Maria, tá de carona com a moreninha linda, viu? Fica aí na sequência também. Tem morena do rodeio, tem moreninha linda, tem morena pra todo lado. E as loiras que me perdoem, mas as morenas são ótimas.
3: Jacó, toca pra mim a música aí, por favor. Morão da Porteira.
1: Morão, tem, essa tem.
3: Pelo amor de Deus, eu.
1: Pelo amor de Deus.
3: Cansado, mandar música, você não ouve.
1: Eu ouço sim, meu filho. Muito obrigado, tchau. Eu atendo você todo dia, minha querida, todo dia eu atendo você. É, igual eu falei pra vocês, demora um pouco porque é muita gente, tá? Ontem eu atendi, anteontem eu atendi, aí hoje porque demorou um pouquinho, você tá brava comigo? Faz senão, eu não quero perder a sua amizade, mulher. Assim eu choro, eu não posso ficar sem meus caipora. Ô Isabel, beijo, viu, querida? Logo sai, tá? Logo alguém vai de carona contigo nessa aí, tá bom?

Um abraço aí pro Paulo, que tá ligado com a gente. Tá bem, né, Paulo? Não consigo ouvir teu áudio também, tá um minuto. Aí é limitado, não carrega, tá bom, querido? Mas um abraço pra você, obrigado pela audiência, tá? Se puder mandar por escrito pra mim, um áudio menor, aí eu consigo colocar você no ar também, tá bom? Pessoal que tá ligado com a gente aí, alô, Jacó, aqui é a Marisa, do bairro Vitória Régia. Aí, pronto, viu? Tá vendo só, Isabel? Aí, Mourão da Porteira, agora tua música vai sair, com dois pedidos, tá legal, querida? Quem tá de carona contigo é a Marisa, lá do Vitória Régia, né, Marisa? Beijo, querida, obrigado pela audiência. Só ter um pouquinho de paciência que a gente vai costurando, hein, viu? Vai atendendo todo mundo, vai vendo, ó. Eu já atendi nas minhas contas até agora 125, tem mais uns 15, até no, que já está aqui, né? Fora os que vão chegar ainda. Maria José do Juca Batista, manda um beijo, Jacó, pra Miener e pra Dona Neuza. Vou mandar sim, viu? Pessoal tá ligado com a gente também lá, o Romano, o Lucas, o Nego Rocha e também o Rodrigo. Tudo em

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Show de bola com o pessoal ligado, viu? É isso mesmo, viu, Paulo, que você falou. Ouvi teu áudio aqui, tá? É isso mesmo que você falou, viu? É isso aí. Às vezes as pessoas são impacientes, mas é a vida do radialista, é isso. Tem que atender todo mundo com

com carinho e com amor, tá? Mas obrigado pela dica que você deu aí, tá bom? Valeu, Paulo. Vou mandar pra você o Mourão da Porteira também, que você gostou dessa, né? Valeu, Paulo. Obrigado. Gostei. Pelo menos é um alento isso aí que você mandou pra mim, viu? Me deixa um pouco mais aliviado, tá legal? Grande abraço. Quem mais vem chegando aqui, ó? Hildo Rosa, tá ligado, né, Caipora? Eu sei que você gosta, sabe do quê? Do Reino Encantado. Aí, ó. Essa aqui tá rolando pra vocês, viu?

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0: Pois é, rapaz, a gente segue aqui. Senhor, ó, pra você ter uma noção, o senhor Clóvis me mandou o áudio que ele me mandou era 4h21. Agora que eu consegui achar ele perdido no meio dos caiporas. Desculpa, senhor Clóvis, demorou, mas já te achei, viu?
2: Alô, tá, Jacó, aqui é o Clóvis Soroliano da Chaga Festa. Muito boa tarde, indico com a música. Estrela de ouro para você, para minhas famílias, para todo o Brasil, para Ivone, para Nani, para Beatriz, para Amanda, para Nicole, para Henrique, para Ioni, para Ioni, Guarulhos, se você me atender, muito obrigado.
0: Deu uma enrolada no final, senhor Clóvis. Minha filhada tá por aqui. Deus abençoe, Deusana.
3: Então, Jacob, que parte? Tem como você rodar a música do Restrega aí, do Amado Batista? O nome da música é Quem é Você? A música antiga dele. Quem é você? Que me faz juro de amor? Ou não é? Cristi Ralph, sou eu? Ô, toalha molhada. Vai pra Rita de Cássia, Neve Queira, Cíntra, pra Madeline, que é bom direto, vai ser ligado, 44 também. Vai pra Quinta Gabiroba também, vai pra Quinta Gabiroba também. Vai pra Dinho de Quima, desce ali, onde é fácil, vai você, vai pra todos os meus fãs pra aí. Tchau, fui de boa, meia clave.
0: Vai, vaza, vaza, vaza, filhada, vaza. O pessoal tá ligado com a gente. Edneia Lauro, de Santo Antônio da Platina. É, Chacó, cheguei mais tarde hoje, viu? Mas manda um abraço aí, manda sim, Edneia. Gratidão pela sua audiência, tá bom, querida? Sempre sintonizada com a nossa programação. Bom, eu tenho aqui o Morão da Porteira que vai sair agora aqui para mandar pro meu querido amigo Divino e toda a sua equipe lá do Divino Gás, né, Divinão? 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Pessoal tá ligado com a gente. Tem mais caipora chegando aqui, claro que tem. Luiz Henrique, manda pão de mel, Jacó, só para ela. Para minha querida esposa, dona Michele. Eita, são os casais apaixonados, né, Maurício? A Deusana chegou atropelando todo mundo. Você viu só, meu filho? Ela atropela com as palavras, vai dando beiçada de um, beiçada no outro, só vai derrubando os caipora. Vixe, Maria. Mourão da Porteira, tá rolando. Moda boa das antigas, do Tinoco e do Tonico.

0: Show de bola! Vamos lá para Jacarezinho, Rafael Vasconcelos, a dona Laís Fagá, o casal estão ligados com a gente, viu? Estamos vindo de Ourinhos, Jacó, para Jacarezinho te ouvindo. Abraço para todos da rádio, abraço para vocês também, meu queridos. Bom retorno para Jacaré City, tá? Que Deus proteja vocês na estrada aí. Quem mais? Vem chegando aqui, é o Jorge. Ô, Jorge! A dezena tem problema, Jorge. Hein, Jorge?
1: Boa tarde, Antônio Jacó. É o Jorgão aqui de Santa Cruz do Rio Pardo.
0: Ô, como é que tá a capital nacional da ração canina aí, Jorge? Ô,
1: manda um alô aqui pra nós. Estamos aqui na escuta da rádio 102.3. Falou, Antônio Jacó. Antônio Jacó, quero deixar um abraço pra minha irmã aí, Terezinha. Minha sobrinha Melissa, Bete. O Júnior, que trabalha na Princesa aí. Alô?
0: Tá bom,
1: então. Um abraço pra todos vocês aí de Santa Antônia da Pratina.
0: Valeu, Jorge. Um abraço pra todos aí em Santa Cruz do Rio Pardo. Paulinho do Sindicato. O Tista tá aí? Ah, Tista. O Tista vai dar uma rasteira no baixinho lá, hein? Paulinho. Fala pro baixinho tomar cuidado com ele. O Tista é bom na rasteira, viu? Paulinho. É bom na rasteira o Tista, o teu cunhado aí, tá? O baixinho que vai lá atazanar a vida dele pra ver só, viu? Vai pinchar ele dentro do ribeirão aí. Aí o compatião chegou lá da Bahia, né, compatião? Ó, o gatinho da Simone já atropelou o seu passo preto de cima do rádio hoje, viu? Aí, ó.
2: Meu compadre Antônio Jacó. Compadre Antônio Jacó, toca aquela música aí que você mandou aquele link pra mim daquela dupla. Aí você mandou pra mim essa música, eu vou dedicar pro senhor, meu compadre, para o compadre Salimar, compadre Jorginho. E família Juninho Queiroz, para minha esposa Lucilene, minha filha Thalene, minha filha Larissa, locutor Gentiva. Toca pra mim aquela música que você mandou pra mim aí hoje. Vamos esqueci o nome daquele cantor, toca pra mim, por favor.
0: O barulho da goteira, se der tempo eu mando. Se não der, né, porque tem muitos pedidos aqui, se chegou no final aí, coitado. Mas vamos ver se vai dar tempo, tá bom? Se não der, você me perdoe, tá?
3: 140, 150. Ah, ô, Caipora, bom. É. Toca pra nós, Jacó, se você tiver na programação aí. Enquanto só brilhar com Mato Grosso e Matias.
0: Essa é linda também. Por isso,
3: pra todos que estiver ouvindo aí.
0: Aí, tá vendo?
3: E pro meu irmão Gelson lá em Curitiba.
0: Valeu, Arildo.
3: Beleza?
0: Como é que tá?
3: Toca esse mandão pra nós aí.
0: Como é que tá aí, Baiti, Arildo? Tá bom? Tá vendo só, gente? Só quantos pedidos. Como é que eu vou atender todo mundo? Fica difícil, né? Mas, ó, só música boa, hein? Mas o tempo é limitado ali, ó. Eu tenho Moreninha Linda e tem Sou Eu, das mais pedidas agora aqui na nossa programação até agora, tá? Quem mais aqui, Jacó? Vou de carona com qualquer uma aí, ó. Sidney Cunha. Tá apurado hoje, Jacó? Tá tão apurado aqui que nem deu tempo de mijar ainda, viu? Daqui a pouco eu vou. Tá bom, Caipora? Um abraço aí. Obrigado pela audiência. Vocês da Água da Areia. Estamos aqui, Jacó, te ouvindo. Pessoal aqui em Abateá City, na funerária São Lucas. Manda uma música boa pra nós aí, pra todos aqui que estão ouvindo você. Um abraço pra vocês aí de Abateá, da funerária São Lucas. Obrigado pela audiência, tá bom? Quem mais? Quem mais? Quem mais? Um abraço aí pra Tereza, né, Tereza? Sua calopsita já foi tocada de cima do rádio também, que o gatinho da Simone mandou tudo pro espaço hoje. Patifou todo mundo. Ela deu um miado, foi só pena que voa.
4: Olá, tudo bem? Boa noite, boa sorte. Veja hoje, Antônio Jacó.
0: Ô, vagabundo, sumido.
4: Jacó, manda uma oração pra lá.
0: Tá sumido aí, vagabundo, hein?
4: Aqui, ó, Fernando Mello aqui, você sabe, né?
0: Uhum.
4: O Fit Motos, o Gustavo, o Peixe. E tamo junto, hein? Toca aí, dama, entre aspas.
0: Eita, dama. Valeu.
4: Jacó, então. Guapirama te ama.
0: Ei, Guapirama me ama. Eu amo Guapirama. Obrigado pela audiência, viu? Quem mais vem chegando aqui também? Eu amo Guapirama e eu tinha uma namorada lá, rapaz do céu, lá na Boate Azul de Tapitininga. Ah, lá eu amava as piranhas, viu? Maiara, ô Maiara querida de Curiúva, beijo pra você, Maiara. Tá ligada com a gente, né, Maiara? Vou mandar essa do Christian Ralph pra você também, Sou Eu, tá? Quem mais vem chegando aqui? É um tsunami de Caipora. Ó, não vai dar. Hoje vai ficar Caipora sem atender, viu?
5: Ô, então já Costa, Caiporão. Então coloca eu de carona nessa moreninha linda aí, que eu sou fã de música raiz, hein? Aqui é o Tulhão falando, beleza? Se você me atender, eu agradeço de coração.
0: Valeu, Tulhão. Desculpa não soltar o áudio inteiro, que não dá nem tempo, nem de 20 segundos mais, senão eu não atendo todo mundo. Mais um aqui, ó. Mais um.
6: Boa noite, Jacó Caipora. Aqui o Edson da Fazenda Nossa Senhora Perpétua do Socorro. Põe aí de carona na próxima da programação e ofereço minha esposa Rosa, pros meus pais em Jundiaí do Sul, pro meu irmão lá em Jundiaí, pro prefeito Betinho lá de Jundiaí do Sul, pro Condela em Jundiaí. E pra

0: Beleza, irmão. Quem mais aqui? Um boa noite aqui pra Cristiane, né, Cristiane? Deus abençoe pela audiência, Cristiane. Tá ligada com a gente. Tem mais. Quer mudar? Fala, Tião.
1: Preocupado, se der tempo, eu já passei o absurdo, tá? Porque o celular tava carregando, tá entendendo?
0: Ah, entendi. Tá bom, Sebastião. Um abraço aí na Bahia. Aí, Guarambi, Bahia. Obrigado pela audiência. Quem mais aqui que não foi atendido ainda? Ah, tem um aqui. Aqui chegou.
2: Ô, Jacó, Jacozinho.
0: Ah.
2: E aí, você tá no ar já ou não?
0: Eu tô no ar. Jacó, Jacozinho fez o que no seu... Aí no seu barzinho, hã?
2: Desde as 4 horas da tarde, tá no ar. Vai ficar no ar até que hora?
0: Vou ficar até acabar o programa, até as 7. Depois eu saio do ar e vou pro bar, tá bom, meu filho? Um abraço aí, tá? O Leandro tá ligado com a gente, né? Ah, o Leandro, lá de Abatiá, né, Leandro? Ele me mandou o nome. É o Leandro lá da funerária São Lucas, né, Leandro? Moreninha linda do meu bem querer.

Falei pra você que ele grita, ah, gostosa, escutou aí, meu filho? Não é mentira não, viu? Tá achando que eu minto? Sou político não, sou real. Ó, o Pedrão da churrascaria, viu, Pedrão? Sabe quem que tá mandando o Genil e Genel pra você, o barulho da goteira que o Sebastião da Bahia pediu? O seu amigo é o Chumbrega Sem Prega te mandando essa. Vou programar aqui, uma vez se vai dar tempo, tá bom?

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7: Pois é, rapaziada, vamos acelerando aqui na nossa programação sertaneja. O jundiaense, todos comigo, prefeito Betinho. Mas eu adoro esse prefeito Betinho, meu amigaço das antigas, hein? Gente boa largado, Betinho, né, Betinho?
8: Ô, Jocó, bom?
7: Aí.
8: Ô, Jocó, manda uma música pra nós aí, qualquer um aí.
7: Aham.
8: Eu vou de carona, qualquer música aí. O programa é o melhor que tem na região mesmo.
7: É vocês que fazem o programa bom, viu? Eu não.
8: É o Robertão de Jundiaí do Sul.
7: Ô, Robertão, Jesus de Ribeirão do Pinhal, né, Jesus? Jesus que é cliente lá da Marçal Gás, lá de Ribeirão do Pinhal. Vai de carona com essa aqui então? Então tá bom, tá aqui, tá programado. Bom, provavelmente as últimas, sou eu, tem gente querendo pão de mel também aqui. Essa aqui, pão de mel, quem tá querendo aqui, a Cidinha, lá de Jundiaí, mandando pro Zé Viana de Ibaiti, viu? Quem é Chumbrega, que tá chegando aí, vamos ver?
9: Chegou aqui o Sartana.
7: Ah, o Sartana sartou na onde? Sartou na banana, não, sartou de banda. Aí.
9: Manda um abraço pro tio Pedro, tia Ana.
7: Sartana do Paraguai.
9: Põe eu de carona nessa música aí também do...
7: Ah.
9: Do Chumbrega?
7: Do Chumbrega? Ah, tá. O Chumbrega pediu aí o barulho da goteira. Tá bom, Sartana do Paraguai. Tá aí, Gene Genil. Essa vai lá pro Furquinho lá de Itambaracá, que esses meninos aqui são aqui do Norte Pioneiro. Itambaracá, na verdade, né?

Genil e Genel, tá aí, os Cita Maracaenses, né, Furquinho? Rolou essa moda linda na nossa programação sertaneja. A Cidinha vai de carona com o Pão de Mel, Eu Tenho Sou Eu, que a Deusana pediu, que vai ser a penúltima aqui na nossa programação sertaneja. O Zé Viana também mandou um beijo pra você, Cidinha, lá de Jundiaí do Sul. Jundiaense, todos estão em pesos comigo, assim como toda a região e todo o Brasil. É o Brasil que se liga.

0: Show de bola, Fran do Salão, diga lá, minha querida, boa noite.
1: Oi, Jacó, tudo bem?
0: Tudo.
1: Aqui é a Fran do Salão Bela Brasil. Eu quero que você toque uma música especial pro Felipe do Sacolão da Economia. Hoje é aniversário dele.
0: Olha só!
1: Uma música pra ele.
0: Uhul.
1: Tudo de bom, um abraço.
0: Parabéns, Felipe. Parabéns, Felipe. Muita saúde, muitos anos de vida, Felipão. Sabia não, fiquei sabendo agora. Parabéns para os professores também. Dia do professor, né, Ritinha?
2: Bom, aí. Programa de hoje vai para todos os professores.
0: Verdade, Rita, parabéns. Parabéns. Verdade.
2: Que Deus abençoe os nossos, ilumine por educar tanta gente.
0: Os nossos mestres, né, Ritinha? Obrigado pela audiência, tá? Valeu, parabéns aos professores também. Jacó, aqui é o pessoal do colégio David.

de Carneiro, aqui de Guapirama. Não esquece de mandar um abraço pro povo aqui, Jacó. O povo ama o Jacó e o Jacó ama Guapirama, viu? Depois, primeiro eles amam, depois eles matam. Ô, louco! Que isso, David? Ô, louco! Ai, ai, ai, grande abraço pra vocês. Deus o livre, tá doido? Falou, Guilherme, um abraço, obrigado pela audiência, viu? Tô zoando, Jacó, mas manda um abraço pra gente aqui. Manda sim, Guilherme. Fica com Deus, querido, tá bom? É zoeiro, pra fazer o povo dar risada. Então tá bom. A gente vai embora, vai embora. Bom, acho que atendi todo mundo, né? Quer dizer, tem mais um aqui que fez um positivo agora aqui. A Marisa do Vitória Regia, beijo pra você, Marisa. Só fazendo uma recapitulação, pelo menos pra mandar um alô pra quem não foi atendido ainda. Gente do céu, 148. Imagina, 148 música. Vou amanhecer engolindo a lua aqui, gente. Então, obrigado pela compreensão de vocês, pela seleção, pelo amor e pelo humor que fizemos no rádio mais uma vez. Na sequência, a Voz do Brasil. Fiquem todos com Deus.

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2: Olá, boa noite.
1: Boa noite para você que nos acompanha em todo o país.
2: Quinta-feira, 15 de outubro de 2026.
1: Vamos aos destaques do dia.
2: Combate aos incêndios na Amazônia.
1: Reforço de pessoal e investigação criminal são algumas das iniciativas para conter o fogo na região. Graziele Bezerra.
3: O Ministério da Justiça vai enviar ao Amazonas bombeiros e viaturas para reforçar a equipe da Força Nacional de Segurança Pública que trabalha no enfrentamento aos incêndios florestais no estado.
2: Conectividade em rodovias federais e estaduais.
1: Lançada política para reduzir áreas sem cobertura de celular. Luana Karen.
4: Para viabilizar a ampliação da conectividade nas estradas, está o compartilhamento de sinal entre as operadoras.
2: Hoje é dia do professor.
1: Brasil tem mais de 2.400.000 docentes na educação básica.
2: E o que é ser professor no país? Ouvimos docentes e alunos que destacam a importância da profissão.
5: Quero desejar um feliz dia dos professores a todos os mestres que nos ensinam e nos inspiram todos os dias. Parabéns pelo seu dia.
1: Na apresentação da Voz do Brasil, Luciano Seixas e Mariana Jungmann.
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0: segurança nas rodovias é um dos pontos da Política Nacional de Conectividade em Rodovias, lançada hoje.
1: O projeto prevê dobrar a cobertura de telefonia móvel nas estradas federais.
0: A iniciativa busca reduzir áreas sem sinal, aumentando a segurança dos motoristas.
2: Lançada na sede da Bolsa de Valores em São Paulo, a Política Nacional de Conectividade em Rodovias. A medida prevê a conexão de internet em toda a extensão das BR-101, 116, 135, 163, 242 e 364. De acordo com o ministro das Comunicações, Frederico Filho, entre as ações para viabilizar a ampliação da conectividade nas estradas, está o compartilhamento de sinal entre as operadoras.
3: As operadoras vão abrir o sinal entre si, onde uma operadora ao longo da rodovia, não necessariamente a própria operadora vai ter a cobertura completa, tá? Então isso já vai ter um acordo entre as operadoras, que representa 13 mil quilômetros essa iniciativa.
2: O ministro dos Transportes, Jorge Santoro, acredita que com a conectividade será possível reforçar a prevenção de acidentes, melhorar a logística e aumentar a segurança das cargas que transitam nas rodovias do país.
4: E isso vai gerar um mecanismo de segurança pública muito eficiente para a gente poder avançar no controle das nossas cargas pelo país.
2: Com conectividade, motoristas e passageiros também terão melhores condições de pedir ajuda em emergências, comunicar acidentes e acionar serviços de socorro como o SAMU e os bombeiros, além de facilitar a comunicação durante os deslocamentos. Reportagem Luana Karen.
1: Federal, em ação conjunta com vários órgãos, atua para combater os incêndios florestais no estado do Amazonas.
0: O Ministério da Justiça e Segurança Pública vai enviar até a semana que vem bombeiros da Força Nacional para reforçar a operação por conta dos efeitos do El Niño.
1: A Polícia Federal abriu investigação para apurar possível ação humana na origem dos incêndios.
5: Até 21 de outubro, o Ministério da Justiça e Segurança Pública vai enviar ao Amazonas 29 bombeiros e 9 viaturas para reforçar a equipe da Força Nacional de Segurança Pública que trabalha no enfrentamento aos incêndios florestais no estado. Com mais este apoio, chega a 160 o número de profissionais que atuam na floresta para conter o avanço dos focos de calor. Segundo o Centro Gestor e Operacional do Sistema de Proteção da Amazônia, SENSIPAM, o Amazonas registrou 1.380 focos de incêndio nos 10 primeiros dias de outubro. Mas, de acordo com o ministro do Meio Ambiente e Mudança do Clima, João Paulo Capobianco, o quadro já começa a mudar.
6: Houve uma redução nos eventos de queimadas e de incêndios e há um indicativo de redução de novos focos. Precisamos intensificar as ações.
5: O ministro também afirmou que a Polícia Federal vai investigar possível ação humana na origem dos incêndios.
6: O novo passo agora é a investigação criminal para identificar quem está operando esse conjunto enorme de incêndios e verificar se há uma organização por trás disso.
5: O Ministério da Integração e do Desenvolvimento Regional reconheceu a situação de emergência decretada pelo governo do Amazonas em 36 municípios do estado. Além de Manaus, o Maitá, Lábrea e Apuí, no sul amazonense, também vão receber apoio para ações de prevenção e combate aos incêndios florestais. Os estados também estão capacitando 5 mil bombeiros, brigadistas e integrantes de povos e comunidades tradicionais com apoio do Fundo Amazônia. Reportagem Graziele Bezerra.
0: A Companhia Nacional de Abastecimento, Conab, divulgou nesta quinta-feira o primeiro levantamento da safra de grãos 2026-2027.
1: De acordo com a pesquisa, a produção brasileira pode ultrapassar 367 milhões de toneladas.
0: A projeção para o novo ciclo indica crescimento de 1,4% no volume a ser colhido.
7: A estimativa é que a produção de grãos no país seja de 367 milhões e 100 mil toneladas. Os dados foram divulgados pela Companhia Nacional de Abastecimento, a Conab. De acordo com a pesquisa, a produção de soja pode chegar a 181 milhões e 600 mil toneladas, com aumento na área semeada. Com isso, as exportações de soja em grãos estão estimadas em 117 milhões de toneladas. Fabiano Vasconcelos é gerente de acompanhamento de safras da Conab. Ele explica que as condições climáticas de outubro influenciaram no desenvolvimento dos plantios no país.

0: É isso.
1: Em relação à temperatura, isso é importante porque a gente tem visto aí temperaturas acima da média em grande parte do país, né, de uma maneira geral, especialmente ali na região norte, nordeste, centro-oeste. E aí a previsão para outubro, a previsão do IMED também indica temperaturas médias favoráveis ali ao desenvolvimento das lavouras em grande parte do país.
0: Para o milho, o volume total da produção pode chegar a 148 milhões de toneladas. Para o ciclo 2026-2027, a Conab também prevê um aumento de 6,6% no consumo interno do cereal, impulsionado pela produção de etanol. Com locução de Thaís de Araújo, reportagem Márcia Fernandes.
2: O Dia Mundial da Alimentação é celebrado no dia 16 de outubro.
3: No Brasil, o Programa de Aquisição de Alimentos leva a produção de agricultores familiares para diversos segmentos da sociedade.
2: Entre eles, as cozinhas solidárias, que alimentam pessoas em situação de vulnerabilidade social.
4: Em Brasília, o Programa de Aquisição de Alimentos, o PAA, conecta produtores rurais a organizações comunitárias que preparam refeições para a população em situação de vulnerabilidade social. A produtora rural Rosana Alves do Nascimento, de São Sebastião, no Distrito Federal, trabalha há mais de 20 anos na atividade e relata sua experiência com o programa.
5: Tem o produtor que está lá com sua produção sem ter como escoar e tem as pessoas que estão precisando do alimento.
4: O Programa de Aquisição de Alimentos compra produtos da agricultura familiar e destina alimentos a iniciativas de atendimento à população em situação de insegurança alimentar. Entre as iniciativas estão as cozinhas solidárias. No Distrito Federal, a cozinha solidária Comidinha da Vovó participa dessa atividade. A responsável pelo espaço, Mãe Maria do Cerrado, relata as dificuldades enfrentadas antes de ter acesso aos alimentos.
6: Quantas vezes a gente ia para a feira, no final da feira, tudo que jogavam fora, a gente pegava. A gente pegava que eles chamavam de lixo.
4: No Distrito Federal, a Companhia Nacional de Abastecimento, a Conab, coordena a execução do programa em parceria com associações e cooperativas de agricultores familiares. Segundo a superintendente regional da Conab, no DF, Regina Célia Santos, cerca de 30 associações e cooperativas participam do programa que permite a comercialização da produção de agricultores familiares.
7: Estamos falando aí num público com certeza de mais de 1.000 agricultores familiares individuais que conseguem escoar seus alimentos.
4: A ministra do Desenvolvimento Agrário e Agricultura Familiar, Fernanda Machiavelli, destaca a importância do trabalho conjunto entre produtores rurais e organizações comunitárias.
7: Isso se deve ao trabalho integrado da sociedade civil, que se organizou e criou esses espaços das cozinhas solidárias, levando o alimento que hoje chega nas comunidades urbanas, alimentando as famílias brasileiras.
4: Entre 2023 e 2026, o programa de aquisição de alimentos atendeu 140 mil agricultores. Em todo o país, mais de 2.600 cozinhas solidárias foram mapeadas. Reportagem Pablo Mundim.
3: Pois é, e as cozinhas solidárias são parte de um sistema maior que está completando 20 anos.
2: É o Sistema Nacional de Segurança Alimentar e Nutricional, o SISAM, que reúne e dá estrutura às políticas públicas de combate à fome.
3: Nós conversamos com Valéria Buriti, secretária extraordinária de combate à fome e à pobreza do governo federal, sobre o funcionamento do SISAM e a participação da sociedade civil, de estados e de municípios. Acompanhe.
2: Olá, secretária Valéria, bem-vinda à Voz do Brasil. Um prazer ter a senhora conosco para a gente falar de 20 anos, né, do Sistema Nacional de Segurança Alimentar e Nutricional, o SISAM. A senhora pode começar, então, explicando para a gente o que é o SISAM, como é que ele se relaciona com a saída do Brasil do mapa da fome?
8: Claro. Primeiro, eu agradecer a oportunidade de estar aqui. Eu sempre fico muito emocionada de estar na Voz do Brasil, um programa que eu escuto desde criança. Então, é sempre uma emoção estar aqui com vocês, agradecer o espaço. E o Sistema Nacional de Segurança Alimentar e Nutricional, o SISAM, assim como existe um SUS para garantir a saúde, assim como existe o SUAS, né, para garantir proteção para as pessoas mais vulneráveis, foi criado um sistema para garantir a alimentação como direito. Então, quando a gente olha para as causas de fome, de insegurança alimentar, obesidade, as diferentes formas, né, de insegurança alimentar, a gente vê que precisa trabalhar garantia de renda para que as pessoas possam comprar comida, produção de alimentos, para a gente ter produção de alimentos e disponibilidade de alimentos, cuidar do preço dos alimentos, é passar informação para que as pessoas, quando comprem alimentos que façam bem para a saúde. Ou seja, a gente está falando de um conjunto de ações. E o sistema, ele visa justamente isso, garantir que cada ministério tenha como objetivo comum isso, todas as minhas políticas vão ter impacto para garantir o direito à alimentação, e pensar também como que essas políticas podem se integrar. E uma outra dimensão importante desse sistema é também dialogar com a sociedade civil para entender quais são os problemas que o governo tem que superar, se as políticas públicas estão sendo bem executadas, estão gerando resultado, para que a gente consiga atingir esse objetivo de garantir o direito à alimentação.
2: Pois é, vamos destrinchar tudo isso um pouco mais, porque o CISEL está estruturado em três pilares, a gente vai falar sobre todos eles, e um deles é essa coordenação governamental, né? Quais são as políticas públicas que hoje são abarcadas pelo CISEL? As políticas de governo federal.
8: Bem, eu acho que a primeira que eu acho que vale a gente destacar é justamente a gente retomar todas as pesquisas, informação, para entender como que está a situação de segurança alimentar e nutricional do nosso país, né? Onde que a gente tem mais problemas, né? Olhar também para toda a situação de produção de alimentos. Então, a primeira política é essa da gente ter um conjunto de informações para a gente se organizar como governo e trabalhar melhor. E a partir daí, a gente mobiliza os ministérios. Então, a gente tem um plano de segurança alimentar e nutricional que vai reunir aí programas como Bolsa Família, para garantir renda, vai garantir programas de fortalecimento da produção de alimentos, vai garantir alimentação escolar, o reajuste do valor repassado para alimentação escolar. Então, essas ações, elas estão reunidas num plano para que a gente consiga, juntando esse conjunto de ações do governo, garantir alimentação para todas as pessoas, considerando as diferentes realidades que a gente tem no nosso país, né?
2: E você mencionou também a questão da sociedade civil, né? A gente tem um pilar estruturado na participação social no CISAM, que quer dizer que o governo não pensa sozinho o combate à fome, né? Como é que funciona essa interação com a sociedade civil?
8: Ótimo, então essa pergunta é importante, porque a participação social é uma parte importante desse sistema. Quando a gente olha, por exemplo, para o programa de aquisição de alimentos, que é um programa que compra da agricultura familiar e entrega para a rede de assistência social, foi um programa criado no Conceia. Quando a gente olha para o Programa Nacional para fortalecer a agricultura familiar, quando a gente pensa no Plano Safra, ele foi criado no Conceia, que é o Conselho de Participação da Segurança Alimentar e Nutricional. Então, a participação social, ela é fundamental para que aquilo que a gente faz seja efetivo. Por quê? A sociedade vai dizer quais são os problemas que ela está vivendo, né? E a partir dessa vivência com a sua realidade, é que a gente vai construir uma política pública.
2: E aí ela traz para o governo, né?
8: Exatamente. Isso? Cisternas, por exemplo, surge da sociedade. As pessoas que viviam na região do semiárido começam a captar água da chuva para consumir água da chuva, para a produção de alimentos. E isso vira uma política pública. Agora, na pandemia, a gente teve outro exemplo, que são as cozinhas solidárias, né? Então, as comunidades que se organizaram para entregar refeições. Isso hoje também é uma política pública. Então, a participação social, ela garante que as políticas sejam mais responsivas, que ela consiga de fato enfrentar os problemas que a gente tem para garantir a alimentação em diferentes contextos.
2: Agora, a gente tem também a esfera federativa, que é o terceiro pilar, que não é menos importante, porque é lá no estado, no município, que as políticas são aplicadas na ponta, né? Queria que a senhora também falasse um pouco sobre como é essa interação.
8: Perfeito. De fato, no município que as pessoas vivem, né? Então, é lá que elas vão ter acesso a um restaurante comunitário, a uma cozinha, a uma feira, a alimentação escolar. É lá que elas são, né, encontram os centros de referência e assistência social para ter acesso ao Bolsa Família. Então, o município é onde as pessoas vivem e é onde as políticas públicas chegam, de fato, para alcançar as pessoas. O governo federal dialoga, organiza, coordena, financia programas. O Estado tem esse papel de coordenar os municípios e organizar políticas que são maiores, mais abrangentes, e no município a vida das pessoas acontece. Então, o CISAM busca organizar essa grande conversa. Governo federal, governo estadual, governo municipal, como que a gente pode acompanhar essa situação de segurança alimentar? Que estratégias conjuntas a gente pode ter para garantir que as pessoas se alimentem bem? E agora, quando a gente fez o Plano Brasil Sem Fome, foi muito importante esse processo de mobilização mobilizar estados e municípios para que eles colocassem esse tema na agenda. E aí a gente junta esses esforços do governo federal, do governo estadual, do governo municipal, e com isso a gente consegue melhores resultados, porque é mais gente trabalhando junto para o mesmo objetivo, que é garantir a alimentação adequada.
2: E é a prefeitura também que mapeia, né, onde é que estão, é a prefeitura que sabe onde é que estão as pessoas que precisam desse tipo de política também, né?
8: Exatamente. E, primeiro, a gente tem muitos recursos federais.

0: que são geridos pela prefeitura. Então, mesmo os programas que têm recurso do governo federal, a prefeitura tem essa responsabilidade de fazer a gestão desses recursos, né? Por Bolsa Família, por exemplo, que é um recurso que sai do governo federal, mas quem faz a gestão é a prefeitura. Então, é importante ter esse diálogo para que a gente consiga se organizar. E a gente tem algumas pesquisas com o nosso IBGE que mostra que tem muitas ações nos municípios de segurança alimentar, desde feiras, agricultura urbana, compra da agricultura familiar. Então, é importante esse diálogo para que essas ações estejam melhor organizadas e possam ser mais efetivas.
1: Muito bem, nós conversamos com Valéria Buriti, secretária extraordinária de combate à fome e à pobreza. Muito obrigada, secretária, pela sua entrevista à Voz do Brasil.
0: Eu que agradeço, Mariana, um prazer poder falar dos 20 anos do CISAM aqui.
2: Hoje, 15 de outubro, é o Dia do Professor, uma data para celebrar quem dedica a vida a formar o futuro do país.
1: De acordo com dados do Censo Escolar, o Brasil tem mais de 2 milhões e 400 mil docentes na educação básica, com ampla maioria feminina.
2: O levantamento foi divulgado hoje pelo Instituto Nacional de Estudos e Pesquisas Educacionais Anísio Teixeira, o INEP.
3: O que é ser professor? É muito mais do que ensinar a ler, escrever ou fazer contas. É compartilhar conhecimento, despertar a curiosidade e ajudar a transformar vidas. É o que responderam alguns professores que conversamos.
4: Eu sou o professor Guilherme Schinzel e ser professor para mim é ajudar uma geração a pensar, a entender o universo e também ser um mediador de forma humana no mundo em que a IA está dominando, fazendo com que eles consigam resolver problemas, pensar de maneira abstrata e combater informações que são erradas através do método científico e usando a física como base para todo o procedimento de aprendizado.
5: Meu nome é Lúcia Oliveira, sou professora de português. Ser professor é ser evolução na sociedade, transformando vidas, transformando o mundo.
6: Sou Matheus Antônio, sou professor de biologia e para mim ser professor é dar voz para quem não tem voz e caminhar junto com quem trabalha junto com a gente, com quem aprende conosco. A minha percepção é que quem estrutura uma sociedade, né, desde o início, somos nós, professores.
3: O Brasil conta com mais de 2 milhões e 400 mil professores na educação básica, segundo dados do Censo Escolar relativos a 2025. Os números foram divulgados pelo INEP nesta quinta-feira. As mulheres representam a maioria dos profissionais. Em 2025, eram quase 1 milhão e 900 mil professoras, o equivalente a 78,8% do total. E neste Dia do Professor, os alunos trazem seu agradecimento aos mestres de sala de aula.
7: Meu nome é Maria Catarina e quero agradecer todos os professores do Brasil.
8: Olá, meu nome é Bruno, eu tenho 13 anos e estou no sétimo ano. Pela minha vida, já passaram muitos ótimos professores e tenho certeza de que muitos outros passarão pelo meu caminho. Por isso, quero agradecer todos os que escolheram essa bela profissão e desejar um feliz dia a todos os professores.
9: Olá, o meu nome é Eves. Hoje é dia de comemorar. Quero desejar um feliz dia dos professores a todos os mestres que nos ensinam e nos inspiram todos os dias. Parabéns pelo seu dia.
3: Mais informações sobre a pesquisa em gov.br/inep. Reportagem Thaisa Vitória.
1: E 10 novos cursos gratuitos estão disponíveis para educadores na plataforma Avamec.
2: As formações oferecem certificado de conclusão e abordam temas como inteligência artificial, computação, redes sociais e educação antirracista.
1: Os cursos são voltados a professores do ensino fundamental e médio e a gestores escolares.
2: Para participar, basta acessar o site avamec.mec.gov.br, fazer o cadastro ou entrar com a conta gov.br e escolher a formação desejada.
1: A plataforma também oferece cursos para quem quer ampliar os conhecimentos e utilizar novas ferramentas no dia a dia escolar.
2: As fortes chuvas que atingem grandes centros urbanos costumam deixar prejuízos, sobretudo nas comunidades periféricas.
1: Para reduzir impactos de eventos climáticos extremos, a ciência está buscando soluções práticas e econômicas.
2: Uma pesquisa da Universidade Federal de Pernambuco encontrou uma medida simples para conter as enxurradas em áreas vulneráveis.
1: Você fica sabendo mais sobre essa alternativa no quadro Ciência na Prática.
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0: As fortes chuvas que arrasaram a cidade do Recife em maio de 2022 foram cruciais para a proteção de áreas de morro em zonas periféricas da capital pernambucana. Uma pesquisa mostra como o excesso de concreto nas cidades acelera o fluxo da água e agrava inundações.
1: Meu nome é Camila Salgueiro, atualmente eu sou doutoranda de engenharia civil. Atuo bastante na área de drenagem urbana, modelagem hidrológica. A minha pesquisa, ela surgiu da minha vivência como cidadã recifense e sentiu na pele as consequências desse grande evento. E foi ainda mais delicada em áreas de morro, porque são áreas que a gente tem uma alta vulnerabilidade.
0: Após cruzar dados da Defesa Civil e analisar áreas críticas, como o Morro do Imbura de Cima, o estudo aponta que a solução não exige necessariamente grandes obras de infraestrutura. Alternativas aplicadas nas residências podem ser a chave para reter a água das chuvas.
1: Quando a gente tem mais vegetação, esse solo vai reter mais água. E quando a gente tem mais concreto, a gente tem o aumento do escoamento. A gente encontrou como medida adaptativa que mais estava de acordo com aquele morro específico, os reservatórios de armazenamento de água. Aquela água que antes escoava, elas começaram a ser retidas por essas caixas d'água que ficavam próximas aos telhados.
0: O objetivo da pesquisa agora é tirar a ideia do papel e aplicar as técnicas na vida concreta, diante de um clima cada vez mais imprevisível.
1: Para a gente resolver alguns problemas de drenagem, não necessariamente a gente precisa construir grandes estruturas. A gente conseguiu entender que algumas soluções atuam na água escoada antes que ela chegue no sistema de drenagem. Os eventos extremos, eles não vão parar de acontecer. E a gente está no momento de adaptar a nossa realidade para isso.
0: Acompanhe a pesquisa na página da Universidade Federal de Pernambuco. E esse foi o Ciência na Prática, com produção de Warby Calil e edição de Edinaldo Júnior. E nosso encontro com o Saber Científico volta na próxima semana. Até lá.
2: E que tal começar o ano vivendo de perto o dia a dia de um pesquisador? Estudantes do segundo ano do ensino médio e professores da rede pública estadual podem se inscrever no programa Futuras Cientistas 2027 até o dia 26 de outubro.
3: São 470 vagas gratuitas para incentivar a participação de mulheres nas áreas de ciência, tecnologia, engenharia e matemática.
2: As selecionadas vão participar de atividades de pesquisa em universidades e laboratórios, presencialmente ou pela internet, entre os dias 4 e 29 de janeiro do ano que vem.
3: Para se inscrever, é só acessar o site futurascientistas.com.br. Mas atenção, é preciso ter cadastro na plataforma Lattes do CNPq.
2: E essas foram as notícias do governo federal.
3: Uma realização da Secretaria de Comunicação Social da Presidência da República.
2: Uma produção da empresa Brasil de Comunicação.
3: Fique agora com as notícias do Poder Judiciário e do Congresso Nacional. Boa noite.
2: Boa noite e até amanhã.
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6: Supremo Tribunal Federal invalida cobrança previdenciária de empregadores rurais, pessoas físicas, no período anterior a 1º de janeiro de 2018.
7: Após decisão do presidente do Superior Tribunal de Justiça, está mantido o jogo entre Vasco e Boca Juniors no Maracanã.
6: Tribunal Superior Eleitoral aprova mudanças nas regras de propaganda eleitoral entre turnos.
7: Boa noite, eu sou Marcela Luiz.
6: E eu sou Walter Lima.
7: O plenário do Supremo Tribunal Federal decidiu nesta quinta-feira que é inconstitucional a cobrança previdenciária ao Fundo de Assistência do Trabalhador Rural, o FUNRURAL, de empregadores rurais, pessoas físicas, sobre a venda da produção no período anterior a 1º de janeiro de 2018.
6: O FUNRURAL é uma contribuição para a Previdência Social cobrada sobre a venda de produtos rurais. Marcelo Della Libera.
8: O caso chegou ao Supremo por meio de uma ação da Associação Brasileira de Frigoríficos, a Abrafrigo. A entidade questionava a cobrança da contribuição sobre o valor das vendas dos produtos rurais. Antes, o cálculo era feito com base na folha de pagamento dos funcionários. Os ministros também analisaram se as empresas que compravam os produtos rurais eram responsáveis responsáveis por recolher essa contribuição em nome dos produtores. Por maioria, o Supremo seguiu o entendimento do ministro.

0: ministro Dias Toffoli, que reajustou o voto na sessão desta quinta-feira. Para ele, a lei da época não definiu todos os elementos necessários para criar a cobrança sobre a venda da produção rural. Com isso, a contribuição foi considerada inconstitucional para o período anterior a 1º de janeiro de 2018. A modulação dos efeitos da decisão será definida posteriormente.
1: A proposta de emenda à Constituição, que reduz a jornada semanal para 40 horas e acaba com a escala 6x1, foi aprovada no Congresso Nacional.
2: Agora as mudanças serão graduais e começam 2 meses após a publicação da emenda. Breno Perrucci.
3: É isso aí. Essa aprovação dá direito a 2 dias de repouso remunerado por semana aos trabalhadores, um deles preferencialmente aos domingos, sem redução salarial. Com isso, a jornada de trabalho passa para 40 horas, limitada a 8 horas diárias, o que fortalece o cuidado com a saúde do trabalhador e a promoção do trabalho decente.
1: Após decisão do presidente do Superior Tribunal de Justiça, ministro Luiz Felipe Salomão, está mantido o jogo entre Vasco e Boca Juniors pela semifinal da Sul-Americana no Maracanã, no Rio de Janeiro.
2: A partida será terça-feira, 20 de outubro, às 21h30. Fátima Uchoa.
4: A Fla-Flu Serviços, empresa criada por Flamengo e Fluminense para a gestão do complexo do Maracanã, pediu a suspensão da decisão da Justiça do Rio que autorizou o jogo no estádio, alegando que poderia agravar o desgaste do gramado em razão do curto intervalo entre os jogos e apontou possíveis riscos à segurança. A empresa também questionou a transferência ou a remarcação da partida de basquete entre Flamengo e Botafogo prevista para o Maracanãzinho. Mas o ministro Salomão entendeu que a Fla-Flu não tem legitimidade jurídica para esse tipo de pedido no STJ, já que por se tratar de empresa privada não atua na defesa de interesse público. Além disso, não apresentou elementos concretos que demonstrassem risco grave à ordem ou à segurança públicas.
1: O Tribunal Superior Eleitoral aprovou mudanças nas regras de propaganda eleitoral entre turnos.
2: A principal mudança cria uma exceção ao prazo de 48 horas para o uso em campanha de endereços eletrônicos registrados na Justiça Eleitoral entre o primeiro e o segundo turno das eleições. Vitor Struck.
5: Com a alteração, as candidaturas poderão usar os endereços eletrônicos de campanha imediatamente após o registro na Justiça Eleitoral. Para o presidente do TSE, o ministro Cássio Nunes Marques, a mudança tem o objetivo de assegurar a utilização efetiva dos meios digitais de comunicação, favorecendo a ampla circulação de ideias e propostas, sem prejuízos à fiscalização.
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1: Uma boa noite.
2: E até amanhã.
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8: Eu sou Humberto Pinheiro e estes são os destaques de hoje do Jornal do Senado, que começa agora. Senado aprova aumento do limite de faturamento do MEI para até R$140 mil. Aprovada MP que exige exame para exercício da medicina. PEC da Segurança Pública. Presidente do Senado adia votação devido a impasse sobre o texto. Boa noite. Quem trabalha por conta própria poderá faturar mais, sem precisar deixar a categoria de microempreendedor individual, o MEI. O Senado aprovou hoje o projeto que amplia gradualmente o limite de faturamento anual, dos atuais R$80 mil para R$110 mil e, posteriormente, para R$140 mil. A mudança pode beneficiar milhões de pequenos empreendedores. Os detalhes com o repórter Alexandre Campos.
9: Essa mudança vai corrigir distorções geradas pela inflação, que de 2016 para cá foi de 55,4%. Sem qualquer ajuste no limite de enquadramento, muitos microempreendedores individuais passaram a faturar mais que R$81 mil por ano e, com isso, perderam os benefícios do Simples Nacional. Relator do projeto em plenário, o senador Carlos Fávaro, do PSD de Mato

0: Grosso destacou a importância da iniciativa para esse segmento.
1: O regime MEI frequentemente constitui a primeira etapa da trajetória empresarial. É este ambiente simplificado que trabalhadores autônomos, prestadores de serviço, pequenos comerciantes e produtores rurais iniciam a sua experiência empreendedora.
0: O projeto que segue para a sanção presidencial ainda permite que esses empresários individuais possam contratar até 2 empregados que recebam um salário mínimo mensal ou o piso da categoria. Atualmente, o limite é de apenas 1 empregado. Além disso, o texto prevê o perdão de dívidas com a União, constituídas até 13 de outubro deste ano, referentes à contribuição para a Seguridade Social do empresário, na condição de contribuinte individual, bem como os juros e multas a elas associados.
2: E o presidente do Senado, Davi Alcolumbre, anunciou hoje que o Congresso vai promulgar, nesta sexta-feira, 2 emendas à Constituição, a que acaba com a escala de 6 dias de trabalho por 1 de descanso e garante 2 folgas a cada 5 dias trabalhados, sem redução salarial, e a que assegura a aposentadoria especial e regras de estabilidade para agentes comunitários de saúde e de combate às endemias. Durante a votação da proposta sobre a jornada de trabalho, nesta quarta-feira, Alcolumbre afirmou que a mudança representa uma transformação significativa para os trabalhadores brasileiros. Os detalhes com o repórter Herman Kulitz.
3: Ao abrir a sessão deliberativa, Davi Alcolumbre destacou que cumpriu a promessa de levar o fim da escala 6-1 ao plenário logo após o primeiro turno das eleições. O presidente do Senado ressaltou que 1 dia a mais de folga representa uma mudança gigantesca para quem acorda cedo e pega transporte público, permitindo mais convivência com a família, cuidados com a saúde e tempo para o descanso.
4: À primeira vista, pode parecer uma mudança sutil, mas para quem acorda cedo, pega ônibus lotado, cumpre sua jornada e volta para casa no fim do dia, esta mudança é gigantesca. 1 dia a mais de descanso é mais tempo para a família. É mais tempo para acompanhar a vida dos seus filhos, para visitar os seus pais, para estar presente.
3: Com a nova jornada, os trabalhadores passam a ter direito a 2 dias de descanso remunerado, sendo um deles preferencialmente aos domingos. A proposição ainda proíbe a redução do salário nominal, proporcional ou de qualquer espécie.
2: A nova avaliação sobre a qualidade da formação dos futuros médicos foi aprovada pelo Senado na tarde de hoje. A medida provisória cria o ENAMED, exame que avalia a formação médica no país. Repórter Patrícia Oliveira.
5: A comissão mista do Congresso, criada para analisar a medida provisória que exige o ENAMED para o exercício da profissão de medicina, aprovou o relatório do deputado Dr. Luizinho, do Progressistas do Rio de Janeiro. O texto propõe 3 etapas de avaliação, ao final do 2º, do 4º e do 6º ano de curso.
6: Sem um estudante apresentar desempenho suficiente nas primeiras etapas, haverá tempo hábil para identificação de lacunas de aprendizado e adoção de medidas corretivas.
5: O presidente da comissão, senador Camilo Santana, do PT do Ceará, elogiou o trabalho conjunto para a elaboração do texto.
7: Uma construção coletiva, de um consenso, para que a gente possa garantir a melhoria da qualidade dos nossos formandos na área da medicina, que é crucial para a vida do cidadão e cidadã brasileira.
5: Cursos de medicina que apresentarem desempenho insatisfatório poderão ser submetidos à supervisão pelo MEC. A legislação atual prevê sanções como redução no número de vagas autorizadas e a suspensão de vestibulares para a medicina.
2: A senadora Daniela Ribeiro, do PP da Paraíba, ressaltou a importância da educação e do pensamento crítico para o exercício da cidadania. A parlamentar também criticou a polarização política e afirmou que a divisão tem feito mal ao país. Ao citar o 2º turno das eleições, marcada para o próximo dia 25, quando serão eleitos o presidente da República e governadores de 5 estados e do Distrito Federal, Daniela Ribeiro defendeu que a população exerça o direito ao voto com consciência crítica. A senadora ainda fez um apelo para

0: que os eleitores analisem as propostas dos candidatos e não se baseiem apenas em manchetes e publicações nas redes sociais.
1: É bom que possamos, durante esse período, fazer uma

0: é a garantia de isenção do imposto de renda para professores. Os detalhes com o repórter Rodrigo Rezende.
1: O Censo Escolar de 2024 aponta que o Brasil possui cerca de 2,4 milhões de professores, sendo que 1,9 milhão de profissionais são da rede pública. Mas há um risco de um apagão de profissionais na educação básica. O Congresso discute diversos projetos para atrair jovens à carreira docente. Um deles, apresentado pelo senador Fabiano Contarato, do PT do Espírito Santo, quer isentar do imposto de renda os docentes que ganham até 10 mil reais.
2: Eu apresentei um projeto de lei para garantir isenção de imposto de renda para todo professor da rede pública, privada, da educação básica ao ensino superior e ganhar até 10 mil reais. É mais uma forma você valorizar quem transforma o sonho em realidade.
1: Também está em debate no Senado, na Comissão de Educação, uma proposta que estabelece que professores e outros profissionais da educação que trabalham em escolas públicas, estaduais, distritais e municipais tenham direito à mesma alimentação escolar oferecida aos estudantes durante o período letivo. A relatoria é do senador Paulo Paim, do PT do Rio Grande do Sul.
0: E o presidente do Senado, Davi Alcolumbre, decidiu retirar de pauta a proposta de emenda à Constituição da Segurança Pública. A proposta, que reorganiza a segurança pública no país e prevê regras mais rigorosas contra facções criminosas, milícias e autores de crimes violentos, estava na pauta da sessão desta tarde. O texto recebeu parecer favorável do senador Rogério Carvalho, do PT de Sergipe. Segundo Alcolumbre, devido ao impasse sobre pontos do texto, entre eles a inclusão da redução da maioridade penal, é preciso dar mais tempo para o consenso. A PEC prevê maior integração entre as forças de segurança da União, dos estados e dos municípios, além de mudanças no sistema prisional, na atividade de inteligência e no financiamento do setor. A proposta também determina punições mais duras para integrantes de facções e milícias, amplia os direitos das vítimas de crimes e abre caminho para a criação de polícias municipais. O texto ainda busca garantir repasses de recursos federais para a segurança pública e o sistema prisional. Com edição de Paula Groba e trabalhos técnicos de Eliseu Caires, o Jornal do Senado fica por aqui. Acompanhe agora as notícias da Câmara dos Deputados. Boa noite e até amanhã.
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4: Plenário da Câmara perdoa dívidas do microempreendedor individual.
5: Avança a proposta que extingue taxa paga pelas operadoras de celulares.
4: Plenário rejeita o uso de recursos públicos para socorrer bancos em crise.
5: Boa noite. Deputados rejeitam texto apresentado pelo relator ao projeto que permite o uso de recursos públicos para salvar bancos em dificuldade. O repórter Antônio Vital tem os detalhes.
6: Por uma diferença de apenas 5 votos, o plenário da Câmara rejeitou o texto apresentado pelo relator a um projeto que criava novas regras para enfrentar crises em bancos e outras instituições financeiras. Entre outras medidas, a proposta permitia o uso de recursos públicos para socorrer bancos em situações excepcionais, como crises que ameacem a estabilidade do sistema financeiro. Nesses casos, o governo federal poderia conceder empréstimos ou realizar capitalização temporária das instituições. O projeto foi apresentado pelo governo em 2019, ainda na administração Jair Bolsonaro, e foi alterada pelo relator, deputado Marcelo Queiroz, do PSDB do Rio de Janeiro. A proposta que foi a voto mantinha o atual Fundo Garantidor de Crédito, financiado pelos próprios bancos para garantir depósitos de clientes de bancos em dificuldades. E, além disso, criava outro fundo, chamado Fundo de Resolução, destinado a ajudar os bancos por meio de empréstimos e capitalização. O projeto também previa uma sequência para o eventual socorro com dinheiro público. Primeiro, algumas dívidas deveriam ser assumidas por acionistas e determinados credores. Em seguida, seriam usados recursos do Fundo de Resolução. Se essas medidas fossem insuficientes, o governo federal poderia emprestar recursos ao fundo com a anuência do Conselho Monetário Nacional e posterior análise pelo Senado. A proposta foi criticada pelo governo. O deputado Tadeu Venere, do PT do Paraná, disse que as condições para o uso de recursos públicos eram vagas.
7: Há nesse projeto uma situação que preocupa muito, que é colocar recursos públicos em caso de haver problemas com

0: os bancos que porventura tenham dificuldade econômica. Eu lembro que o PROE, lá em 1995, já fez isso, a um custo de 16 bilhões de reais à época, por conta de 5 bancos. Agora não se fala em 5 bancos, 6 bancos, 1 banco, 2 bancos. Se fala em problema sistêmico. Mas sistêmico é muito genérico, senhor presidente.
1: O relator, deputado Marcelo Queiroz, do PSDB do Rio de Janeiro, disse que as medidas previstas no projeto já são adotadas em diversos países e que é necessária uma proposta que evite o risco para a economia provocada por dificuldade de grandes instituições financeiras.
2: O que esse projeto está fazendo aqui é exatamente fortalecendo e impedindo uma crise. Agora, o projeto ele estabelece 7 travas. Ora, óbvio, se quebrar um dos 3 maiores bancos, qual é a outra solução que não seja uso de dinheiro público? Qual? O que a gente vai fazer? Se quebrar um dos 4 principais bancos do Brasil, a gente vai cruzar os braços? Tudo que a gente não quer é a política interferindo para salvar banco.
1: A rejeição da proposta não significa que o projeto original será arquivado. Existem brechas regimentais para a retomada da votação, o que vai depender de decisão da mesa diretora da Câmara. Após a rejeição do texto, a sessão foi encerrada. Da Rádio Câmara, de Brasília, Antônio Vital.
3: Mauro Benevides Filho, do União do Ceará, foi contra o projeto que permite ao Tesouro Nacional socorrer bancos e alerta para o uso de recursos públicos sem autorização prévia do Congresso e sem garantias suficientes de que os responsáveis respondam pelas dívidas.
4: Mauro Benevides Filho lembra que o sistema bancário já dispõe do Fundo Garantidor. Ele cita problemas dos bancos de Brasília e Master, diz que apresentou uma emenda ao projeto para reforçar a responsabilização patrimonial dos envolvidos, mas pede a rejeição imediata do texto.
5: Trabalho.
3: Leonardo Monteiro, do PT de Minas Gerais, defende a mudança na organização da jornada de trabalho com 40 horas semanais e 2 dias de descanso sem redução salarial. Segundo ele, a mudança torna as condições de trabalho mais justas, beneficiando todos os trabalhadores.
4: Leonardo Monteiro cita sua trajetória e de outros agentes públicos como trabalhadores para reforçar a importância dos sindicatos e da participação política na defesa dos direitos trabalhistas. Ele pede atenção da população à votação no Senado para o fim da escala 6x1.
5: Ciência e tecnologia.
3: Economia para empresas de telecomunicações está mais próxima com a aprovação de um projeto pela Câmara. O texto ainda precisa ser examinado pelo Senado. A reportagem é de Paula Vittar.
6: A Comissão de Constituição e Justiça da Câmara aprovou uma proposta que elimina a incidência da taxa de fiscalização de funcionamento sobre telefones celulares. A taxa é um dos itens que compõem o Fundo de Fiscalização das Telecomunicações, Fistel, utilizado para custear as atividades da Agência Nacional de Telecomunicações. De acordo com a legislação, a tarifa, cujo valor por celular é de R$ 13,00 por ano, é paga pelas concessionárias, permissionárias e autorizadas de serviços de telecomunicação e de radiofrequência. A proposta que elimina a incidência da taxa de fiscalização de funcionamento sobre telefones celulares segue agora para a análise do Senado Federal. Da Rádio Câmara, de Brasília, Paula Bittar.
5: Eleições.
4: Dandara, do PT de Minas Gerais, agradece aos mais de 100 mil eleitores que garantiram sua reeleição e reafirma seu compromisso com os trabalhadores. Ela defende o fim da escala 6x1 e alerta para possíveis articulações que, segundo afirma, poderiam prejudicar a medida.
3: Dandara também denuncia o que considera restrições à divulgação de conteúdos políticos nas redes sociais e anuncia um canal para receber relatos de possíveis casos de censura digital. Ela afirma que pretende encaminhar as denúncias a organismos internacionais de direitos humanos.
4: Carla Dixon, do PL, lamenta não ter sido reeleita. Apesar disso, ela reafirma seu compromisso com as famílias atípicas do Rio Grande do Norte e cobra do parlamento a votação de projetos de assistência e geração de renda para mães cuidadoras.
3: Entre as propostas defendidas por Carla Dixon estão a criação do MEI atípico, que permitiria o empreendedorismo sem a perda imediata do benefício de prestação continuada. Ela também reivindica simplificar a comprovação das condições de saúde de pessoas com deficiência.
4: Paulo Soares, do Podemos de São Paulo, encerra seu mandato com um balanço de suas ações pela saúde pública em Jaú e região, citando as Santas Casas, o Hospital Amaral Carvalho e a construção de um ambulatório médico de especialidades.
3: O deputado ressalta também a defesa dos setores calçadista de Jaú e Coreiro de Bocaina. Segundo Paulo Soares, ainda que ele tenha passado pouco tempo no legislativo, foi o suficiente para aprender que é possível construir um país melhor trabalhando pela população.

0: mesmo sem mandato.
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2: Educação. Soraya Santos, do PL do Rio de Janeiro, defende mais apoio nas escolas para crianças com altas habilidades e superdotação. A deputada pede ainda medidas para facilitar o acesso à avaliação especializada, principalmente para famílias que não podem pagar pelos exames.
0: Soraya Santos propõe a criação de um prêmio para reconhecer boas práticas de escolas, educadores e alunos na inclusão dessas crianças. Segundo ela, a iniciativa dá visibilidade a esses estudantes e incentiva um sistema educacional mais preparado para atender às suas necessidades.
2: Homenagem. Piso salarial e plano de cargos e salários são algumas conquistas dos professores nos últimos anos. O presidente da Comissão de Educação da Câmara destacou esses e outros avanços para a categoria em entrevista ao repórter Luiz Cláudio Canuto.
3: 15 de outubro é Dia do Professor, uma comemoração estabelecida em 63, durante o governo João Goulart. O Brasil tem 2 milhões e 400 mil professores, que ensinam 47 milhões de estudantes. O presidente da Comissão de Educação da Câmara, deputado Benes Leocádio, do União do Rio Grande do Norte, em entrevista ao programa Painel Eletrônico da Rádio Câmara, afirmou que um dos desafios da educação hoje é a inteligência artificial. Ele, que morava na zona rural, tinha como grande barreira pesquisar em bibliotecas ou procurar um livro necessário para pesquisa. A passagem das décadas melhorou as condições dos alunos e também as dos professores.
4: A carreira passou a ter um reconhecimento e um respeito com plano de cargos, carreira e salário, com a lei que introduziu o piso do professor, a 11.738/2008, né, que foi um avanço muito grande, e agora com a decisão do Supremo Tribunal Federal, que garante também essa paridade para os professores contratados, porque antigamente a gente via muito na gestão pública contratação precária de profissionais ou de professores que ao término do período letivo eram dispensados.
3: Neste ano houve aumento do piso salarial em 5,4%. O valor passou a ser de R$ 5.130 para uma jornada de 40 horas semanais. O presidente da Comissão de Educação lembrou a previsão constitucional que obriga os entes federados a investirem 25% da receita de impostos e transferências em educação. O deputado Benes Leocádio destaca que o papel do legislativo tem sido cumprido por meio de avanços no setor, como a aprovação do novo Plano Nacional de Educação.
4: Que é uma das metas a serem alcançadas é essa formação ao máximo possível. É verdade que a gente tem pessoas que entraram há algumas décadas na carreira do magistério que ainda não tiveram essa condição, mas hoje a oferta, as condições que são colocadas para os profissionais são muito melhores e muito mais amplos. Eu acho que não é mais desculpa dizer que o poder público não cria essas condições. Hoje a gente vê as parcerias com as universidades públicas, com universidades privadas, com cursos de formação, para preparar esse professor.
3: O novo Plano Nacional de Educação para o período até 2036 foi sancionado em abril. Ele prevê aumento progressivo de investimento público em educação para 7,5% do Produto Interno Bruto em 2033 e de 10% do PIB em 2036. O plano também cria o Programa Nacional de Infraestrutura Escolar, destinando no mínimo 85% dos recursos para a educação básica. A origem do Dia do Professor remonta ao dia 15 de outubro de 1827, quando o imperador Dom Pedro I assinou um decreto que criou as escolas de primeiras letras no Brasil. Da Rádio Câmara de Brasília, Luiz Cláudio Canuto.
2: Esporte.
0: Júlio César Ribeiro, do Republicanos do Distrito Federal.

0: afirma o empenho pelo fortalecimento do esporte como instrumento de inclusão social. O deputado aponta a área entre as prioridades de seu mandato, ao lado da educação e da proteção de crianças, idosos e pessoas com deficiência.
1: Júlio César Ribeiro agradece aos mais de 90 mil eleitores que o reconduziram à Câmara dos Deputados nesta eleição. O parlamentar ressalta a trajetória de 14 anos de vida pública e se compromete a manter o diálogo com as comunidades do Distrito Federal para atender às demandas da população.
2: Saúde.
0: Ismael, do PL de Santa Catarina, manifesta preocupação com uma possível revogação da resolução que estabelece regras para o funcionamento das comunidades terapêuticas. Ele pede esclarecimentos ao governo e defende mais discussões sobre mudanças na regulamentação.
1: Ismael alega que a revogação compromete critérios de acolhimento e tratamento de pessoas com dependência química. Ele cita um levantamento sobre 513 comunidades terapêuticas que, segundo afirma, aponta resultados positivos na reabilitação de pessoas que concluíram o programa.
2: Economia.
0: O plenário da Câmara aprovou o projeto do governo que reajusta o limite de faturamento e perdoa dívidas de microempreendedores individuais. Quem acompanhou e tem os detalhes é o repórter Antônio Vital.
3: A Câmara dos Deputados aprovou o projeto do governo que aumenta o limite de receita bruta anual para os microempreendedores individuais, os MEIs. O projeto também perdoa dívidas dos microempreendedores com o governo federal. A medida beneficia aqueles que estão inscritos na dívida ativa até 13 de outubro de 2026, por conta de débitos com a Previdência. Hoje, podem ser enquadrados como MEI, pagando menos impostos, microempreendedores que faturem até R$ 81 mil reais por ano. O projeto aprovado aumenta esse limite para R$ 140 mil reais a partir de 2028. No ano que vem, regra de transição estabelece receita bruta de R$ 110 mil reais. O projeto também permite que o MEI contrate até 2 empregados. Hoje, pode contratar apenas 1. O texto aprovado concede ainda mais facilidades para os MEIs nas licitações públicas. A proposta atualiza para aproximadamente R$ 100 mil reais o valor das compras do governo destinadas exclusivamente a fornecedores que são microempreendedores individuais, no lugar dos atuais R$ 80 mil reais. Também permite que sejam realizadas licitações exclusivas para microempreendedores individuais em contratações de até R$ 25 mil reais. Ao apresentar a proposta, o governo argumentou que o limite de enquadramento como MEI está desatualizado desde 2018 e que o reajuste vai permitir um incremento dessas atividades. O impacto da medida é estimado em R$ 1,57 bilhão de reais em 2027, R$ 3,15 bilhões em 2028 e R$ 3,38 bilhões em 2029. Já o benefício de perdão de dívidas abrange débitos que estão em cobrança administrativa ou judicial, parceladas ou não, inclusive aquelas objeto de acordos. A condição é que o microempreendedor abra mão de ações judiciais. A votação da proposta foi criticada pela oposição. Deputados do Novo e do PL cobraram cumprimento de acordo que teria sido feito com o governo quando a Câmara aprovou a proposta de emenda à Constituição que prevê o fim da escala 6x1. Esse acordo envolvia a aprovação da proposta em troca do reajuste do MEI e dos limites de faturamento para que uma pequena empresa seja enquadrada no Simples, o que ficou de fora do texto. O deputado Cabo Gilberto Silva, do PL da Paraíba, líder da oposição, disse que o texto aprovado tem objetivos eleitorais e criticou o presidente Lula.
4: Ele passa 4 anos aumentando imposto, criando novos impostos, prejudicando a classe produtiva, aumentando o preço dos produtos. O país bate recorde de empresas quebradas literalmente. Aí, senhor presidente, chegando 12 dias das eleições, ele vem com pacote de bondade, achando que o povo brasileiro é idiota, ou é burro que vai acreditar nele mais uma vez.
3: O relator da proposta, deputado Rubens Pereira Júnior, do PT do Maranhão, reuniu em uma mesma proposta 2 projetos do governo, um sobre o reajuste do MEI e o outro sobre o perdão das dívidas. Ele disse que as medidas previstas vão gerar empregos e aquecer a economia.
5: Na hora que é pra gente perdoar as dívidas dos pequenos, aí todo mundo vem reclamar. O que nós queremos é aliviar para esse microempreendedor individual para que ele possa retornar suas atividades no mercado, que dessa forma aquece a economia, gera mais emprego e, mais do que isso, a ampliação da faixa do MEI, essa é a medida mais importante. Hoje a faixa é de 80 mil reais. Não tem reajuste há 8 anos.
3: O projeto que aumenta o limite de receita bruta anual, perdoa dívidas e facilita a participação de MEIs em licitações públicas, seguiu para análise do Senado. Da Rádio Câmara, de Brasília, Antônio Vital.
1: Merlon Solano, do PT do Piauí, celebra ações do governo federal para fortalecer os MEIs, oferecendo o perdão de dívidas tributárias e ampliando sua capacidade de investimento.

0: investimento, defendendo essas medidas diante de críticas relacionadas ao ajuste fiscal e ao período eleitoral.
1: Melong Solano compara o apoio aos microempreendedores que, segundo ele, geram emprego e renda à anistia ao agronegócio aprovada pelo Congresso e rebate a crítica de que as ações são populistas, alegando que o governo ainda está empossado e defende os trabalhadores do país.
2: Segurança Pública.
0: Para Maurício Carvalho, do União de Rondônia, é indiscutível a vulnerabilidade de menores de 14 anos em casos de estupro. Por isso, o deputado é autor de uma proposta para impedir que alegados vínculos afetivos ou o aval de pais irresponsáveis sejam usados para afastar o crime.
1: Maurício Carvalho argumenta que a medida fecha brechas interpretativas que tentam justificar abusos como união familiar. Ele acrescenta que o texto aumenta as penas para os agressores, pune responsáveis coniventes e prevê a perda do poder familiar para blindar as vítimas.
0: Neto Carleto, do Avante da Bahia, quer criar o Cadastro Nacional de Agressores de Crianças e Adolescentes. O projeto, de autoria do deputado, obriga escolas, creches e entidades sociais a consultarem o banco de dados antes de contratarem funcionários ou voluntários.
1: Neto Carleto argumenta que a falta de um cadastro unificado permite que condenados voltem a trabalhar perto de menores. Ele ressalta que o sistema seria gerido pelo Ministério da Justiça, com acesso restrito e checagem preventiva de antecedentes, respeitando as normas de proteção de dados.
0: O projeto endurece a punição para o feminicídio quando houver histórico de agressão contra a vítima. A autora, Alessandra Haber, do Podemos do Pará, incluiu no texto o aumento da pena nos casos em que o agressor já possuir registros policiais, processos judiciais ou condenações anteriores.
1: Doutora Alessandra Haber pontua que o feminicídio é o desfecho de um ciclo contínuo de abusos e ameaças no ambiente familiar. Ela destaca que a comprovação de agressões prévias demonstra maior gravidade na conduta do criminoso, justificando uma resposta penal mais severa do Estado.
0: Termina agora o Jornal Câmara dos Deputados, produzido pela Rádio Câmara, com trabalhos técnicos de José Adilson e apresentação de José Carlos Andrade e Márcio Aquilissardi. Uma boa noite para você.
1: Uma ótima noite. A Voz do Brasil volta amanhã.
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